0: se tentou reduzir a jornada de trabalho e não foi possível. E eu penso que essa medida é uma medida que você tem que ter coragem de enfrentar. Nunca terá o tempo perfeito para se discutir isso.
1: Hugo Mota afirmou ainda que haverá na própria Constituição previsão de que eventuais flexibilizações sejam regulamentadas por projeto de lei. Ele explicou que alguns setores que serão afetados poderão ter regras específicas. Da Rádio Câmara de Brasília, Luiz Gustavo Xavier.
2: Melon Solano, do PT do Piauí, considera o fim da jornada 6x1 como um avanço histórico para os trabalhadores brasileiros. No entendimento do parlamentar, uma escala de 40 horas semanais sem redução salarial vai aumentar a produtividade e melhorar a qualidade de vida da população.
3: Jorge Sola, do PT da Bahia, argumenta que os ganhos de produtividade gerados pelos avanços tecnológicos devem se reverter em qualidade de vida para os trabalhadores, o que inclui a redução da jornada de trabalho. Ele assinala que as elites econômicas sempre foram resistentes a conquistas sociais.
2: Ayrton Faleiro, do PT do Pará, acusa a oposição de tentar inviabilizar a redução da jornada de trabalho ao propor uma escala de 4 dias trabalhados por 3 de descanso. O deputado reforça que a prioridade é garantir a escala 5x2, com 40 horas semanais e sem redução do salário.
3: Juliana Cardoso, do PT de São Paulo, avalia o fim da jornada 6x1 com uma conquista essencial para a dignidade e a saúde mental dos trabalhadores. A deputada também considera que a oposição age com demagogia ao apresentar propostas alternativas para tentar atrasar a votação.
2: Jaque Rocha, do PT do Espírito Santo, afirma que a Câmara tem a oportunidade de devolver o protagonismo ao trabalhador, ao ouvir o clamor das ruas pela redução da jornada. Segundo ela, os sindicatos patronais pressionam por isenções fiscais e desonerações e se omitem no bem-estar do trabalhador.
3: Paulo Teixeira, do PT de São Paulo, também ressalta a redução da jornada de trabalho e exalta os programas do governo federal para diminuir as desigualdades sociais. De acordo com o parlamentar, o Brasil não voltará a um passado que atacou sindicatos, achatou salários e diminuiu oportunidades.
2: Rosângela Moro, do PL de São Paulo, classifica a proposta do governo federal de redução da jornada de trabalho como populista e eleitoreira e sem o debate profundo da matéria. A parlamentar defendeu a PEC 44, que estabelece o pagamento por horas trabalhadas e preserva a liberdade de escolha do profissional.
3: Renildo Calheiros, do PCdoB de Pernambuco, afirma que a redução das horas trabalhadas no país será uma conquista histórica. Ele destacou que a medida visa combater a desigualdade estrutural do Brasil, rompendo com mentalidades arcaicas da elite econômica.
2: Florentino Neto, do PT do Piauí, considera o fim da escala 6x1 um passo histórico para garantir mais qualidade de vida à classe trabalhadora. Ele afirma que a medida dará ao povo brasileiro mais tempo de descanso, possibilitando maiores períodos de convivência comunitária e familiar.
3: Kiko Seleguin, do PT de São Paulo, sustenta que a escala 6x1 prejudica o desempenho da economia por aumentar a rotatividade nos setores produtivos. Ele considera que a redução da jornada de trabalho para 5 dias semanais representa um avanço na qualidade de vida dos brasileiros.
2: Valdenor Pereira, do PT da Bahia, defende a aprovação da PEC do fim da escala 6x1 sem diminuição dos salários. O parlamentar afirma que a iniciativa, além de estimular a geração de empregos, pode melhorar a saúde dos trabalhadores e reduzir a pressão sobre o SUS.
3: Dr. Francisco, do PT do Piauí, pede apoio do Congresso ao fim da escala 6x1 e destaca a mobilização política em defesa da medida. Ele acredita que a mudança pode melhorar a qualidade de vida dos trabalhadores, com mais tempo para convivência familiar, lazer, saúde física e mental.
2: Gilmar Tato, do PT de São Paulo, relembra marcos históricos das leis trabalhistas e destaca a atuação de movimentos sociais e sindicais na defesa da redução da jornada semanal de trabalho. Ele afirma que a proposta amplia o tempo de convivência familiar e contribui para a redução das desigualdades.
3: Orlando Silva, do PCdoB de São Paulo, parabeniza a mobilização de sindicatos e movimentos sociais em defesa do fim da escala 6x1, afirmando que a mudança pode ampliar oportunidades de emprego. Ele sustenta ainda que avanços tecnológicos permitem reorganizar o trabalho sem redução de salários.
2: Benedita da Silva, do PT do Rio de Janeiro, lembra que a luta pelas 40 horas semanais de trabalho vem desde a Assembleia Constituinte de 1988. De acordo com a deputada, a atual escala reflete uma relação de submissão do trabalhador em relação ao empregador.
3: Para Talíria Petroni, do pessoal do Rio de Janeiro, a escala 6x1 provoca desgaste físico e emocional, especialmente entre mãe solo. A deputada relembra o período em que trabalhou em telemarketing para relatar jornadas exaustivas, baixos salários e a dificuldade de conciliar trabalho e vida familiar.
2: Na opinião de Aloysio Mendes, do Republicanos do Maranhão, o fim da escala 6x1 pode garantir mais qualidade de vida aos trabalhadores sem prejudicar empresários e empregados. Após a aprovação na Câmara, o deputado espera que o Senado acelere a análise da proposta para beneficiar os trabalhadores.
3: Nas palavras de Arlindo Quinalha, área do PT de São Paulo, a proposta da oposição para a jornada 4x3 esconde uma transição longa e o aumento das horas semanais. O deputado acredita que os parlamentares contrários ao fim da escala 6x1 tentam reduzir os direitos da CLT.
2: Carol D'Artora, do PT do Paraná, classifica a escala 6x1 como um mecanismo de exaustão física e social que retira do trabalhador o direito à vida. Ela destaca que o modelo atual prejudica especialmente mulheres e populações periféricas, roubando tempo de convivência familiar e saúde mental.
3: Alice Portugal, do PCdoB da Bahia, celebra a discussão histórica pelo fim da escala 6x1, classificando a jornada atual como exaustiva e prejudicial à saúde do trabalhador. Ela questiona a eficácia do modelo para a produtividade e destacou a injustiça enfrentada por categorias como comércio e enfermagem.
2: Juninho do Pneu, do PSDB do Rio de Janeiro, também defende o fim da escala 6x1 como medida essencial para garantir dignidade ao trabalhador. Ele ressaltou que a transição deve ocorrer sem redução salarial, permitindo maior convívio familiar e saúde daqueles que movem a economia nacional.
3: Daniel Almeida, do PCdoB da Bahia, celebra a redução da jornada semanal e destaca que as mudanças favorecem o convívio familiar, o descanso e a qualificação profissional, trazendo mais produtividade econômica.
2: Sargento Gonçalves, do PL do Rio Grande do Norte, defende que o debate sobre a redução da jornada inclua a escala 4x3. O deputado afirma que esse modelo daria ao trabalhador mais tempo para descanso, estudo, convivência familiar e complementação de renda.
3: Sargento Gonçalves afirma que partidos de esquerda rejeitaram a proposta mais ampla de redução da jornada. Ele também defende maior flexibilidade na relação entre empregadores e trabalhadores, com pagamento por hora trabalhada.
2: Bongás, do PT do Rio Grande do Sul, defende a redução da jornada de 44 para 40 horas semanais, sem diminuição de salário. O deputado rejeita o argumento de que a medida prejudica a economia, comparando a crítica à resistência histórica contra a ampliação dos direitos trabalhistas.
3: Enfermeira Rejane, do PCdoB do Rio de Janeiro, afirma que o fim da escala 6x1 beneficia principalmente trabalhadores submetidos a jornadas exaustivas. Ela alerta que a situação atual prejudica profissionais de atividades essenciais, além de comprometer a qualidade do atendimento à população.
2: O fim da escala 6x1 é uma das propostas incluídas na pauta do plenário da Câmara. As informações sobre o resultado das votações de hoje estarão na edição de amanhã.
3: Termina agora o Jornal Câmara dos Deputados, com trabalhos técnicos de Everson Urani e apresentação de Márcio Aquiles Sardi e José Carlos Andrade. Uma ótima noite para você.
2: Boa noite, a Voz do Brasil volta amanhã.
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1: Hora certa. 21 horas e 9 minutos.

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13: Sabia que o moca é um dos mais saborosos tipos de café? É feito a partir de um tipo raro de grão. Ocorre quando apenas uma semente forma-se dentro do fruto do café. E o único grão concentra todo o nutriente da polpa do fruto, por não ter de reparti-lo com outro grão. Assim, fica com sabor mais concentrado e seu formato regular permite uma torrefação mais uniforme. Os mocas são conhecidos ainda como frutos machos ou caracóis.
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0: 21h56.
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12: Você sabia que para os budistas e hinduístas ortodoxos, a sexualidade é inconveniente? O sexo não é bem visto por desgastar energias. Em compensação, nos tantras budistas e hinduístas, a sexualidade aparece como fonte de energia espiritual, sob a condição de se conseguir dominá-la em vez de ser dominado.
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0: 22h25.
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8: Sabe como surgiu o pão? O nascimento do pão está ligado ao surgimento da própria agricultura, há mais de 12 mil anos, quando plantas com grãos começaram a ser cultivadas. A cevada foi o primeiro cereal plantado pelo homem, e por isso, muitos consideram que era a matéria-prima dos primeiros pães. Mas foram os egípcios, em 1800 a.C., que descobriram como fazer um pão macio e saboroso.
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0: 22:54.
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4: Você sabia que o Moca é um dos mais saborosos tipos de café? É feito a partir de um tipo raro de grão. Ocorre quando apenas uma semente forma-se dentro do fruto do café. E o único grão concentra todo o nutriente da polpa do fruto, por não ter de reparti-lo com outro grão. Assim, fica com sabor mais concentrado e seu formato regular permite uma torrefação mais uniforme. Os mocas são conhecidos ainda como frutos machos ou caracóis.
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2: Hora certa. 23 horas e 48 minutos.
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9: Você sabia que para os budistas e hinduístas ortodoxos, a sexualidade é inconveniente? O sexo não é bem visto por desgastar energias. Em compensação, nos tantras budistas e hinduístas, a sexualidade aparece como fonte de energia espiritual, sob a condição de se conseguir dominá-la em vez de ser dominado.
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0: Nossa, né, Mariana?
1: É boiadeira.
2: É boiadeira.
1: Ana Castela!
3: Ana Devedor!
1: Não, a princesa, gente.

0: Muito bom dia, sejam todos bem-vindos a 99.1, a Rádio Grande Rio FM, a empresa do Grupo Moacir Andrade. Hoje é quinta-feira, dia 28 de maio de 2026. Aqui Luiz Dantas e traz para você mais uma edição do Bom Dia Grande Rio, que tem o melhor do forrozão das antigas para você. A gente vai seguir esse clima até às 6 da manhã, das 6 às 9. Tem informações, tem Grande Rio Notícias. Vamos então começar a nossa programação musical.
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0: Tem Cachorra da Molesta.

0: 5h20, Baby Som, participação de Natinho da Ginga, Ciúmes de Você. Tem mais uma por aqui, tem Curisco do Trovão.
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13: Agora 5h35, estamos de volta, tem Tropicália, Você Fugiu de Mim. Vai pro Beto do Peixoto também, para a Irene na Vila Matias. Abraçar a Dona Iracema, que já curtiu música por aqui.

0: 2h53, a nossa última de hoje, Mastruz com Leite Cenário. Vamos ao intervalo comercial. Na sequência tem o Padre Alex. Logo após tem Grande Rio Notícias.
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0: iluminados pelo Espírito Santo nesta quinta-feira, dia 28 de maio, dia de São Germano de Paris, nos unimos nesta oração da manhã com muita fé, com esperança, e pedimos ao Espírito Santo que ilumine cada um dos passos que daremos neste dia. Nós estamos celebrando o tempo da novena à Nossa Senhora da Visitação. Hoje é o sétimo dia. Acompanhe no canal do YouTube Padre Alex Nogueira. Também eu faço uma saudação especial a todos os nossos alunos da nossa querida Escola Bíblica. Que o Espírito Santo ilumine os seus estudos, continue com perseverança. Iniciemos esta oração da manhã, em nome do Pai, e do Filho, e do Espírito Santo. Amém. Que a graça de nosso Senhor Jesus Cristo, o amor do Pai e a comunhão do Espírito Santo estejam sempre convosco. Bendito seja Deus que nos reuniu no amor de Cristo. Assim unidos, ouçamos o Evangelho desta quinta-feira.
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0: Evangelho de Jesus Cristo segundo Marcos, capítulo 10, versículos de 46 a 52. Naquele tempo, Jesus saiu de Jericó junto com seus discípulos e uma grande multidão. O filho de Timeu, Bartimeu, cego e mendigo, estava sentado à beira do caminho. Quando ouviu dizer que Jesus, o Nazareno, estava passando, começou a gritar: Jesus, filho de Davi, tem piedade de mim. Muitos o repreendiam para que se calasse, mas ele gritava ainda mais: Filho de Davi, tem piedade de mim. Então Jesus parou e disse: Chamai-o. Eles o chamaram e disseram: Coragem, levanta-te, Jesus te chama. O cego jogou o manto, deu um pulo e foi até Jesus. Então Jesus lhe perguntou: O que queres que eu te faça? O cego respondeu: Mestre, que eu veja. Jesus disse: Vai, a tua fé te curou. No mesmo instante, ele recuperou a vista e seguia Jesus pelo caminho. Palavra da salvação. Glória a vós, Senhor. Jesus está a caminho de Jerusalém, onde se entregará totalmente para a nossa salvação. É uma doação total. E aqui neste caminho, saído de Jericó, ele encontrou aquele cego chamado Bartimeu, ou seja, o filho de Timeu. Este era cego e mendigo. Ele estava, diz o Evangelho no versículo 46, à beira do caminho sentado. Quando então ele se encontra com Jesus e por Jesus é curado, no final do Evangelho, no versículo 52, nós encontramos: ele recuperou a vista e seguia Jesus pelo caminho. O movimento mudou. O cego estava à beira do caminho no início. Depois que ele se encontrou com Jesus e foi curado, agora o cego não está mais à beira do caminho. O cego está no caminho. E agora eu digo, qual é este caminho? É o caminho para Jerusalém. É o caminho de Jesus? É o caminho que passa pela cruz? É o caminho que passa pela tribulação? Mas também é neste caminho que nós encontramos a ressurreição e a vida eterna. É passando pelo caminho com Jesus que nós encontramos a estrada certa. Aquele cego foi curado e agora ele está no verdadeiro caminho, no caminho de Jesus. Nós também podemos ser cegos espirituais. E quantas vezes nós nos desviamos do caminho de Jesus? Quantas vezes, por causa do nosso orgulho, nós deixamos Jesus abaixo de nós? Nós não o colocamos acima de nós como o Senhor de nossas vidas. E assim nos esquecemos do verdadeiro caminho. É preciso encontrar-se no caminho com Jesus sempre e em todas as circunstâncias. Por isso hoje, Vamos rezar pedindo que o Espírito Santo nos ilumine e nós saibamos encontrar o verdadeiro caminho e que toda a cegueira espiritual seja dissipada pela luz do Cristo ressuscitado. Esse Cristo que nos ensina a verdade, que nos ensina o caminho certo. Rezemos com você e por você pelas tuas intenções. Pai nosso que estais nos céus, santificado seja o vosso nome. Venha a nós o vosso reino. Seja feita a vossa vontade, assim na terra como no céu. O pão nosso de cada dia nos dai hoje. Perdoai-nos as nossas ofensas, assim como nós perdoamos a quem nos tem ofendido. E não nos deixeis cair em tentação, mas livrai-nos do mal. Amém. Ave Maria, cheia de graça, o Senhor é convosco. Bendita sois vós entre as mulheres, e bendito é o fruto do vosso ventre, Jesus. Santa Maria, Mãe de Deus, rogai por nós, pecadores, agora e na hora de nossa morte. Amém. Glória ao Pai, ao Filho e ao Espírito Santo, como era no princípio, agora e sempre. Amém. Jesus, manso e humilde de coração, fazei o nosso coração semelhante ao vosso. O Senhor esteja convosco. Ele está no meio de nós. A nossa proteção está no nome do Senhor, que fez o céu e a terra. O Senhor Jesus Cristo esteja contigo para te proteger. Esteja à tua frente para te conduzir e atrás de ti para te guardar. Olhe por ti, te conserve e te abençoe. Amém. E a bênção de Deus Todo-Poderoso, Pai e Filho e Espírito Santo, desça sobre vós e permaneça para sempre. Amém. Que nesta quinta-feira você permaneça na paz e na alegria que vem de Jesus. Abençoado dia para você e sua família.

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0: Olá, muito bom dia, 6 da manhã, 10 minutos. Quinta-feira, 28 de maio de 2026. Aqui Luiz Dantas e traz mais uma edição do Grande Rio Notícias. O seu programa informativo de todas as manhãs.
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0: Pela sua 99.1, a Rádio Grande Rio FM, a empresa do Grupo Moacir Andrade. Iremos até as 9 com as informações de Penedo, de Alagoas, do Brasil e do mundo. Vamos então às manchetes, aos destaques de hoje do Grande Rio Notícias, que está só começando.
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0: Agora 6:11. Começamos com os destaques de Penedo. A Associação Cultural Quilombola do Oiteiro é declarada de utilidade pública em Penedo.
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0: Comunidade Quilombola do Tabuleiro dos Negros recebe equipe do INCRA para cadastro de famílias.
1: Grande Rio Notícias.
0: IPTU em Penedo com desconto de 15% é prorrogado para 31 de julho.
1: Grande Rio Notícias.
0: Moradores da Vila Matias, que ainda não retiraram escrituras do Moradia Legal, devem procurar o cartório a partir do dia 1º de junho.
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0: Agora com os destaques em nível estadual. Escolas de Alagoas têm até julho para responder ao Censo Escolar 2026.
1: Grande Rio Notícias.
0: Alagoas amarga o 26º lugar em índice de renda domiciliar do Brasil.
1: Grande Rio Notícias.
0: Operação Cerco Fechado prende 10 e cumpre mandados de prisão em Alagoas.
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0: A cidade de Penedo também foi alvo dessa operação. Agora com os destaques de Sergipe. Sergipe já vacinou mais de 13 mil gestantes contra o vírus causador da bronquiolite em bebês.
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0: E o Ministério Público de Sergipe aponta irregularidades em UTI pediátrica do Hospital Amparo de Maria.
1: Grande Rio Notícias.
0: Defesa de Tiago Sóstenes questiona a versão divulgada pelo Ministério Público sobre feminicídio.
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0: Agora com os destaques em nível nacional. Câmara aprova em 2 turnos PEC pelo fim da escala 6x1.
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0: Tribunal de Contas da União cobra ajustes em plano de recuperação dos Correios.
1: Grande Rio Notícias.
0: Há 2 dias do fim do prazo, 7,7 milhões não enviaram declaração do imposto de renda.
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0: Teremos estas e outras informações no decorrer do Grande Rio Notícias desta quinta-feira que está só começando. Agora são 6 da manhã, 14 minutos. Vamos à previsão do tempo.
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0: Vamos então com as informações sobre a previsão do tempo e a gente começa falando aqui de Penedo, que neste momento registra uma temperatura de 22 graus com sensação térmica de 29 graus, vento de 7 km por hora. A umidade relativa do ar está em 96%. A previsão do sol nascer foi às 5h36 e a previsão do expor será às 17 horas e 10 minutos. Para Penedo hoje, sol com algumas nuvens e chuva passageira durante o dia. À noite o tempo fica firme. A variação de temperatura fica com mínima de 22 e a máxima podendo chegar a 29 graus. Em Piaçabuçu, vento de 10 km por hora. Variação de temperatura, mínima de 24, máxima de 29. Em Igreja Nova, vento de 7 km por hora. Variação de temperatura, mínima de 22, máxima de 29 graus. Em Neópolis e Santana do São Francisco, as cidades vizinhas do estado de Sergipe apresentam as mesmas referências. Vento de 7 km por hora. Variação de temperatura, mínima de 22 e a máxima podendo chegar a 29 graus. Agora 6:16.
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confirmando 6 da manhã, 16 minutos. No decorrer do Grande Rio Notícias, nós teremos os companheiros da agência Rádio Web trazendo os destaques do Brasil e do mundo, as principais reportagens dos telejornais, os telejornais de Alagoas e também de Sergipe, além também dos destaques do Jornal Nacional, a edição de ontem, que traz Polícia Federal apreende carros de luxo e 287 mil em sacolas plásticas em desdobramento das investigações sobre desvio bilionário do INSS.

0: 3551-6600, nosso fone fixo e também nosso WhatsApp, para você interagir com a gente, trazer suas sugestões, suas reclamações, parabenizar quem você achar que merece aproveitar a tribuna do nosso programa, que está sempre ao seu inteiro dispor. 3551-6600. Hoje, dia 28 de maio, já estamos indo para a reta final de mais um mês, né? Hoje é comemorado o dia do hambúrguer. Hoje também é dia do ceramista. Um abraço para todos os ceramistas, em especial o pessoal de Santana do São Francisco. Hoje é dia do ceramista. Hoje é dia internacional de luta pela saúde da mulher. Hoje também é dia internacional da dignidade menstrual. Dia nacional da luta pela redução da mortalidade materna. Hoje também é dia de São Germano de Paris. 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Bom Boi Prime, qualidade e sabor em sua mesa. 6h20, mandar aquele cheirão especial para as mamães, as vovós, as titias, aquela irmã mais velha. Elas que acordam cedinho, vão cuidar da casa, prepara o café, deixa tudo organizado, para quando a família acordar, já está tudo ok, tudo 5 estrelas. Mas não esquece não, família. Todo mundo faz sua parte aí. Ajuda a mamãe, a vovó, ajuda todas elas. Pois elas merecem. Elas não são escravas, não. E todos nós temos também a nossa responsabilidade no seu familiar. Então, vamos sair dessa inércia, sair dessa preguiça. Vamos deixar de sermos parasitas e se movimentar. Né? Ajudar em casa. Todo mundo tem a sua contribuição, a sua responsabilidade no seu familiar. Abraçar você que é pai, aquele paizão de verdade, pai com P maiúsculo, você que é bem mais que um pai, é um grande amigo dos seus filhos, é bem mais que um esposo, é um grande companheiro da sua esposa, você se enquadra nesse perfil, receba então um abraço do nosso programa do Grande Rio Notícias. E você filhão, você filhona, já sabe bem, não é? Qual o mandamento? É esse mesmo, honrar pai e mãe, não esquece não, garotada, sempre, hein? Meus amigos alunos, todo mundo acordou cedo, ó. Hoje o tempo tá instável, hein? Tem pancada de chuva durante o dia, então tem que se organizar cedo e pegar o caminho da escola para não tomar um banho de chuva, não chegar atrasado, não chegar igual um pinto molhado na escola e também não perder aula e pior, adoecer, não é? Então, adianta os seus passos, já são 6 da manhã, 22 minutos. Se não tomou aquele cafezão que a mamãe fez, vai lá, toma aquele cafezão e depois segue para a escola, tá? Eu agora vou pro 3551-6600 pro nosso WhatsApp, interagir com os nossos ouvintes. Tem mensagem do Evânio Santos. Fala, Evânio, o que é que mandas?
1: Fala, meu amigo Luiz Dantas, muito bom dia, ótima quinta-feira. Olha, eu mandei a foto dessa bicicleta, Aro 29, ela é tipo cinza com nome laranja, né? O pessoal passou aqui na rua Arizona, nas proximidades da Secretaria de Obras, e ela estava abandonada desde 4h30 da manhã. Então a gente não sabe se alguém abandonou, se foi furto, enfim. O proprietário ou a proprietária da bicicleta Aro 29, cinza, com nome laranja, né? Ela está aqui com meu irmão, na rua Arizona. É só procurar na Serralharia do Noca. O pessoal conhece, bem próximo à casa do meu pai, da casa do seu Eloy, viu? A todos, uma abençoada quinta-feira, um forte abraço.
0: Ok, ó, só tem um detalhe aí, né? Leve o documento que a moto lhe pertence. Leve o recibo de compra, leve a nota fiscal da compra da bicicleta, porque aí você vai poder comprovar que de fato a bike é sua. Não deixe de levar. Evane, só entregue, avisa o seu irmão aí, só entregar se o pessoal mostrar a documentação. Porque qualquer pessoa pode chegar e dizer, é minha, eu deixei aqui, sei lá, roubaram, abandonaram minha bicicleta em qualquer canto. Então, leva o documento para poder comprovar que a bike lhe pertence. É, o tio Willams, fala tio Willams, tudo certo?
2: Bom dia, que seja um dia repleto de coisas boas, para todos os ouvintes e para nossos amigos diariamente que estão conosco. Zé Branquinho de Neópolis e Hélio Carroceiro, o Talpado de Penedo. Cuida, Hélio Carroceiro.
0: Valeu, tio Willams. Daqui a pouquinho o Hélio vai estar por aqui com a gente. Dona Arlinda, fala Dona Arlinda, tudo certo?
3: Bom dia, Luiz, chama na bota, Luiz.
0: Chama na bota, mulher.
3: Nossa força, Luiz.
0: Amém.
3: Hoje e sempre, que quem tá falando é Arlinda, manda um alô pra galera da Vila Matia, Luiz. Chama na bota, Luiz.
0: Dona Arlinda, ei, Dona Arlinda, aquele abração pra senhora. Quem tá por aqui é o meu xará Luiz de Neópolis, vamos lá.
4: Bom dia, Luiz. Quem tá falando aqui é Luiz Carlos Dantas, vigilante aqui de Neópolis. Tô mandando um alô pra William Matheus, pra Diego, pra Ramon. E eu quero que você bata os parabéns aí pra Bruno, meu filho, que mora em Aracaju. Ele é esse que escuta seu programa. Tá completando ano hoje, bata os parabéns pra ele. Pra Bruno, que é meu filho, mora em Aracaju. E um abraço e fique com Deus.
0: Aquele um abração, meu xará, valeu. Eu falo, é tanta moto roubada, né? Que eles levam o documento da moto. É o documento da bike, viu? Que tá na casa do irmão do Evânio. Você leva o documento, porque aí não tem como não ser sua, né? Aí você leva e comprova que a bike é sua. Leva o documento, tá? Nota fiscal ou recibo de compra? Dona Rita.
5: Bom dia, Luiz Dantas.
0: Oi, Dona Rita.
5: Andrade. Primeiramente, quero agradecer a Deus por mais um dia. Eu quero desejar uma boa quinta-feira para você, abençoada para você e sua família e todo mundo da Grande Rio. Um bom dia, meu amigo, e um bom trabalho.
0: Um abraço, querida. Dá um abração também para Ceissa Melo, irmã da Rita. Meu amigo Carlinhos da Coreia, liderança na região do Nossa Senhora de Fátima, presidente do Bloco Molinho e o organizador da Cavalgada de Fátima, que vai acontecer no próximo domingo, dia 31. Tudo certinho, já está tudo organizado, né? Dia 31, lá no bairro Nossa Senhora de Fátima, concentração às 10 horas da manhã, será em frente à Escola Rotary, puxando a Cavalgada Zelino, Franquilinho e também tem o Gamara Boiador. E aí na chegada vai ter o show com o Guilherme e Gustavo, além de Elane Nascimento. E encerrando, o Joilson, fenômeno do Arrocha. Todos convidados, hein? Organização do meu amigo Carlinhos da Coreia. Carlinhos da Coreia, amigos. O que é que ele disse também aqui pra mim? Bom dia, Luiz Dantas. Manda um alô para toda a vaqueirama de Penedo e região. Pessoal da Zona

0: Alô aí para a chama na bota, o Hélio, o Messias, Tinga Ruana, Zé Maria, Duardinho, certo? E só isso mesmo, isso, tá certo? E bom trabalho, meu amigo. Chama na bota, chama na bota.
1: Ó, duas parcelas, tá, a segunda.
0: Ô Luiz, o senhor tá aceso, viu? Que carrega as culpas das crianças. E bota aí também, sabe pra quem também? Anjo Zé Ivan, viu? Anjo Zé Ivan e Calvo, tá certo? Só isso mesmo.
1: Certinho, Zé. Valeu, meu querido, aquele abração. 6 da manhã, 28 minutos, tá chegando o homem. Eita, tocou isso aqui, já sabe, ele tá na área. Hélio Carroceiro.
2: Bom dia.
1: Ele.
2: Chama na bota. Luiz, data, juntinho, que esse carroceiro topado, chapado, de Penedo Lagoa. Ó, quem se interessa no sítio carroceiro, é o 829-9993-2425. Chama na bota, tamo junto. Dá um bom pai, Santos e Santa Bel, Matatão do Mato Luiz, Velho Chico 1, Velho Chico 2, Cooperativa 1, Cooperativa 2, esse bom que mais vezes da Lagoa. Chama na bota, chama. Antônio Silva, Santos Magaçano, Mário Chama, Rodrigo Milano Rascolado, tchau. Chama na bota, chama. Esse calceiro topado, chapado. Chama aí o povão aí do bairro Nossa Senhora dos Patos, Velho do Brasil 1, Mário Antônio Apatial, também fica a Lucila aí no Sérbem, no Quilombola. O Quilombola 1, tem o Sérbem 1, Sérbem 2, Apatial, então se bora, chama o negão do cara aí, que mora aí no Vale São Francisco, chama na bota. Dá alô, meu amigo Rogério Sapo e família, dá alô também o meu amigo Gente da Escavadeira, Céu, Guaxinim, e o Rogério Sapo tem a Grazinha, a filha dele, não esquecendo esse povão, o Zé Maravilha da Goa, chama na bota, tamo junto. É o carroceiro diferente do Guai. Dá alô, meu amigo lá em Sergipe, Tio Ila, Zé Branquinho, a Maperola do Dé, Chicão, Felipe, esse povão, o povão lá da Balsa, Santo São Francisco, como se mora? Dá alô, meu amigo Ailton, aqui que mora na Vila Matia, o Beba Vaqueiro, esse povão que tem a Luiz de Alagoa, o Valdério também, na Vila Matia também. Vamos embora, dá alô, meu amigo lá da Tulipa, meu amigo lá do Campo Redondo, esse topado, escapado, Zé Padeiro aí, esse Zé Padeiro é diferente do Guaz, é pra chama na bota, chama, esse carroceiro e juntinho com o Luiz Danta, vamos embora e chama na bota, esse carroceiro é o diferente guai, chama também aqui meu amigo, Genita Escavadeira, Céu, Guaxinim, esse Guaxinim é diferente guai, e vamos embora, povão, hoje é quinta-feira, vamos cair na lida, vamos embora, alô, meu Penedo, alô, onde está você? Eu fico aqui tão distante, mas não posso te esquecer, esse Penedo maravilhoso, chama na bota. Dá alô também, povo aí da Castro Alves. Alô, Magaio aí na Castro Alves, topado dos topados. Dá alô também, esse povão todo, os povão dos coletivos, a parte alta e a parte baixa de Penedo. Alô, Pita, alô, meu Gustavo. E os demais que no seu nome, chama na bota. Esse povão aí que pega a freta aí na toca do índio, topado dos topados, chama na bota, tamo junto. Os taxistas todos de Penedo, que foda, Penedo em peso, esses taxistas de Penedo iguais, chama na bota, tamo junto. Calceiro topado dos topados, juntinho. A todos carroceiros de Penedo, Alagoas, chama na bota, tamo junto. Esse é o carroceiro de Penedo iguais. Vamos embora. Alô, meu Penedo. Alô, onde está? Vamos embora, Luiz, chama na bola.
1: Vambora, olha a hora.
2: Que Deus é maravilhoso, sem Deus nós não somos nada. E com Deus, Zé Padeiro, tchau, chama na bola.
1: Aí, Hélio Carroceiro, esse é diferente dos iguais, esse não tem pra onde não. 6h31, abraçar o meu irmão Dé, lá no Povoado Céu. Minha cunhada Rose, minha sobrinha Rita, também o Daniel Mary Jane, pescador lá do Barco Aruandas, Zé Preto, além do Zé Hildo do Barco Lion e o Gato Guerreiro. Rapaziada, são os pescadores lá de Piaçabuçu, aliás, Pontal do Peba, turma do Pontal do Peba, região ali do Povoado Céu. Eu Faturo, volta aqui a pouquinho com os detalhes das informações de Penedo, é já.
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10: Você sabia que para os budistas e hinduístas ortodoxos, a sexualidade é inconveniente? O sexo não é bem visto por desgastar energias. Em compensação, nos tantras budistas e hinduístas, a sexualidade aparece como fonte de energia espiritual, sob a condição de se conseguir dominá-la em vez de ser dominado.
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3: Seis e 47, faltando 13 minutinhos para as 7 horas da manhã. Estamos de volta com o Grande Rio Notícias e agora a gente traz os detalhes das informações relacionadas à cidade de Penedo. E já já eu volto a interagir com você no 3551-6600. Trazer a informação sobre a Associação Cultural Quilombola do Oiteiro. A Associação Cultural Quilombola do Oiteiro recebeu oficialmente o título de utilidade pública no município. A decisão foi consolidada por meio da Lei Municipal 1892, sancionada pelo prefeito Ronaldo Lopes. O reconhecimento concedido às associações e fundações sem fins lucrativos que prestam serviços relevantes à sociedade, destaca a importância das atividades promovidas pela Gingá Capoeira, AGC, na região ribeirinha. Com a nova legislação, o governo municipal chancela juridicamente a relevância pública das ações desenvolvidas pela associação, consolidando sua posição como parceira estratégica no desenvolvimento de políticas públicas voltadas à igualdade racial e à valorização da cultura popular. E por falar em comunidade quilombola, eu tenho também informação sobre a comunidade quilombola do povoado Tabuleiro dos Negros, também aqui pertencente a Penedo, que recebeu do INCRA, e recebeu o INCRA para o cadastro de famílias. O Instituto Nacional de Colonização e Reforma Agrária, o INCRA, intensificou os trabalhos técnicos na comunidade quilombola Tabuleiro dos Negros, povoado situado entre os municípios de Penedo e Igreja Nova, avançando no processo de colaboração do Ribeirinho, elaboração do relatório técnico de identificação e demarcação, RTID, documento fundamental para regularização e titulação do território tradicional. Na última semana, equipes do órgão federal foram recebidas na sede da Associação dos Remanescentes Quilombolas e dos Agricultores Familiares do Quilombo Povoado Tabuleiro dos Negros, onde deram continuidade às atividades de campo, que incluem cadastramento de famílias, levantamento fundiário, estudos antropólogos e notificações de proprietários e áreas identificadas como parte do território quilombola. De acordo com o INCRA, o objetivo desta etapa é reunir informações históricas, sociais, econômicas e culturais que comprovem a ocupação tradicional da comunidade. Um questionário socioeconômico está sendo aplicado pelos antropólogos para mapear as relações familiares, produtivas e culturais existentes no povoado. Atualmente, 148 famílias já foram cadastradas, de um total estimado de aproximadamente 400. O processo de elaboração do RTID começou em novembro do ano passado e, após análise técnica, as famílias cadastradas poderão ser incluídas no Programa Nacional de Reforma Agrária, passando a ter acesso a políticas públicas específicas destinadas às comunidades tradicionais. A antropóloga Luísa Borba explicou que a pesquisa de campo busca reconstruir a memória coletiva do povoado. Durante os trabalhos, a equipe visitou o cemitério da comunidade, a igreja católica local e espaços de comercialização da agricultura familiar em cidades vizinhas acompanhando de perto as atividades desenvolvidas pelos moradores. Abre aspas, o relatório antropológico vai reunir histórias, memórias orais, documentos e as relações produtivas que ajudam a formar a identidade do território do Tabuleiro dos Negros, fecha aspas, destacou a servidora. Além do levantamento antropológico, técnicos da área de cartografia trabalham na elaboração da planta territorial e do memorial descritivo da área. Nas próximas semanas, também será iniciado o laudo agrônomo, etapa considerada essencial para a futura demarcação. Embora oficialmente classificado como povoado rural, Tabuleiro dos Negros possui características urbanas, com ruas pavimentadas, casas de alvenaria e acesso a equipamentos públicos. A comunidade faz divisa com o Quilombo Sapé, localizado em Igreja Nova, compartilhando inclusive espaços históricos como o cemitério local. O presidente da Associação Quilombola, José Cícero da Silva, afirmou que o avanço do processo representa um momento histórico para os moradores. Segundo ele, a presença constante do INCRA tem fortalecido o sentimento de pertencimento das famílias e incentivado a participação da comunidade nas discussões sobre o território. Abre aspas, foi uma caminhada longa desde a certificação da Fundação Palmares em 2007, mas hoje existe mais confiança e participação das pessoas. Muitos moradores já procuraram espontaneamente a associação para acompanhar o processo, afirmou o presidente. A tradição agrícola segue como uma das principais marcas do povoado. Segundo os moradores, a comunidade mantém plantações de mandioca, produção em casas de farinha e pequenas criações de gado, preservando práticas transmitidas ao longo de gerações. A cultura popular também ocupa papel importante no processo de reconhecimento territorial. Um dos destaques é o grupo de coco de roda, liderado pelo Mestre Belo, nome artístico de Adalberon Cristóvão dos Santos, que há mais de duas décadas promove apresentações culturais envolvendo crianças, jovens e adultos da comunidade. Para o superintendente do INCRA em Alagoas, Júnior Rodrigues, o trabalho representa uma política de reparação histórica. Abre aspas, essa etapa é essencial para garantir segurança jurídica, transparência e respeito aos direitos constitucionalmente assegurados das famílias quilombolas. Fecha aspas, assegurou Júnior Rodrigues. Quero aproveitar e mandar um abração para toda a comunidade do povoado Tabuleiro dos Negros. Eu tenho muitos amigos por lá. E mandar um cheiro especial para Edinalva, que eu devo uma visita há uma década, né, Edinalva? No mínimo, não é isso? Há uma década. E eu me sinto muito bem quando às vezes que eu estive no povoado Tabuleiro dos Negros, penso num lugar que eu me sinto muito bem lá. Pessoal também, gente boa demais, não é? Abraço a todos vocês. Bom, que essa vinda do INCRA possa trazer, sim, os benefícios necessários para toda a comunidade quilombola do Tabuleiro dos Negros. 6h56. Ó, se você não pagou ainda o seu IPTU, com desconto de 15%, você vai ter até julho, viu? A Prefeitura de Penedo prorrogou o prazo para o pagamento em cota única do Imposto Predial e Territorial Urbano IPTU e da Taxa de Serviços Urbanos, TSU, referentes ao exercício 2026. Com a medida, os contribuintes poderão quitar os tributos na modalidade convencional com desconto de 15% até o dia 31 de julho de 2026. A alteração foi oficializada por meio do Decreto Municipal 1036/2026, de 26 de maio de 2026, assinado pelo prefeito Ronaldo Lopes. O documento modifica dispositivos do Decreto Municipal 1010, de 11 de dezembro de 2025, atualizando o calendário fiscal do município para garantir mais previsibilidade, segurança jurídica e melhores condições para os contribuintes, para que os contribuintes possam cumprir suas obrigações tributárias. Com a prorrogação, a gestão municipal reforça o compromisso com a organização fiscal e com o atendimento ao cidadão, permitindo que moradores e proprietários de imóveis tenham mais tempo para aproveitar o benefício do pagamento à vista com desconto. De acordo com o novo calendário, o vencimento da cota única do IPTU e da TSU, com abatimento de 15%, fica definido para 31 de julho de 2026. O anexo do decreto também estabelece os demais prazos de recolhimento desses tributos, com datas distribuídas entre julho e dezembro de 2026. A Prefeitura de Penedo orienta os contribuintes a ficarem atentos aos novos prazos e a regularizarem seus pagamentos dentro do calendário estabelecido, garantindo o acesso ao desconto e evitando pendências tributárias. Você reside na Vila Matias? Na entrega das escrituras do Moradia Legal, a escritura das residências, você não foi, não estava presente? Então, acompanhe essa informação. Moradores da Vila Matias, contemplados pelo programa Moradia Legal, que não retiraram suas escrituras no dia da solenidade de entrega, terão uma nova oportunidade para buscar o documento. A partir de 1º de junho, os títulos estarão disponíveis no cartório do primeiro ofício, localizado próximo ao Colégio Imaculada Conceição, em Penedo. O atendimento será realizado das 8 da manhã ao meio-dia e das 14 às 17 horas. A orientação é que os beneficiários procurem o cartório dentro dos horários informados para concluir a retirada da escritura do imóvel. A etapa do Moradia Legal na Vila Matias beneficiou 225 famílias penedenses com a entrega gratuita das escrituras de seus imóveis. A solenidade foi realizada no dia 18 de maio deste ano, no ginásio Dom Bosco, do Centro Juvenil Maria Auxiliadora. A ação é fruto de uma parceria entre a Prefeitura de Penedo, o Tribunal de Justiça de Alagoas e a Associação dos Notários e Registradores de Alagoas. O programa garante regularização fundiária gratuita para famílias com imóveis de até 250 metros quadrados, assegurando o título definitivo de propriedade de forma rápida, simples e sem burocracia. Além de promover segurança jurídica, cidadania e valorização do patrimônio das famílias, a iniciativa também representa uma grande economia para os moradores, considerando o valor médio de R$ 21.679,49 por imóvel registrado. A etapa da Vila Matias gerou uma economia total de R$ 4.877.885,25 para 225 famílias beneficiadas. A Prefeitura de Penedo reforça que as escrituras da Vila Matias, que não foram retiradas no dia do evento, estarão disponíveis a partir do dia 1º de junho, próxima semana, no cartório do primeiro ofício. A retirada do documento é uma etapa essencial para garantir oficialmente a propriedade do imóvel e assegurar mais tranquilidade às famílias contempladas. Eu acho que foi Dona Arlinda ou alguém que teve enviando para mim, acho que semana passada, perguntando sobre essa possibilidade. Quem não pegou no dia, como é que faz? Bom, pessoal, a partir do dia 1º, que não recebeu o documento no dia da solenidade, pode se dirigir ao cartório do segundo ofício. O cartório fica ali na Jacome Calheiros. De um lado é o Colégio Imaculada, do outro lado é o cartório. Fica logo na esquina, naquela rua que dá, na esquina da rua que dá acesso ao Penedo Tênis Clube. Dona Iracema, vamos aqui para o nosso WhatsApp. Tá mandando bom dia para nós. Manda um alô para a Dona Zinite, Dona Morena. Célia, no Raimundinho, que completou ano ontem, esposa do Carioca. Para meu filho, Edson, no Sapé. Para Vilma e também para Ivone. Seu Manuel Adalto, lá de Canoa de Baixo, região de Porto Real do Colégio.
0: Bom dia, Luiz Danta. Aqui está chovendo, em Canoa de Baixo.
3: E não é, meu amigo? Por aqui o tempo tá deu uma limpada. O tempo tá com o céu bem aberto. Mas a previsão é que nós tenhamos, ao longo do dia, pancadas de chuva por aqui, viu? Zé Branquinho de Neópolis.
4: Bom dia, Luiz Dantas. Aqui quem fala é Zé Branquinho da cidade de Neópolis. Mandou um alô aí pra tio William, Hélio Carroceiro, toda a galera da rádio, toda a galera de Santana, Neópolis, Saúde Peneiro. Mandou um alô aí para Pituzinho, Paixão, Carrinho da Tapioca, Chacrinha, Cambão, Dente de Porcelanato, Prejuízo, Chico, Paulo Touro, Chacrinha, toda a galera da região. Um abraço, tenha um bom dia, viu? Tenha um bom dia aí.
3: Falou, Zé Branquinho. Forte abraço, meu querido. Bom dia, Luiz. Bom dia, aqui é Danda, lá da creche Rosete Andrade. Bom dia, Luiz Dantas, que o Espírito Santo de Deus se cubra de bênçãos. Manda um alô para Petrúcia, Lúcia Barbosa, Letícia, Rosimeire, Ana Paula, Danda, Jô, Dida, Tânia e todas do grupo Alegria de Viver. Quem fala é Dona Marlene. Um forte abraço. Fique na presença do Senhor Jesus. Sete da manhã, vou já pro break. Já tô indo dar uma faturada. Deixa eu trazer mais participações. Dário, lá da Coab, fala, Dário, tudo certo?
5: Bom dia, Luiz Dantas. Manda um alô pra Coab, Luiz. Manda um alô pra Ponta Morfina, Luiz Dantas. Aí tá o homem, rapaz. Tem notícia do homem, manda no ar aí, povo, escutar. Como é? Paulo da Indústria.
3: Tá se recuperando, viu? O Alves Correia continua hospitalizado após a cirurgia, né? Foi uma cirurgia bem delicada, mas ele, graças a Deus, segue em recuperação, mas ainda hospitalizado. Vamos lá, mais mensagens. Bom dia, meu amigo, que tenha um ótimo dia. Aqui é Gil e Mano, da Vila Matias. Osvaldo, da família Buscapé, aproveitar e mandar um abração para o Nado Pedreiro lá do BV, o Eri, o Boi e o Véio. Essa é a turma da família Buscapé. Vamos lá, que eu quero dar uma faturada, hein? Deixa eu trazer mais uma participação. Quem é que tá por aqui? Vamos lá, ouvindo falando com a gente.
6: Bom dia, Luiz, é a Cris.
3: Ô, Cris, tudo certo?
6: Sua quinta-feira, viu? Manda um abraço aí para meu amigo Adilson e Josélia. Ótima quinta-feira, Deus abençoe.
3: A todos nós, minha querida, aquele abração, Cris. 7:05, eu vou pro break, faturo, volto já.
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1: Agora 8:18. 8 da manhã, mais 18 minutinhos. Estamos de volta com o Grande Rio Notícias. Já já eu trago o Arne Oliveira, nosso correspondente, com as informações relacionadas à nossa terrinha. E também falo sobre a operação Cerco Fechado, que prendeu 10 e cumpriu 24 mandados de prisão aqui em Alagoas. E Penedo é uma das cidades, viu, onde teve essa operação. Deixa eu falar antes do amargo 26º lugar para Alagoas em índice de renda domiciliar do Brasil. Alagoas voltou a aparecer entre os estados mais pobres do Brasil em um dos principais levantamentos socioeconômicos do país. Dados divulgados pelo Programa das Nações Unidas para o Desenvolvimento na segunda-feira, dia 26, mostram que o estado ocupa a 26ª posição no ranking nacional do índice de renda média domiciliar, com marca de 0,746, ficando à frente apenas do Maranhão, que apareceu na última colocação com 0,745. O cenário reforça o abismo econômico entre Alagoas e os estados mais ricos do país. No topo do ranking está o Distrito Federal, com índice de 0,866 e renda domiciliar per capita média de R$ 1.465,10. Em seguida, aparecem São Paulo, com índice de 0,838 e renda média de R$ 1.157,15. E Santa Catarina, com o índice de 0,833. E renda média de R$ 1.138,05. Eu achava até que Santa Catarina ia estar no topo, ia ser a primeira. Mas a primeira é o Distrito Federal, nossa capital, né? Brasília. O desenvolvimento, aliás, o levantamento, ele evidencia a concentração de renda nas regiões Sul, Sudeste e Centro-Oeste, enquanto estados do Nordeste seguem ocupando as últimas posições do ranking, entre os 10 piores resultados do país. 7 deles são do Nordeste. Além de Alagoas, aparecem nas últimas colocações estados como Acre, com 0,754, Pará, com 0,758, Bahia, com 0,759, Paraíba, com 0,760 e Sergipe, com 0,761. Os resultados foram calculados com base em dados da Pesquisa Nacional por Amostra de Domicílios Contínua do Instituto Brasileiro de Geografia e Estatística, o IBGE, em parceria com pesquisadores da Fundação João Pinheiro. O cenário também reacende debates sobre a necessidade de investimentos em educação, qualificação profissional, infraestrutura e atração de empresas privadas para o estado. Pois é, 26º lugar, hein, Alagoas. Nós temos 27 estados e o estado de Alagoas é o penúltimo nesse ranking. 7:23, eu vou agora à capital alagoana, tem o Arne Oliveira. Atenção, meu irmão Dé e meu irmão Edinaldo, o Arne, trazendo as informações do governo do estado, hein? Vamos lá, Agência Alagoas.
0: 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Bom dia, no ar o boletim da Agência Alagoas, hoje quinta-feira, 28 de maio de 2026, aqui direto da redação na Secretaria de Comunicação Social, no Palácio República dos Palmares. Os 150 estudantes da rede pública estadual selecionados para o programa Daqui para o Mundo 2026 estão na contagem regressiva para a tão sonhada viagem à Inglaterra. Governador Paulo Dantas, primeira-dama Júlia Brito e a secretária de Estado da Educação, Roseane Vasconcelos, entregaram ontem os kits de viagem que acompanharão os intercambistas. A solenidade aconteceu no Centro de Convenções, aqui em Maceió. Durante a entrega, o governador Paulo Dantas destacou que, além da viagem e dos passeios, os alunos poderão aumentar suas habilidades em outro país. Os 150 estudantes vão embarcar nos dias 4 e 5 de junho e passarão 4 semanas numa imersão cultural e linguística. Toda a viagem integralmente custeada pelo governo de Alagoas. O programa Saúde Até Você realiza hoje um mutirão no município de Batalha, ação que acontece na Unidade Básica de Saúde São Francisco, no bairro São Francisco. É uma das atividades das iniciativas de descentralização e ampliação do acesso da população aos serviços especializados de saúde, além do atendimento multiprofissional voltado à realização de avaliações pré-operatórias. Serão ofertados encaminhamentos cirúrgicos e atualização de demandas reprimidas da regulação estadual, bem como serviços de triagem, eletrocardiograma, exames laboratoriais pré-operatórios, avaliação para cirurgias gerais e ginecológicas. Coordenado pela primeira-dama do Estado, a médica Júlia Brito Dantas, o Saúde Até Você vem ampliando sua atuação em Alagoas por meio da telemedicina, das salas digitais e de ações presenciais, que levam consultas, exames, encaminhamentos e assistência especializada para milhares de alagoanos. Governador Paulo Dantas participa hoje em Batalha da inauguração do JÁ, inauguração do Minha Cidade Linda 3, da aula inaugural para 1.000 alunos que trabalharão na indústria, e entrega de títulos fundiários. A produção de arroz em casca no Baixo São Francisco saltou de 17 mil toneladas em 2023 para mais de 24 mil toneladas em 2025, um crescimento de 41% em 3 anos. Os números são reflexo das ações do programa Alagoas Mais Arroz, uma das etapas do Planta Alagoas realizado pela Secretaria de Estado da Agricultura e Pecuária. Os dados são do Instituto Brasileiro de Geografia e Estatística, IBGE. Segundo o órgão, o Estado alcançou 19 mil toneladas na safra de arroz em 2024, representando um aumento de 11% em relação à safra de 2023. O EMOAL promove hoje coleta externa de sangue no Hospital Regional do Alto Sertão, no bairro Cidade Universitária, em Delmiro Gouveia. A ação acontece pela manhã e à tarde. O governo de Alagoas divulgou no Diário Oficial do Estado de ontem o resultado final da fase de mérito do Prêmio José Lessa Gama 2026. O edital da Secretaria de Estado da Cultura e Economia Criativa é voltado ao fortalecimento das tradições juninas alagoanas e vai contemplar 145 propostas culturais com investimento total de R$1 milhão. O resultado está disponível também no site secult.al.gov.br. Você tem mais detalhes acessando nosso site alagoas.al.gov.br.

Warner Oliveira, nosso correspondente direto da capital alagoana, trazendo as informações aqui ao Grande Rio Notícias, que tem oferecimento de Avícola Santa Clara, rodovia Mário Freire e Li, número 59, Vila Santa Clara, bairro Senhor do Bonfim, onde você encontra frangos vivos e abatidos, venda no varejo no atacado, está de portas abertas de terça a domingo, das 6 da manhã, 1 da tarde. 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Bom Boi Prime, qualidade e sabor em sua mesa. 7h31, deixa eu voltar para o nosso WhatsApp. Vamos lá para o 3551-6600, tem mais participações. Grande Raimundo do Radiador, lá do centro, na Duque de Caxias, está por aqui desejando bom dia para nós. Anderson Tenório, lá no Gabriel, né? Bom dia, meu amigo Luiz Dantas. Tô na escuta. Na Avícola, tenha uma ótima quinta-feira, abençoada por Deus. Abraço, querido. Valeu, viu? Para você também, para toda a sua família. Rita do Povoado Capela. Bom dia, Luiz. Que Deus abençoe o nosso dia. Amém. Para todos nós, sempre. Bom dia, Luiz. Aqui é Sandoval do Madre. Que Deus abençoe o nosso dia, amigo. Amém. Para todos nós. Um abraço, Sandoval. Bom dia, Luiz. Que o nosso Senhor Jesus Cristo proteja e nos abençoe. Manda um abraço para a turma da Panificação Santo Antônio em Neópolis. Dona Iracema, Iraci, Netinha, Lúcia do CESP e a turma que trabalha no Complexo de Saúde. Um forte abraço desta amiga Vilma, do Mata Atlântica. Um aquele abração, Vilma. Valdete Sapucaia, lá de Pindorama, Rua da Fábrica, também está com a gente. Bom dia, meu amigo Luiz. Manda um alô para Zé Padeiro, rapaz. Aqui é o Jorge Padeiro, Jorge da Panificação Vitória, lá na Vila Matias. Bom dia, meu amigo. Aqui é Adilson. Manda um abraço para meus familiares e amigos. Bom dia ao amigo Zé Padeiro. Hoje é quinta-feira. Hoje é dia de canjica e munguzá, lá no Cantinho da Josélia, do meu amigo... Ô, meu amigo Adilson, ó, faz logo seu pedido. Se você deixar pra...

0: meio-dia, 11 da manhã, você fica sem. 829-9985-8271. Fale com o meu amigo Adilson ou a sua esposa Josélia e agende logo o seu pedido, senão você fica a ver navios. Mais uma participação, vamos lá. Aí, mensagem de voz.
1: Bom dia a todos os ouvintes.
0: Poliana.
1: Muito obrigado, Hélio, por o senhor sempre lembrar a gente que faz a loja Pauleipa. Muito obrigado, que Deus abençoe. Grandemente.
0: Abraçar também meu amigo Paulo, da Polipa, e foi a esposa dele, a Poliana, participando conosco. É, Fernando, é? Presidente da Associação Santa Cecília? Fala,
2: bom
0: Fernando.
2: Dia, tudo certo? Bom dia, Luiz Danza, bom dia a todos os ouvintes, bom dia, Hélio, bom dia. Bom dia, professora Lourdinha, bom dia a todos, Carlos da Coreia, né? Bom dia para todos os ouvintes do programa Grande Rio Notícia. Luiz, eu queria reforçar ainda mais, né, que ontem eu tinha visto que tinha saído no site que acontece, que eu estou organizando uma caravana que vai lá para a Arquidiocese de Aracaju, né, no dia 12 de junho. A saída está marcada para as 4h30 da tarde, certo? Porque até então alguém trabalha ainda à tarde. E aí eu pretendo sair às 4h30 da cidade de Penedo, né? O valor custa só R$60 e eu só tenho 17 vagas, né? 17 vagas. Então, quem tiver interesse em participar, né, entre em contato comigo pelo WhatsApp, que é o 829-9433-5405. Lembrando que o valor custa só R$60, né? Mas as vagas são ilimitadas. Então, quem ainda não tá esperando, eu vou resolver ir, então resolva logo, porque as vagas são ilimitadas, certo? Então, Luiz, meu amigo, tenha um bom dia, né? E a programação de lá será às 19 horas. A acolhida da imagem, né, que é a relíquia de São Miguel Arcanjo. Às 8 horas terá a Santa Missa, né, depois terá um louvor com Marcos Simeão, né, um show com Marcos Simeão. Depois do Marcos Simeão tem a pregação. Depois da pregação, eu creio que de meia-noite para 1h da manhã, finaliza lá a programação do lado de Aracaju. Certo, meu amigo? Obrigado e um bom dia!
0: Bom dia, Fernando! Forte abraço! São 7h35, eu vou pro break, vou dar uma faturada, daqui a pouco a gente volta, eu tenho mais informações já, inclusive eu vou trazer a matéria com relação às escolas aqui de Alagoas, que tem até julho, hein, para responder ao censo escolar 2026, e também sobre a operação Cerco Fechado, que prendeu 10 e cumpriu 24 mandados em nosso estado. Penedo, uma das cidades, viu, que recebeu a visita dessa operação. 7h36, a gente fatura e volta já já.
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7h41, faltando 19 minutinhos para as 8, 19 para as 8. Deixa eu falar da operação que aconteceu em nosso estado ali, e também teve Penedo como uma das cidades alvo. A operação Cerco Fechado. A Polícia Civil de Alagoas deflagrou ontem, dia 27, a quarta fase da operação Cerco Fechado, em uma ação simultânea que mobilizou equipes em diversos municípios do interior do estado. A ofensiva resultou na prisão de 10 pessoas e no cumprimento de 24 mandados judiciais expedidos pelo Poder Judiciário. A operação foi coordenada pela Polícia Civil de Alagoas, com atuação integrada da Coordenadoria de Recursos Especiais, a CORE, delegacias regionais e distritais, além do apoio operacional da Polícia Militar de Alagoas. As diligências ocorreram de forma coordenada nos municípios de Arapiraca, Palmeira dos Índios, São Miguel dos Campos, Penedo, Paripueira, Novo Lino, Matriz de Camaragibe e São Luís do Quitunde. Segundo a Polícia Civil, os alvos são investigados por envolvimento em crimes como tráfico de entorpecentes, porte e posse ilegal de arma de fogo, receptação, roubo, descumprimento de medidas protetivas previstas na Lei Maria da Penha e estupro de vulnerável. Ao todo, foram cumpridos 24 mandados judiciais, incluindo ordens de prisão e de busca e apreensão. As pessoas presas foram encaminhadas às unidades policiais responsáveis em cada região do estado. De acordo com a corporação, todos os detidos foram submetidos aos procedimentos legais e permanecem à disposição da justiça. A operação Cerco Fechado contou com a atuação conjunta de diferentes unidades da Polícia Civil, reforçando investigações em andamento e o cumprimento de ordens judiciais já expedidas. As forças de segurança destacam que a ação tem como objetivo retirar de circulação investigados com histórico de reincidência criminal e pessoas com mandados de prisão em aberto. A Polícia Civil informou que a operação faz parte de um conjunto de ações estratégicas de combate à criminalidade no interior de Alagoas. Novas fases não estão descartadas. Agora 7h, 44 minutos, faltando 16 para as 8. E as escolas públicas e privadas de Alagoas já podem responder ao Censo Escolar 2026. Principal pesquisa estatística da Educação Básica Brasileira. A coleta de dados da primeira etapa começou na quarta-feira, dia 27. Isso foi ontem. E segue até o dia 31 de julho, por meio do sistema EducaCenso. Neste primeiro momento, as instituições de ensino devem preencher informações sobre matrículas, turmas, profissionais escolares e infraestrutura das unidades, tendo como data de referência o dia 27 de maio. A segunda etapa do levantamento será realizada no início de 2027 e reunirá dados relacionados ao rendimento e ao movimento escolar dos estudantes, como aprovação, reprovação, abandono e transferência. Para orientar as escolas sobre o preenchimento do Censo Escolar 2026, a Secretaria de Estado da Educação iniciou uma série de formações voltadas para gestores, secretários escolares e interlocutores regionais e municipais. O primeiro encontro aconteceu na terça-feira, dia 26, em Maceió, com representantes das escolas da primeira e da 13ª Gerências Especiais de Educação, as GES. Segundo o gerente de informações e estatística da SEDUC e coordenador estadual do Censo Escolar da Educação Básica, Altair Soares,
As informações irão percorrer todas as regiões do estado. Abre aspas. Hoje nós estamos iniciando o encontro formativo sobre o Censo Escolar 2026 aqui em Maceió. E, como sempre, vamos percorrer as 13 regionais divulgadas, aliás, divulgando a coleta e todas as funcionalidades do sistema EducaCenso, fecha aspas, afirmou o professor. As informações declaradas no Censo Escolar impactam diretamente na formação de políticas públicas, na distribuição de recursos para as escolas públicas e na elaboração dos indicadores educacionais, como o Índice de Desenvolvimento da Educação Básica, o IDEB. A SEDUC também orienta que as instituições privadas realizem a declaração, já que a ausência de dados pode gerar impactos no reconhecimento oficial dos estudantes junto ao Ministério da Educação, MEC, inclusive em situações relacionadas ao Exame Nacional do Ensino Médio, o Enem. As informações seguem até o dia 9 de junho em diversas cidades de Alagoas. 7h47, faltando 13 minutinhos para as 8 horas da manhã.

0: 7h48 agora, 7 da manhã mais 48 minutos. Deixa eu trazer os companheiros do AL2 e uma informação sobre o Hemoal, né, gente? Que opera com apenas 10% do estoque ideal de sangue. Vou trazer o Felipe Toledo e os demais companheiros do ALTV segunda edição, a edição de ontem, contribuindo com o nosso programa e trazendo essa matéria que é de suma importância para incentivar as pessoas que estão em condições de doar, que doe sangue, viu? Você não sabe, mas inclusive você mesmo pode precisar. Vamos lá, vamos com a informação.
1: O Hemocentro de Alagoas está numa situação considerada crítica. Está operando hoje com apenas 10% do estoque de sangue que é necessário em Alagoas. Vamos para a tela ao vivo conversar com a Ana Cláudia Almeida. Ana, então a gente sabe da importância da doação, a gente vem falando de forma reiterada, mas a situação agora está bem crítica e cirurgias de pessoas que estão lutando pela vida podem ser desmarcadas justamente pela falta desse suporte, né?
2: Pois é, Felipe, é daqui do Hemoal, né, nos hemocentros, que as bolsas de sangue, elas vão para as maternidades, para os hospitais. Um relatório divulgado pela manhã era de que havia 38 bolsas, mas isso pode ter diminuído ainda mais, justamente por conta da demanda. O ideal eram 375 bolsas. Quem está aqui comigo é Natasha Souza, que é assistente social aqui. Essa é uma situação bem recorrente no Hemoal. O que é que acontece para ter essas baixas, e a gente percebe um número bem grave, bem abaixo do ideal?
3: A gente acredita que é realmente agora, nesse período chuvoso, né, que está dificultando as pessoas virem doar. Também a gente está entrando num período assim de férias escolares, muita gente também opta por viajar, e isso também está acarretando essa baixa.
2: Natasha, tem algum tipo de bolsa que está com mais deficiência aqui no Hemoal?
3: Há um grupo negativo, porém, com esse gráfico que a gente tem agora, qualquer grupo sanguíneo realmente está bem baixo.
2: E aí, como é que as pessoas podem fazer para doar? A gente está aqui no Hemoal, no Trapiche da Barra, mas existem outros hemocentros, outras localidades aqui no estado também.
3: O Hemoal Trapiche, lá da rampa do HGE, o Hemoal Via Expressa, né, que é o Hospital Metropolitano, ele fica aberto de segunda a sexta, de 7 às 18. O Hospital Metropolitano, lá o Hemoal, anexo ao Metropolitano, ele atende também sábado, de 7 até às 18 também. E nós temos toda quinta-feira lá em Coruripe um ponto de coleta atrás do Hospital Carvalho Beltrão. Quinta-feira é a partir das 9 horas até às 3. E no interior, a gente tem uma base lá do Hemoal Arapiraca, no bairro Dourado, que atende de segunda a sexta, de 7 até 18 horas.
2: A gente está na última semana de maio, período junino se aproximando. Isso começa a preocupar também quem atende, né, o hemocentro, os hospitais, por conta dessa baixa?
3: Sim, a gente atende toda a rede SUS, né? A gente tem uma gama de hospitais para atender. Toda hora alguém se acidenta. E nesse período de festa, né, muita gente viaja e acaba não vindo doar sangue ou sai para comemorar, né? Então a gente fala, se ingeriu bebida alcoólica, só para ela 12 horas já pode vir doar. A gente também considera esse período também, além de crítico por conta de chuva, né, férias, também as pessoas que fazem uso de bomba, né, e aí aumenta também a ala de queimados do HGE, e a gente precisa utilizar também componentes do sangue nesse tratamento.
2: Obrigada, Natasha, pelas informações. É isso, Felipe. Olha, pela manhã, como eu falei, eram 38 bolsas. O próximo relatório, ele sai amanhã de manhã. A gente espera, a gente acredita, né, que vai ter tido uma baixa, mas fica esse chamamento para toda a população que vá aos hemocentros, que faça a doação. A gente lembra da proximidade do período junino, período de festa, acaba aumentando o número de acidentes. Enfim, você agora pode estar ajudando alguém, mas quem vier doar, muitas vezes pode precisar mais à frente desse ato de solidariedade. Felipe, eu volto com você aí no estúdio.
1: É verdade, Ana. Recado muito bem dado, alerta e convite feito a todos. Lembrando também que além de todo esse período de festas, a gente ainda tem Copa do Mundo, que acaba distraindo bastante as pessoas do ato de solidariedade. Então não vamos esquecer, né, que os outros precisam do nosso gesto. Muito obrigado, Ana, pelas informações.
0: 7h52. Deixa eu trazer mais uma informação, só um complemento sobre a Operação Cerco Fechado com os companheiros do AL1, a LTV Primeira Edição. Deixa eu trazer a Cristiane Gonçalves e os demais companheiros.
4: A gente começa o Aelinho de hoje falando que a Polícia Civil deflagrou hoje a quarta fase da Operação Cerco Fechado contra organizações criminosas no interior do estado. 10 pessoas foram presas. O delegado Matheus Henrique traz os detalhes, vamos ver.
5: Essa operação está acontecendo em todo o interior do estado de Alagoas e conta com a participação de todas as diretorias e também com todas as regionais e distritais da Polícia Civil aqui do estado de Alagoas. Durante a ação, especificamente aqui na cidade de Arapiraca, foram cumpridos 10 mandados, sendo 5 de prisão e 5 de busca e apreensão. Ao todo, 5 indivíduos foram presos e se encontram custodiados aqui no Central de Polícia à disposição do Poder Judiciário. E também foram cumpridos 5 mandados de busca e apreensão com o intuito de robustecer as investigações aqui na cidade de Arapiraca, que investiga a prática de crime de tráfico de drogas, porte ou posse legal de arma de fogo, receptação e outros delitos relacionados a esses anteriores. E os indivíduos foram presos pela prática de diversos crimes. Foi feito um levantamento de indivíduos que possuíam mandado de prisão em aberto e estavam circulando aqui na cidade de Arapiraca. Então, alguns deles foram presos em razão de terem sido condenados definitivamente pela prática do crime de estupro de vulnerável. Outros foram presos pela prática do crime de roubo, outros também pela prática do crime de descumprir medida protetiva de urgência em desfavor de sua companheira. Então foram diversos crimes que hoje estão sendo combatidos aqui na cidade de Arapiraca.
0: Ok, aí os companheiros do L1 também contribuindo com o nosso programa e trazendo mais informações sobre a Operação Cerco Fechado. 754, gente, vocês lembram daquele episódio que ocorreu na escola João Valeriano, aqui em Penedo, onde um aluno pinchou no banheiro ameaças, né? E a polícia esteve lá e encontrou com ele também uma arma branca, balaclave e a questão voltada de envolvimento às questões de nazismo, né? Eu tenho aqui uma informação sobre um fato quase parecido com este que aconteceu em Coruripe. Pois é, lá na cidade de Coruripe, bem pertinho aqui de nós, no litoral sul do estado, bilhetes com ameaça de ataque e referências nazistas assustam alunos e professores em Coruripe. Essa matéria está no Gazeta Web, matéria fresquinha, matéria postada agora às 7h20 do dia de hoje. Bilhete com ameaça de ataque e referências nazistas mobilizaram a polícia militar em uma escola municipal de Coruripe, no litoral sul de Alagoas, na quarta-feira ontem, dia 27. O caso aconteceu na Escola Municipal de Educação Básica José de Carvalho Souza. A direção da unidade acionou a polícia após encontrar 2 bilhetes escritos à mão dentro da escola. Um dos textos citava um possível massacre na unidade escolar e mencionava situações de bullying e preconceito. Na mensagem também aparecia a data de 27 de maio como referência ao suposto ataque. O segundo bilhete afirmava que a ameaça seria mentira e pedia para que a mensagem fosse entregue à direção da escola. Após ser acionada, a polícia militar esteve na unidade e identificou uma aluna como possível autora de um dos bilhetes. Até o momento, a idade da estudante não havia sido confirmada. Segundo a polícia, casos envolvendo ameaças em escolas são tratados como prioridade pelas forças de segurança. Recentemente, outro episódio semelhante foi registrado em Alagoas. Em Penedo, um adolescente de 14 anos foi apreendido em uma escola municipal com faca, símbolos nazistas, luvas e capuz. A polícia investiga o caso após denúncias de pinchações encontradas na unidade de ensino. É importante que os pais monitorem seus filhos. Acompanhe que os pais sejam não somente pais, mas amigos dos seus filhos. Que possam ter os seus filhos visualizando em você alguém que ele pode confiar e que ele pode contar tudo que está se passando. Muitas vezes um garoto ou uma garota que está na escola e sofre bullying, na minha época não era bullying, né? Pra gente aqui do Nordeste, zoar a cara do outro, zoar com o outro, é mangá, não é? A gente tem esse... essa cultura de dizer, ah, fulano tá mangando de mim. Coisa nossa, do nosso Nordeste. E isso sempre aconteceu. Só que tudo tem limite. Nas escolas, na minha época, sempre teve, né? Sempre teve de tudo. Ah, o quatro olhos, o isso e aquilo, não sei o que lá, sei lá. Sempre teve, né? Todo mundo passava por vexame com as brincadeiras que os outros coleguinhas tiravam conosco. Mas cada pessoa reage de um jeito. E nem todo mundo vai levar na brincadeira, ou então vai se sentir magoado e vai ficar ali na dele e não vai reagir. Mas tem pessoas que, ao passar do tempo, pode ter uma reação, e essa reação pode ser algo onde todos terminem pagando, inclusive quem sequer entrou numa brincadeira dessa. Então é importante que todo mundo saiba respeitar os outros. Ó, tem brincadeiras que você tira com o A e vai tentar tirar com o B, mas o B não gosta. O que você precisa fazer? Você precisa respeitar o não daquela pessoa. Não é todo mundo que quer participar de certas brincadeiras. Ah, eu tenho uma mania de... a minha brincadeira, eu passo por um amigo e passo a mão na bunda dele. Ah, quando eu passo a mão na bunda de fulano de tal, ele não gosta. Então não tire, meu amiguinho. E tem deles que tira a brincadeira com você, quando você tira com ele, não gosta. E nem sempre a brincadeira é no... É o retorno, né? É da mesma forma. O cabra não gosta. Mas o importante é que todos aceitem os demais. Cada um aceite aquele que está ali da forma com que ele é, do jeitinho com que ele é, e respeite. Brincadeiras em meio aos outros que elas denigrem a imagem da pessoa, faz você passar vexame, você se vir de palhaço para os outros estarem rindo, não é brincadeira isso, isso é maldade. Isso é maldade. Então é importante que os pais orientem seus filhos em casa, para que na escola eles saibam que lá é o ambiente onde eles vão aprender para futuramente serem grandes profissionais na vida. O que os professores estão lá é para a transmissão do saber, para ensinar a ler, a escrever, a fazer conta, a você saber sobre história, sobre geografia, física, química e etc. O professor não está lá para educar filho de ninguém. Você tem que orientar seu filho para que ele vá para a escola já pronto para respeitar toda a comunidade escolar, desde o seu coleguinha da escola, da sala de aula, até a direção da escola. Então é importante que os pais, além de fazer todo esse ritual de educação e orientação para o seu filho, participe da vida escolar do seu filho. Vá à escola, converse com a professora dele. Se na rua tem um amiguinho ou outro, uma amiguinha que estuda na mesma escola, procure saber. Não é que o coleguinha ou o coleguinho vá fazer fofoca, não. Mas se ele puder ajudar, sempre tem um amiguinho mais próximo do seu filho, ou então tem alguém que estuda na escola, é conhecido da senhora ou trabalha na escola da senhora ou do senhor, né? Do pai, da mãe e do pai. E que pode orientar e dizer, ó, cuidado com o Luiz, viu? É bom a senhora ir lá na escola. Porque o Luiz Danta na escola é assim, é assado, faz isso, faz aquilo. Porque os nossos filhos, na verdade, eles são atores hollywoodianos. São atores de Hollywood. Na frente do papai e da mamãe, é uma pessoa. Quando tá solto, no meio dos amiguinhos, ou quando está em algum ambiente ali, que tem muita gente que gosta de ser o engraçadinho, o palhacinho, e mostra as unhas, não é? Começa a mostrar as unhas. Então é importante que o pai e a mãe, eles estejam atentos com relação a isso, para evitar que coisas mais graves possam acontecer no ambiente escolar, já que nós estamos tratando aqui de um episódio ocorrido em escolas. Tem esse de Coruripe agora, recentemente, isso foi ontem. Nós tivemos também aqui em Penedo. E é importante que o pai e a mãe procure saber como é que está a situação do seu filho dentro do ambiente escolar. Se ele é ele que está sofrendo bullying, ele não está rendendo na escola, o que é que está acontecendo? Seu filho chega em casa, se tranca no quarto, não conversa com vocês, procure saber também lá na escola, para evitar uma situação pior para o seu filho, que ele comece a entrar em depressão, que ele comece a se machucar, ele coloca a culpa nele mesmo, porque ele vai se sentir inferior a todo mundo, vai achar que ele é diferente, e que todo mundo é o certinho e ele é o errado, e porque está nessa vida, se eu vim desse jeito e tal. É importante que você converse. E se observar que há necessidade de um acompanhamento profissional, procure um profissional da área de saúde, para que a senhora e o seu filho tenham o acompanhamento devido. O adolescente ou a criança, e você, para saber como abordar o seu filho e resolver as situações envolvendo ele. Quando você tem um filho que ele pode estar passando por um problema sério psicológico por conta das brincadeiras excessivas que tiram com ele na escola. E muitas vezes acontece isso, hein? O garoto ou a garota se revolta de tanto zoarem da cara dele ou dela. Chega uma hora que a coisa explode. E aí depois que a bagaceira acontece, depois que o leite é derramado, não adianta. Não vai servir mais para nada. Então é importante isso, viu? A responsabilidade não está só dentro do reduto escolar, não. Dentro da escola. A responsabilidade, ela é compartilhada. E é importante também que as escolas observem o comportamento dos garotos. Não tem supervisor nas escolas, supervisor de sala, tem um bocado de coisa. Tem um professor que está diretamente na sala de aula e sabe cada um quem é ali, cada um dos alunos, que participe isso à direção ou diretamente ao pai ou à mãe. Seu Luiz Dantas, o senhor pode vir aqui na escola, eu gostaria de conversar com o senhor, é sobre seu filho. E aí, agora é importante que o pai ou a mãe, quando for lá, não vá como aquele pai e mãe que tudo é para passar a mão na cabeça do menino ou da menina, não. Ah, não, meu filho não fez. É, foi meu filho? Não. Meu filho não é assim, não. Ah, meu filho é um filho maravilhoso, é esse assado. Engana-se, viu? Engana-se. Então é importante que os pais também monitorem os seus filhos. Ó, eu conheço um caso de um garoto que vai para a escola, não tá mais, até desistiu de ir para a escola, e ficava só, ia lá, mas nem presença, não entrava nem na sala de aula, acredita? Desse jeito, menor de idade, viu? E o pai e a mãe nunca disse que fizesse isso, muito pelo contrário, procura educar, dar orientação devida. Mas, infelizmente, o que é que acontece? O pai é um CPF, o pai é uma pessoa. A mãe é outro CPF, é outra pessoa. O filho é outro CPF, é outra pessoa. Nem sempre o que o pai orienta, nem sempre o que o pai indica para o filho do bom caminho, o filho vai seguir. Porque é ele e a consciência dele. É ele, o que ele acha que é certo para ele, que ele deve fazer. Só que tem um detalhe, viu? Você, enquanto pai, enquanto mãe, o filho estiver na sua casa, não for emancipado, jogue duro com ele. Jogue duro. Porque depois, você vai chorar lá na frente, por conta das merdas que ele vai fazer, depois de adulto. Porque durante ali, ó, aquele período da adolescência, ele se juntou com quem não prestava. E muitas vezes até depois da idade adulta. começa a andar com quem não vale nada, sendo incentivado a fazer o que não deve, e aí termina sendo persuadido, ou seja, influenciado por aquela pessoa e fazer o que não deve. Exemplo, fumar, beber, chegar altas horas em casa. Então isso não pode afrouxar, né? O pai e a mãe tem que ser severo e dizer, não é passar na cara não, viu? Isso não é passar na cara. Enquanto você estiver aqui na minha casa, enquanto você não for emancipado, ou seja, você não é autossustentável, você não trabalha, você não tem como sobreviver sozinho, enquanto eu for seu refúgio, enquanto eu for a pessoa responsável em cuidar de você, da sua saúde, da sua alimentação, da sua roupa limpa, do material da sua escola, enquanto for eu o responsável, você não vai fazer o que você quer e bem entender não, porque você deve respeito a mim, quanto pai, quanto mãe, e tem que ser assim. Tem que ser assim. Se não quiser do jeitinho que tá, coma menos, viu? Porque enquanto você tiver menor de idade na minha tutela, você vai ter que andar conforme eu determino. E se for maior de idade, da mora com o pai e a mãe, dê 3 sapatos para ele, é seu filho, mais 3. Mais dê, aliás, 3. 2 no pé e 1 na bunda. Para ele aprender a viver e aprender com a vida, porque tem que ser assim. Ó, você, quanto pai, quanto mãe, eu já falei isso aqui. Não se sinta frustrado, porque você orientou seu filho e sua filha para o caminho do bem e ele seguiu para o caminho da porcaria, do que não deve, para trazer problema, contenda para sua casa, dor de cabeça, preocupação para você que é pai, você que é mãe, que nunca precisou ir a uma delegacia ou tampouco ir para a rua para estar apartando ninguém de briga. Ou você nunca entrou em briga para que precisassem apartar você daquela briga. Seja racional. Pare de agir só com o coração. Deixe de estar passando a mão na cabeça do filho ou da filha quando ele não merece. Ó, tudo que a gente conquista na vida, a gente faz por onde? Então, conquistar o apreço, o carinho, o amor de pai e mãe, você tem que fazer por onde? Eu sou pai, gosto, amo, mas se tiver errado, eu vou ficar doendo aqui no coração, mas eu vou ser rígido. Vou lavar minhas mãos e você vai aprender com a vida, se é que vai aprender. E eu não me sinto frustrado se um dia meu filho for pro caminho errado, tá fazendo merda o que for, problema é dele. Ele é um CPF. O que eu pude fazer enquanto ele tava comigo, eu fiz. E eu tenho consciência disso. E Deus sabe muito bem. Se ele anda fazendo o que não deve, eu não vou esquentar minha cabeça de jeito nenhum. Enquanto for menor de idade, vai estar ali comigo. Eu não vou poder dar 3 sapatinhos para ele, não. Dois no cada um no pé, não é? 2 pros pés e 1 na bunda, não. Agora, enquanto tiver ali, vai, viu? Vai ter que entrar na rédea. A rédea não é frouxa, não. Apertada. Pro seu bem, hoje você chora. Hoje o seu filho chora porque queria isso, queria aquilo. Mas querer não é poder, não. Agora, lá na frente, se você não apertar, quem vai chorar é você. Vai padecer. Graças a Deus que eu não tenho problemas de filho com folia de droga, de gente na minha porta cobrando, dizendo que se não pagar, vai matar. Se for meu, eu digo mate. Ele se vire. Agora aqui na minha casa, não. Se vire. Seja rígido. Faça a sua parte quanto pai, quanto mãe. Se não quer seguir, é maior de idade. Acabou-se. É ele. Ele que traçou o destino dele. Ele que está fazendo por onde. Vamos parar de estar passando a mão na cabeça dos nossos filhos, que são errados. São errados. Mesmo que seja menor de idade. Ó, tá tramitando para baixar a menoridade para 16 anos. Moçada de 16, hein? Tá tramitando, em breve isso aí vai avançar. E se o menor de 16 anos já responder como todos a partir de 18 respondem, o negócio vai apertar. Vai ficar mais complicado ainda. E tem que fazer isso. Eu sou a favor que baixe sim para 16 anos. O menino de 16 anos, ele sabe muito bem o que é certo e o que é errado. A não ser que ele seja um adolescente que tenha problemas psicológicos e precisa do pai e da mãe ali. Mas quem tem o seu senso em dia, quem tem a sua linha, seu pensamento, sua mente sã, sabe muito bem O que é certo, o que é errado, faz porque quer. Faz porque quer. Ou porque Maria vai com as outras e, se, e sendo influenciado, vai fazer o que não deve porque o coleguinha fez, o outro fez. Bom, se você vai fazer o que o outro fez porque você acha que é bom, se o seu coleguinha pular de cabeça ali na rocheira, no meio das pedras, pule. Você pula? Não pula. Mas é isso, hein? Pai e mãe, não tem que se sentir frustrado porque filho vive fora da linha quando tá longe de você, não. Agora, se seu filho tá sofrendo maus tratos na escola, seja de um coleguinha, seja até de um funcionário, seja na rua de alguém, tudo bem, vá lá, procure resolver e cuide do seu filho. Mas se o seu filho... cuide antes que a coisa piore e o seu filho se revolte e faça uma porcaria, né? Mas se ele é o causador das discórdias, também não passe a mão na cabeça, não. Seja rígido. Tem que ser assim. 8h14. Quem é que tá por aqui? Dona Marili. Meus filhos hoje estão donos de casa. Mas se fizer alguma coisa, eu não gosto. Eu fecho com eles. E eles não estão doidos de me responder. Ficam calados. Tem que respeitar. Pai e mãe, tá errado? Tem nem o que dizer. Rafael, manda mensagem de voz.
6: Bom dia, meu amigo.
0: Fala, Luiz. Rafael, tudo certo?
6: Aqui é o Rafael, aqui da Vila São Francisco. Amigo. Eu queria uma informação sua aí, amigo. Como é que eu faço aqui para denunciar aqui um depósito de água mineral? E estão vendendo a água mineral fora da validade. Eu comprei dois vasilhames para aqui. E eu entro em contato lá com a empresa. Uma tal de...
0: Como... Opa, peraí. Faz o seguinte, Rafael. Vigilância sanitária, viu? Você não tem o garrafão aí? Se você falou no WhatsApp, você tem até o pedido, que foi o dia que você fez, o pedido e tudo mais. Se está fora da validade, vigilância sanitária. Ele vai aí na sua casa, eles vão ver qual é o depósito que você comprou e vão lá para autuar. Mesmo que a água mineral esteja aí na sua casa, mas se eles entregaram fora da validade, a responsabilidade é deles. A vigilância sanitária, ela funciona lá no CESP, né? Lá no CESP, dá um pulinho lá, fala com o pessoal da Vigilância Sanitária, viu, Rafael? Que isso aí é com eles.
6: Deixa eu ver o que ele fala. Diga mais. Aí, meu amigo Luiz.
0: Pronto, procura a Vigilância Sanitária. Ou então, rapaz, vá pessoalmente lá. Se o pessoal não atende, vá pessoalmente, fale com eles. Pessoal, ó, comprei água mineral, a água mineral chegou assim, assim, assado, e eu preciso que vocês resolvam isso aqui. A obrigação deles é fazer a troca, viu? No mínimo, se não, denuncia na Vigilância Sanitária. Pode ir na delegacia fazer um BO e o negócio vai engrossar para quem está vendendo o produto fora da validade. São os caminhos aí, tá? Luiz Dantas, parabéns pelas suas palavras. Você falou tudo. Gato Preto, direto de Barueri. Vamos tomar aquele cafezinho básico. Aquele forte abraço para todos do povoado Canoa de Baixo, município de Porto Real do Colégio. Ele mandou um vídeo tomando um cafezinho. Tava me ouvindo, ó.
7: Tá tramitando,
0: eita, em breve, isso aí vai avançar. Eita altura da caramba. Como é que você tá ouvindo? Em alto e bom som. Eita, macaxeira, ovo frito, cafezinho. Ó, meu cafezinho foi assim também, viu? Ovo frito e uma macaxeirazinha, Gato Preto. Que também tá conosco. Quem mais tá por aqui? Marilã, é? Ô Marilã, tudo certo?
8: Bom dia, Luiz Dantas. Concordo em número, gênero e grau com tudo que você falou. Eu mesma, eu sou uma privilegiada, graças a Deus. Praticamente meus filhos estão criados. Meu filho mais velho se forma agora em dezembro. Minha menina está cursando universidade também. Mas são homens e mulheres do bem. É homem e mulher do bem, todos eles, graças a Deus. Sempre estou orientando, todos eles ainda moram comigo dentro de casa. Mas sempre aconselho, eles sempre me escutam, entendeu? Mas é verdade, tudo que você está falando aí, tudo que você está falando, viu? Eu sou uma mulher agraciada por Deus, de ter criado meus filhos sem pai, sem rede de apoio, entendeu? Trabalhando, e hoje em dia meus filhos são dois trabalhadores, graças a Deus.
0: Muito bem, Marilã. Aqui é Marilã, não é? Falando também sobre... essa questão voltada a filho, pai, mãe, filho. Pois você, pai, você, mãe, não se sinta frustrado não se você fez a sua parte. Cuidou, educou, orientou para o caminho certo. Se o seu filho não quis seguir, é com ele. Dói, sabe? Dói. Mas é ele. Ele que traçou o seu destino. É, o futuro da gente é cada um. Cada um que traça ali, a cada dia, vivendo cada presente. É assim, é dessa forma. Quem quer dormir como cego, quem quer dormir de cabeça para baixo, voa como cego. Então, aguente as consequências. E não se sinta não, viu? Pai nem mãe, frustrado, porque isso ou aquilo, seu filho foi para o caminho errado, seu filho é assim, seu filho é assado. Você tem plena certeza do que você fez? Então, você está aqui, meu querido. E minha querida, está certo. Você fez a sua parte. Ou você acha que tem que viver a vida toda esquentando a cabeça, depois de filho, principalmente velho, embarbado. Diga aí. Não, meu amiguinho, faça a sua parte. Cada um vai vivendo sua vida. Para tudo tem limite. Até para o amor, você tem que ter limite. Que tudo em excesso é ruim, não é bom. Passou do limite, transborda, passa, derrama, mela tudo. Tudo tem que ser ali regrado. Tudo na medida. E até o gostar, até o amor para filho tem que ser na medida. Porque você não pode sofrer por conta das consequências erradas que a outra pessoa adquiriu ali com a vida torta que ela seguiu. Você não tem não que sofrer. Lave suas mãos, porque a sua parte você fez. Cada um responde pelas suas ações, pelas suas atitudes. 8h19, eu faturo. Volte já, é rapidão, sai daí não.
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para vocês. O Sergipe já aplicou 13.204 doses da vacina contra o vírus sincicial respiratório, o VSR, em gestantes entre dezembro de 2025 e maio de 2026. O número representa uma cobertura vacinal de 94,9% no estado. A vacina protege os bebês ainda durante a gestação e combate o principal causador da bronquiolite, a doença respiratória que afeta principalmente crianças nos primeiros meses de vida. Em todo o Brasil, mais de 1 milhão de gestantes já foram imunizadas pelo Sistema Único de Saúde, o SUS, que passou a oferecer a vacina gratuitamente em todo o país desde 2025. Segundo dados do Ministério da Saúde, os impactos da vacinação já aparecem nos indicadores de saúde infantil. Entre janeiro e abril de 2026, as internações de crianças menores de 2 anos por síndrome respiratória aguda grave, o SRAG, associada ao VCR, caíram 52% em relação ao mesmo período de 2023, passando de 6,8 mil para 3,2 mil casos. Os óbitos também representaram redução de 63%, caindo de 72 para 27 mortes no período analisado. A vacina foi incorporada à rede pública após recomendações da Comissão Nacional de Incorporação de Tecnologias do SUS, Conitec. Na rede privada, a dose pode custar até R$ 1,5 mil, ou seja, R$ 1.500, né? Ao todo, o Ministério da Saúde distribuiu 1,8 milhão de doses da vacina para a imunização de gestantes a partir da 28ª semana de gravidez. A aplicação segue disponível nas unidades básicas de saúde de todo o país. 8h31. E o Ministério Público de Sergipe realizou uma fiscalização na unidade de terapia intensiva, UTI pediátrica, do Hospital Amparo de Maria, no município de Estância, em Sergipe, para verificar se o funcionamento dos leitos atendem aos parâmetros legais e técnicos de assistência à saúde infantil. De acordo com o MP de Sergipe, a inspeção foi conduzida pela promotora de justiça Cecília Nogueira Guimarães e faz parte de um procedimento administrativo instaurado após denúncias encaminhadas à ouvidoria do órgão sobre possíveis irregularidades na abertura da unidade. Segundo o Ministério Público, para embasar a vistoria, foram consideradas informações apresentadas pelo hospital e pela Secretaria de Estado da Saúde, além de um relatório técnico do Conselho Regional de Medicina de Sergipe e de uma recomendação expedida pelo próprio MP de Sergipe em fevereiro deste ano. Segundo a fiscalização, o órgão constatou que os leitos estão funcionando e com demanda contínua de ocupação. No entanto, conforme o MP de Sergipe, também foram identificadas inconformidades consideradas graves na escala médica, entre elas a ausência de médico intensivista pediátrico em regime presencial e a falta de suporte físico do responsável técnico da unidade. Diante da situação, o Ministério Público informou que protocolou um requerimento com prazo estabelecido para que a direção do Hospital Amparo de Maria e os gestores da saúde apresentem esclarecimentos e comprovem a regularização das escalas profissionais. O documento solicita informações sobre o quantitativo de intensivistas, identificação dos plantonistas e comprovação da atuação presencial do responsável técnico,
além

0: da substituição de médicos rotineiros que não possuem registro de qualificação de especialista em medicina intensivista pediátrica. Ainda, segundo a Promotoria de Justiça de Instância, a presença de intensivistas qualificados é uma exigência normativa indispensável para garantir a segurança dos pacientes. O MP de Sergipe informou ainda que, após o recebimento e análise das respostas, irá avaliar medidas jurídicas cabíveis, incluindo o possível ajuizamento de uma ação civil pública, caso as irregularidades estruturais e de pessoal não sejam sanadas pela administração do hospital e pelo Estado. Agora repare, né? Que hospital importante esse. É um hospital, gente, que tem a UTI, uma UTI pediátrica para as crianças. E o MP está aí na cola e cobrando informações sobre algumas irregularidades. Essas coisas terminam sobrando para quem precisa, né? Espero que em breve o MP consiga resolver essa situação, né? Pessoal lá de Instância, no estado de Sergipe. Hospital aí que cuida dos menininhos com CA, né? UTI pediátrica, intensivista. Aliás, para quem precisa de uma UTI, né? Principalmente o pessoal que tem casos graves como câncer. Vamos nós. 8h35. E a defesa do policial penal Thiago Sóstenes Miranda de Matos constatou em entrevista concedida à TV Atalaia na terça-feira, dia 26, informações apresentadas pelo Ministério Público de Sergipe sobre a investigação do assassinato de Flávia Barros dos Santos, ocorrido em março deste ano, em um hotel na Zona Sul de Aracaju. Segundo a advogada Priscila Mendes, laudos periciais importantes ainda não foram anexados ao processo, mesmo após o oferecimento da denúncia por feminicídio. Durante a entrevista, a defesa informou que os elementos apresentados pelo MP à sociedade não teriam sido disponibilizados integralmente no processo judicial. Abre aspas. Os elementos de prova apresentados ao Ministério Público, que foi apresentado consequentemente à sociedade, ele não foi entregue completo ao processo. E esse é um dos questionamentos da defesa. Fecha aspas, declarou Priscila Mendes. Segundo a advogada, a denúncia foi oferecida antes mesmo da conclusão de todos os laudos periciais solicitados durante as investigações. Ela explicou que a defesa passou a requerer novos exames técnicos após ter acesso parcial aos documentos já produzidos. Abre aspas. Foi feita a denúncia antes mesmo dos laudos periciais serem expedidos. Depois disso, nós reiteramos nosso pedido na resposta à acusação, porque alguns laudos foram feitos e nem todos ainda estão no processo. Fecha aspas, afirmou ela. A defesa também destacou que busca analisar minuciosamente cada elemento técnico apresentado no inquérito. De acordo com Priscila Mendes, o objetivo é esclarecer completamente os fatos antes de qualquer julgamento. Abre aspas. Nós precisamos trabalhar de forma técnica e robusta, porque nossa intenção é trazer a verdade dos fatos, não parte dos fatos. Fecha aspas, disse a advogada. Entre os pontos levantados pela defesa está a existência de 5 aparelhos celulares encontrados na cena do crime. Segundo Priscila, até o momento, apenas 2 teriam passado por extração de dados. Abre aspas. Na cena do crime, foram encontrados 5 telefones. Nós só tivemos, até o presente momento, 2 telefones extraídos. Esse é o questionamento da defesa. Fecha aspas, pontuou a advogada. A advogada também afirmou que uma perícia papiloscópica realizada no caso ainda não teria sido anexada ao processo judicial. Além disso, rebateu informações relacionadas a uma suposta tentativa de suicídio atribuída ao acusado após o crime. Abre aspas, nem Tiago, que permaneceu em silêncio até o presente momento, nem esta banca trouxe essa alternativa. Então, essa acusação do suicídio foi feita pelo próprio órgão ministerial e pela mídia. Não foi a gente, fecha aspas, declarou a advogada. Outro ponto abordado pela defesa foi a repercussão sobre possíveis privilégios concedidos ao investigado durante internação hospitalar. Segundo Priscila Mendes, apenas as advogadas tiveram acesso ao cliente no hospital dentro das prerrogativas legais da advocacia. Bom, elas estão fazendo o trabalho delas, defender o cliente e amenizar a situação em que ele enveredou. Vamos aguardar os desdobramentos deste caso. É o caso daquele rapaz, policial penal, que matou a namorada em um hotel na capital sergipana, em Aracaju. 8h40. 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Dona Marili, de Neópolis, manda mensagem de voz, é? Fala, Dona Marili.
1: Esse é um tema muito importante, né? Abordado aí no seu programa. É isso mesmo. Hoje em dia, a gente tá vendo tanta coisa, os filhos fazendo com os pais, matando os pais, respondem mal os pais. Naquela época, na minha adolescência, jamais eu responderia meu pai e minha mãe. Só abaixava o olhar deles, que a gente baixava a cabeça, meus irmãos todinho. Mas hoje em dia, tá demais. Então, a gente tem que educar, vigiar seus filhos de pequeno, para que mais tarde ele tem que agradecer os pais pelos exemplos, né? De uma boa criação. Que antigamente, quando a gente estudava, os pais diziam na escola, aqui eu sou seu pai, sua mãe, e lá na escola você também tem. A professora é sua mãe, dizia logo. Aí não existia falta de respeito. Quem era doido? Responder professor, fazer alguma coisa. O que tanto apanhava na escola como em casa.
0: Teve um tempo que era assim. Teve um tempo que era assim. E o cabo apanhava na escola e apanhava em casa. Vlad, bom dia, Luiz. Estamos aqui tomando café e na escuta, ok? Valeu, Vladimir. Forte abraço, hein, Vlad? Aquele abração. Quem também está aqui conosco, mandou mensagem de voz.
2: Bom dia, meus amigos da Grande Rio FM. É um forte abraço. Estou aqui.
0: Neira, né? Meu amigo Neira.
2: Entrando em contato
0: da Vila São Francisco.
2: É, eu acho interessante as coisas, principalmente aqui em Peneiro. Então o juiz não dá valor, não dá razão aos trabalhadores que trabalham na usina Paísa para receber o seu salário dignamente, né? Que fomos mandados embora da usina. Não acertaram nosso FGTS, nosso tempo de trabalho. E por que esses juízes não já acertam com os trabalhadores essa situação? Né? Porque eu acho assim, eu acho que o pessoal foi ontem daí para a Junta de Penedo, não foi pedir dinheiro a ninguém, não. O pessoal foi para a Junta de Penedo para conseguir os seus objetivos, as suas conquistas, porque trabalharam, suaram, acordaram cedo de manhã, entendeu? E foram à usina trabalhar, nas moagens, entendeu? Cansativo, corrido, entendeu? Então a gente estamos pedindo nosso direito, o direito nosso, nós trabalhamos, nós estamos precisando desse dinheiro, o povo está precisando do dinheiro que trabalhou, que ganhou. Só que a usina Paísa, junto com o juiz, está complicando. Por que não dá esse dinheiro logo? O povo trabalhou, o povo conquistou esse dinheiro, foi trabalhando. Agora a usina Paísa foi falha porque não acertou com os trabalhadores, entendeu? Mandou os trabalhadores embora e não acertou os pagamentos dos trabalhadores, o FGTS e tudo mais, férias atrasadas, pagamentos atrasados, tudo atrasado, entendeu? Então, que esse juiz aí venha se conscientizar, venha sentir e falar assim, peraí, esse pessoal trabalhou, então vamos dar esse dinheiro ao pessoal que trabalhou, entendeu? Vamos dar esse dinheiro, então é isso. Então, se esse juiz que estão aí, Maceió, onde for, escutar essa pronúncia minha aqui na rádio, que venha se conscientizar, venha pensar aí, rapaz, vamos pagar o povo, entendeu? Porque o povo trabalhou, não está pedindo favor a ninguém, nem estamos pedindo dinheiro a ninguém, nós estamos pedindo o nosso por direito, nós suou, trabalhou, acordamos cedo, 5 da manhã para trabalhar na usina. Então é isso, nós queremos o nosso direito, e esse direito venha ser pago. Senhores juízes, advogados, venham se conscientizar e correr atrás e pagar a gente. Hein? Não tá na, o dinheiro não está na justiça já, não está na mão do juiz? Então, juiz, se conscientize, juízes. E venha pagar os trabalhadores da usina Paísa.
0: Bom, aí está um relato de um dos trabalhadores, ex-trabalhadores da usina Paísa. Ontem teve uma mobilização e eles fizeram um movimento aqui na cidade. Estão buscando resolver essa situação que já vem rolando há anos, já. Eu espero que isso em breve seja resolvido, viu? Pro bem de todos. 8h47 eu faturo. Rapidão, volto já com as últimas do Grande Rio Notícias.
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3: 8:51, faltando 9 para as 9, ó. Tudo certinho, né? Tudo por igual, faltando 9 minutinhos para as 9 horas da manhã. Gente, e a Câmara? Ela aprova em 2 turnos a PEC pelo fim da escala 6x1. A Câmara dos Deputados aprovou na noite de ontem, dia 27, em 2 turnos, a proposta de emenda à Constituição, a PEC 221/2019, que acaba com a escala de trabalho 6x1. Foram 461 votos favoráveis e 19 contrários no segundo turno. A PEC determina a redução da jornada de trabalho de 44 horas para 40 horas semanais, sem perda salarial. A proposta ainda garante 2 folgas semanais, sendo uma preferencialmente aos domingos. As mudanças estarão em vigor 60 dias após a promulgação do texto. O texto aprovado foi apresentado pelo relator Léo Prates, do Republicanos da Bahia, para 2 propostas de emenda à Constituição que já tramitavam: a PEC 221/2019, do deputado Reginaldo Lopes, do PT de Minas Gerais, que estabelecia 36 horas semanais após um período de 10 anos. E a PEC 8/2025, da deputada Érica Hilton, que introduzia a escala 4x3, 4 dias trabalhados e 3 dias de descanso, com limite de 36 horas semanais depois de 1 ano. Após o fim do primeiro turno de votação, o presidente da Câmara, Hugo Mota, do Republicanos da Bahia, disse que a casa deu um passo importante para, abre aspas, uma mudança fundamental para os trabalhos e, aliás, os trabalhadores e trabalhadoras do país desde a Constituição de 1988. Vamos aguardar, né? Pode ser sancionada. Vamos ver como é que vai se comportar essa questão voltada à redução da escala de trabalho de 6x1 para 5x2, né? Trabalha 5 dias, folga 2 dias. 8:53, giro de notícias, agência Rádio Web, tem Norberto Notari, vamos lá.
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4: Quinta-feira, 28 de maio de 2026, este é o Giro de Notícias. Eu sou Norberto Notari e você acompanha os destaques do momento. A segunda fase da Operação Carbono Oculto contra um novo esquema de lavagem de dinheiro do primeiro comando da capital foi deflagrada na manhã de hoje. A ação investiga o envolvimento de fintechs e a adulteração de combustível com o uso de nafta. São 59 mandados de busca e apreensão em São Paulo, Rio de Janeiro, Minas Gerais e Paraná. O trabalho foi feito em parceria entre vários órgãos, como Ministério Público, Receita, além de polícias civil e militar. O Procurador-Geral da República, Paulo Gonet, denunciou ao STF 2 servidores do Superior Tribunal de Justiça e um lobista sob acusação de venda de sentenças. Não há envolvimento de ministros no caso, mas os assessores Márcio Toledo Pinto, já exonerado, e Daimler Alberto Campos, afastado do cargo, trabalharam em gabinetes de desembargadores. Aprovada na Câmara, a redução da jornada de trabalho e o fim da escala 6x1 agora vai para a análise do Senado. Nos bastidores, há preocupação sobre possível resistência por parte da Casa, principalmente após conflitos recentes com o Executivo. Novas revelações do site The Intercept Brasil apontam que Eduardo Bolsonaro também tratou de recursos para o filme Dark Horse com o banqueiro Daniel Vorcaro. O ex-deputado também orientou o banqueiro sobre o envio do dinheiro ao exterior. Em relação a valores, ele pediu o envio de o máximo possível, palavras dele. O filho do ex-presidente, Jair Bolsonaro, mora nos Estados Unidos desde fevereiro. E os Estados Unidos anunciaram a aplicação de sanções contra a recém-criada Autoridade do Estreito do Golfo Pérsico. A organização foi criada por Teherã para coordenar o tráfego e cobrar taxas pela passagem de embarcações comerciais por esse corredor marítimo. O Fluminense venceu o La Guaira por 3-1, está na próxima fase da Libertadores da América. Já classificados, o Flamengo passou pelo Cusco 3-0, o Corinthians perdeu em casa para o Platense por 2-0. Na Sul-Americana, o Atlético Mineiro venceu o Puerto Cabello por 1-0, o Botafogo bateu o Caracas 3-1 e o Vasco passou pelo Barracas Central 3-0. O Bragantino venceu o Carabobo 2-0. O Giro de Notícias é uma produção da Agência Rádio Web. Produção e apresentação, Norberto Notari. Trabalhos técnicos, Mário Melo.
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3: Sete da manhã, 56 minutinhos. Faltando quatro minutinhos para as 9 horas da manhã. Mandar um abração para a turma do bairro Nossa Senhora de Fátima, Antiga Corella. Ô Zé da Dedé, aquele abração, hein? Abraçar também o meu amigo Júnior da CIP, também lá do Nossa Senhora de Fátima, e o meu amigo Ricardinho da SULIP, que é a Superintendência de Limpeza Pública do município de Penedo. A rapaziada desse bairro que domingão vai estar em festa. Vai estar em festa domingo lá no Nossa Senhora de Fátima. Tem mais uma edição da Cavalgada de Fátima, hein, gente? Vai ser show, né? A organização é do meu amigo Carlinhos da Coreia e amigos, todos os anos realizando esse grande evento que movimenta a cidade de Penedo, anima a turma lá do bairro, traz cavaleiros e amazonas. O pessoal vem da zona rural, vem até de outras cidades para também participarem. E vai ser próximo domingo, a concentração às 10 horas da manhã, em frente à Escola Rotary, lá no Nossa Senhora de Fátima. Os puxadores durante a cavalgada serão Zelino, Franquilinho e Gamara Aboiador. Na chegada tem show, viu? Tem show musical com Guilherme Gustavo e Elane Nascimento. E para encerrar, tem o fenômeno do Arrocha, Joilson. Mais uma edição, hein? Cavalgada de Fátima, organização Carlinhos da Coreia e amigos, bairro Nossa Senhora de Fátima em festa. No próximo domingo tem esse grande evento que é aberto para todos, né? Todos. Agora, pessoal, ó, você que vai participar, vai de moto, não vai no seu burrinho, cavalinho, na égua, seja qual for o equino, vai de moto, mas deixa o pessoal da cavalgada fazer a parte deles, que o bonito é ver os cavalos, as amazonas, os cavaleiros, o pessoal passando ali, as carroças. Agora o pessoal de moto atrás, aí não, é maloqueiragem, não é? Aí termina deixando o desfile da cavalgada feio, né? Com aquele barulho, coisa de maloqueiro isso aí. Então vá lá com a sua motinha, mas vá de boa. É, respeite a turma. E outra, os animais, os cavalos, as éguas e tal, eles precisam de um pouquinho de cuidado, né? Já tem o som do mini trio, né? Que tem um somzão danado, o tempo todinho ali o som e os animais acompanhando. Aí vem o caba com a moto dando estouro e acelerando, colocando a rotação lá em cima, aí também já é demais. Então respeite, viu, a cavalgada, pessoal lá da organização. O pessoal trabalha tão direitinho, faz a coisa tão de boa para que todo mundo goste, né, e agrade a todos, mas sempre tem um ou outro que termina sujando a brincadeira, a festa que é tão bonita. Meu amigo Carlinhos Jacoré e todos da organização, aquele abraço, viu? Estamos às ordens, valeu. Dona Maria José de Pia Sabussu.
5: Bom dia, Luiz.
3: E aí, Dona Maria?
5: Está falando aqui, José de Sabussu, como é que você vai? Já estou na paz de Deus.
3: Tudo na paz, amigo.
5: Glória a Deus.
3: Amém.
5: É, Luiz, até amanhã, Luiz, se Deus quiser.
3: Até, Dona Maria.
5: Deus lhe abençoe.
3: Um abraço, querida. É, quem está por aqui? Mandou o quê? Marcação de exame.
6: Bom dia, meu amigo. Eu gostaria de pedir um favor a você, se você se informasse se na carreta está fazendo esse exame e tomou uma tomografia do joelho. Se tiver, você se informe como é que eu faço para fazer esse exame, esses dois exames, por favor.
3: Ó, pelo que eu vi, tem um encaminhamento para um especialista, neurologista, e uma consulta com fisioterapeuta. Nenhum dos dois são exames, não. São consultas com especialista. Ó. Aqui diz consulta em neurologia, encaminhamento, consulta para o neurologista. Então aqui é a consulta. Lá na carreta só faz a tomografia, tá? Ó, agora o que que a senhora tem que fazer? A senhora tem que ir no posto de saúde e pedir para o pessoal colocar no sistema. E aqui é uma consulta com fisioterapia. Não são exames, não. Os dois são consultas, tá? Nosso ouvinte. É, professora Lourdinha está por aqui. É, Deus abençoe você e toda a sua família, Luiz. Amém. Professora, bom dia para a senhora também. Paulinha, minha prima, Ana Paula Dantas. Deus abençoe o nosso dia. Amém, querida. Todos nós sempre. Quem também está por aqui, Bonitão da Paramotos. O que é que o Bonitão mandou? Mandou um áudio.
7: Bom dia, meu amigo Luiz Dantas.
3: Ah, é rapaz, é o Valdério. Pensei que fosse o Bonitão. Fala, Valdério, diz aí.
7: Escuta aqui na Travessa Freio de Amião, eu, o Tonho, o Da Medida, o Jupira, a Geane. E manda um alô pro meu amigo Chama na Bota. E o pessoal de do outro lado, viu? Um abraço, Luiz. É o Valdério.
3: Falou, Valdério. Forte abraço, vamos lá. Pensei que fosse o Bonitão, aproveitar, mandar um abraço pro meu amigo Bonitão da Paramotos. Evânia disse o quê? Já comuniquei ao batalhão sobre a bicicleta. Evânia informou da bicicleta encontrada na madrugada de hoje. Tá bom, Evânia. O que é que o ouvinte manda para nós? Vamos lá, fala, ouvinte.
8: Bom dia, Luiz Dantas. Que Deus abençoe o seu nosso dia.
3: Nossa Amém.
8: Nossa Senhora passa na sua frente, livrando de todo o mal.
3: De todos nós, amigo.
8: Deus te abençoe grandemente. Aqui é Cida do Rancho Alegre. Um abraço.
3: Ô, Rita. Rancho Alegre. Rita, foi isso que ela disse? Rita ou foi Cida? Peraí.
8: Aqui é Cida do
3: Cida.
8: Rancho Alegre.
3: Cida, aquele abração. Rancho Alegre é divisa ali entre São Sebastião. É não, no começo, né? Rancho Alegre faz parte de São Sebastião. Aproveitar e abraçar o subtenente Miguel, lá de São Sebastião, acompanha sempre nosso programa. Bom dia, Luiz, que Deus nos dê uma ótima quinta-feira. Aqui é Neide do Ilha das Flores, Sergipe. Doge, aniversariante de ontem.
9: Bom dia, Luiz. É o Doge Luiz.
3: Fala, Doge.
9: Que Deus abençoe a todos que fazem essa rádio aí.
3: Amém.
9: Maravilhosa, Luiz. E que Deus abençoe todos meus amigos. Que Deus abençoe toda a minha família. Mandar um abraço fortíssimo para o Hélio Carroceiro, que lembrou de mim ontem, Luiz. Hélio, que Deus abençoe você e toda a família, viu, viu, Hélio? E qualquer coisa que você precisar do amigo, já sabe que estamos juntos, viu, Hélio? Deus abençoe, Luiz, todos, viu?
3: Amém, Doge. Aquele abraço. Quem também está por aqui? Robinho. Ô, meu amigo Robinho. Bom dia, meu amigo Luiz Dantas. Sempre ligado no seu programa aqui, direto de Inhapi. Um abraço a todos os meus amigos de Penedo. Um abraço, Robinho. Enfermeiro Robinho, ele é penedense, mora em Inhapi e trabalha também por lá. Ah, ontem encontrei meu amigo Márcio Monteiro. Ele disse, Luiz, eu estava em Maceió. E tenho... Ele me disse o nome do pastor. Eu estava na casa do pastor fulano de tal. E o pessoal de lá... É, são penedenses que moram lá em Maceió. Eles estavam ouvindo você, viu? Pelo aplicativo, estavam ouvindo a Rádio Grande Rio FM. Ô, coisa boa, um abraço, hein, pastor? Não recordo o nome. Depois vou pegar com o Márcio. Mas tem muita gente de Penedo que está fora da cidade, da terrinha, e nos acompanha sempre. A gente fica feliz em saber. Ouvinte, fala, ouvinte.
10: Eu quero falar uma reclamação aí sobre essa piscina do Chiquinho, parece que é Chiquinho. E tá cheio de água, e a gente
3: tá ainda
10: teme uma das crianças. E você sabe o mosquito tá dentro como tá. Então eu quero pedir a você que reclama aí pra ver se vem escoltar essa piscina.
3: Eu vou fazer o seguinte, eu acho que eu não tenho o número do Ailton, do Ayrton, tenho, mas tem aqui no número da rádio. Ayrton Reis, ó, Ayrton, Ayrton, que é o presidente do Esporte Clube Penedense, e aquela área ali tá com o Esporte Clube Penedense, para saber sobre isso aí. Bom dia, meu amigo Luiz Dantas, que Deus abençoe toda a sua família, um abraço, seu amigo Nado, aqui é o Nado Pedreiro do BV. É, Paulinha, dia, Ana Paula.
11: Você tá bem?
3: É a Paula do Gabriel. Sim, Ana.
11: Um abraço.
3: Amém.
11: Dona Lúcia, seu Luiz também.
3: Na medida do possível.
11: Ana aqui do Gabriel.
3: Um abraço, Ana. Dona Givalda, aquele cheiro. Bom, final de Grande Rio Notícias, se eu ficar aqui no zap, eu não passo o programa, não passo a programação para Sandra. Parabenizar os aniversariantes do dia. Hoje o Felipe Barreto está completando idade nova. Felicidades a ele, Deus abençoe sua vida, hein, Felipe? Muita saúde hoje e sempre. O Felipe, que é um dos redatores do site Aqui Acontece. Felicidades. Olha, em nome do Felipe, a gente parabeniza todos os demais aniversariantes que hoje, dia 28, está completando idade nova. Então, parabéns, Deus abençoe a todos vocês. Felicidades.
12: Parabéns, parabéns, parabéns pra você.
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0: Bom dia, muito bom dia, bem-vindos. Está no ar a partir de agora o nosso Rio FM Show. Alegria, música, descontração, informação e você com a gente. A partir de agora no 823551-6600. 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Nesta quinta-feira, dia 28 de maio de 2026, festejamos com você o seu grande dia. Você que hoje completa mais um ano de vida, muita paz, saúde, alegria, que seus planos e sonhos sejam abençoados por Deus e que você se sinta especial, amado e muito feliz. Parabéns a todos os aniversariantes. Feliz quinta-feira.
1: Parabéns pra você.
0: E por falar em quinta-feira, foi ela, Mãe de Jesus, que disse. Foi ela quem pediu, né? Pediu para que a gente, nas quintas-feiras, fizéssemos adoração ao filho dela. Então, Jesus Cristo que está conosco, nessa quinta-feira, a gente vai aqui, né? Como sempre, iniciar orantes, sim, porque o nosso dia pertence a Ele. E o nosso dia já começou. E se a gente for capaz de todos os dias iniciarmos pouco a pouco, buscar ter intimidade com Deus, tenha certeza que nós vamos encontrar a base, nós vamos encontrar o caminho, a luz, e até mesmo quando pra gente não tiver mais o que fazer, não tiver mais solução, e a gente conseguir entregar o nosso ser e aquilo que está tirando a nossa paz nos braços do Altíssimo, sendo o resultado aquilo que a gente almeja ou não, nós encontraremos paz. Porque Ele faz tudo com tanta perfeição. Ele não errou quando escreveu a nossa história. Sabe por quê? Ele nos dá todos os dias uma folha em branco e não esquece de nos dar o lápis e a borracha. Para a gente escrever hoje, melhor do que a gente escreveu ontem. Então abasteça-se do amor de Deus. E você pode, eu estou numa situação errada, eu não tenho direito à minha comunhão com Deus. Claro que tem. Se você ainda não pode ter essa comunhão no pão consagrado, busque a sua confissão. Ou se você ainda assim está resistente, não deixa de ir até a casa do Senhor e recebê-lo em espírito. Porque Ele vai te abastecer. E através desse momento, desse seu encontro com Ele, Ele vai te dar aquilo que você precisa para se desprender de tudo aquilo que te rouba a amizade com Deus. Nesse dia de hoje, guarde tempo para estar com Ele, porque Ele tem tudo para te oferecer. A verdadeira felicidade e a paz que você busca está no Espírito Santo de Deus. Bom dia. 9:19. Sacramento da comunhão.

0: da canção é ela, Cláudia Leite, sobre viver. 9h27, um bom dia pra você, feliz quinta-feira, 28 de maio. Desacelerando um pouco no clima, às quintas-feiras do Rio FM Show. E Nayara Azevedo,
1: Araguaia.
0: Sorriso espontâneo. Valorize a vida, o que você tem, quem você é.

Agradeça a vida de verdade, né? Eita! Agradece o que você tem. 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Depois do intervalo comercial, muita música, alegria e você com a gente. Bom dia.

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0: 9h36, bem-vindos! É a nossa festa que segue por aqui, quintou, com o quê de quase sexta? Quase lá onde você quer chegar, né? Isso aí, então, esperança, expectativa positiva. Você vai interagir comigo, 823551-6600. Onde quer que você esteja, sinta o meu abraço e, é claro, o meu beijo. Vamos que vamos. Será que é pra falar comigo? Vamos conferir. Maluquinho do Brega, bom dia pra você. Ana Célia, ela diz aqui, ó, que coisa linda. É, feliz quinta-feira pra você e sua família, que o Santíssimo passe à frente hoje e sempre. Quero que você toque pra mim, passa lá em casa, Jesus. Oferecendo pra minha amiga Valquíria e todos os ouvintes. A Marcela lá do Sítio Alvorada, beijo, Marcela. É, Ana Célia também, deve ser Ana Célia, né? E aí, ali é a Ana Célia que tá falando, por favor, depois confirma. É, às vezes o corretor muda, né? Se mudou para um nome, lógico. Erivan, ela diz, bom dia, alegria de todos os dias. Você que é a inspiração, obrigada por estar aqui comigo. Você e todos os ouvintes queridos e amigos. Beijo nessa família maravilhosa. Cerquinha das Laranjas, Peixotos, Perucaba. Obrigada a todo mundo que acompanha a gente.
1: Hoje,
0: adoração Santíssimo. Isso.
1: Às 19 horas.
0: Certo.
1: Quem quiser ir, vá.
0: Quem não quiser, não vá. É. Você é livre, mas se você for, vai ser maravilhoso, né?
2: Bom dia, Sandrinha.
0: Bom dia, meu bem.
2: Gostaria de uma música.
0: Fica
2: Simone
0: bom?
2: Mendes. P do Pecado. Ofereço a todos os ouvintes da 99.1 e a você. Deus ilumine sua vida sempre.
0: As
2: Deus
0: nossas.
2: Abençoe. Sua amiga Cris, de sempre.
0: Obrigada, Cris. Beijo pra você e pra toda a sua família. Obrigada por estar aqui comigo. Vevé Seixas, ela diz aí, coloca Freijinho, eu ofereço pra você e todos. Te amo em Cristo também, viu, Vevé? Saudade de você, moça linda. Quem mais?
3: Bom dia, Sandrinha. Sou vó da Cidade do Povo. Gostaria que você passasse um louvor. Passa lá em casa, Jesus. Passa na minha casa, passa na sua, passa
0: Amém.
3: No meu trabalho, passa na minha vida, passa na casa da minha família e de todos. Obrigada.
0: Obrigada a você, meu amor. Chuvas de bênçãos para você e todos que estão aí ao seu redor diariamente. Neide, Ilha das Flores, bairro Santa Luzia. Ela diz, eu quero que passe uma música de Tairone para mim. E ela diz, bom dia, minha linda flor. Lindas palavras. Vocês são inspiração. Obrigada por estarem comigo. Dona Marlene na João Ramalho. Ontem eu a vi de longe, eu passando igual um furacão. Que eu sou assim, só vivo apressada. Ligada no 330, por isso que minha bateria tá quase pifando. E aí ela disse, oxe, não vai me abraçar não, é? Aí voltei e abracei com muito carinho a dona Marlene lá da João Ramalho. Tava lá com um monte de mulheres maravilhosas, né? As amigas indo pra igreja, eu acredito. E dona Petrúcia, Lúcia Barbosa, Jacira, Danda, Tânia, Ana Maria... Toda a turma do Grupo Alegria de Viver recebo carinho especial com a música de Simone Mendes, P do Pecado, que a dona Marlene oferece para vocês. Um dia feliz na presença de Deus. Amém.
4: Bom dia a todos da emissora Grande Rio.
0: Bom dia, querido.
4: Eu gostaria de dar meu voto ao Cláudio das Sedes, do seu Pão Solidário, viu?
0: Obrigada, seu Carlos. A votação já encerrou na segunda-feira e ele... Por coincidência, foi o ganhador. Esteve aqui conosco ontem à tarde, ao vivo. Recebeu a premiação das mãos do diretor e também das mãos, né, do proprietário empresário da Casa de Carnes, Bomboi Prime. Eita, que lindo, né? Jean das Sopas também participou. Enfim.
5: Bom dia, Sandrinha. Sandrinha, hoje eu gostaria de ouvir uma música de toque 10. Qualquer uma, viu?
0: Certinho.
5: Especialmente para mim, para você, para meus filhos, para meus netos, para todos que estão ouvindo a Grande Ria. Tenha um bom dia e fica com Deus, Sandrinha.
0: Obrigada, minha flor. Um dia feliz para todos nós. Obrigada também pelo carinho de cada um de vocês. 9h40, Kailane Frauches. Passa, não só passa, mas fica em nossa casa, Jesus. Oferecimento total, né? 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Vamos lá, Kailane Frauches, passa lá em casa, Jesus. 9:42.

0: Simone Mendes.
1: 9h48, mais gente linda abraçando o nosso programa. Bem-vindos todos. Quem tá por aqui? Oi, meu bem, bom dia.
2: Bom dia, Sandrinha. Sandrinha, hoje eu gostaria de ouvir uma música de Toque 10.
1: Pronto.
3: Bom dia, Sandrinha. Sou Mayara. Tocar uma música, Gabriela Borges. A música gospel, obrigada.
1: Por nada, meu bem. Beijo, beijo pra você e pra toda a sua família. Opa, quem mais tá por aqui ouvindo a gente? Ah, Rolinda, bom dia, menina.
4: Bom dia, Sandrinha, Jesus Cristo seja a nossa força.
1: Sempre.
4: Passa aquela, aquele, passa lá em casa, Jesus.
1: Já toquei.
4: Para oferecer todos os ouvintes que estiver ouvindo esse programa e todos que estiver acamado nos hospitais e que estiver em casa.
1: Obrigada,
4: para
1: meu amor.
4: Para oferecer todos os ouvintes do seu programa, Sandrinha, para o Luiz. Cadê, Sandrinha? O Zé do Rojão tá melhor. Já disse que seja a nossa força.
1: Agora, quem é o Zé do Rojão? Quem é o Zé do Rojão? Mãe, me diga. Se é o Júnior Dantas ou o Alves Correia. Ai, ai. Oi.
5: Bom dia.
1: Bom dia,
5: bom
1: moça
5: dia,
1: bonita.
5: Bom dia. Bom dia com Jesus.
1: Isso,
5: mulher
1: sempre.
5: Guerreira, eu te amo muito.
1: Também te amo,
5: Deus te
1: minha
5: filha. Muita paz, saúde, prosperidade, felicidade.
1: Eita, coisa boa,
5: merece.
1: Que eu preciso, né? E recebo.
5: Dobro. Te amo, gatinha. Você mora no meu coração e não paga aluguel, gata. Ofereça uma música aí pra Patrúcia, né?
1: Sim.
5: E a Marlene e todos do
1: projeto.
5: Tá certo?
1: Certinho.
5: Uma boazinha, que é a Petrúcia. Vamos fazer os gostos de Petrúcia.
1: É, o Amado Batista.
5: Nós curte e ela curte.
1: Isso.
5: Beijo.
1: Eita, já sei, vou botar só uma pra ela se animar. Oi.
6: Bom dia, Sandra Maris. Eu tô aqui na Vila São Francisco e quero denunciar aqui a piscina que tá cheia de água e eu quero que você reclame aí. Por favor, faça essa caridade, Sandrinha. Viu? Ah, aqui tem muita criança, modo o risco da dengue. Você sabe, a dengue mata. E eu quero evitar o máximo que meus netos moram aqui. Eu também estou aqui, tenho o meu mundo para de saúde. E Deus lhe dê um bom dia, Sandrinha.
1: Vou mandar um número da Vigilância Sanitária para a senhora falar com o pessoal. Tá bom? E enquanto eu procuro aqui o número da Vigilância Sanitária, eu tenho que falar pra você também dos nossos anunciantes. Isso mesmo. Já tô mandando aí o contato da Vigilância Sanitária. Pronto. 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Epa! Faltou a doutora Patrícia? Não, já falei nela. Então tá. Vamos lá curtir. Toque 10 pra quem pediu. Diga sim pra mim.
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1: 9h52. Na sequência tem Joelma Coração Vencedor. Dona Petrúcia, sai do chão. Bora alimentar a alegria, o amor, a esperança, a fé, porque tudo dá certo no final. Bora lá?

Obrigado, querido. Só manda um abraço. Lindo! Só mandou você aqui. Brama de saudade. 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

0: 10h15. Bem-vindos de volta e seguindo por aqui com mais um bloco de música. Um abraço à minha querida amiga Vanusa Barbosa, diretora VIP lá do Colégio Estadual. 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Ou arrisca, né? 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Vai lá, quem sabe, se ela já tiver terminando o atendimento, ela encaixa você, tá bom? Josélia Febrônio vai curtir Tairone também, junto com minha amiga Neide lá em Ilha das Flores. Jaminho, bom dia pra você.
1: Cortar uma música de Tairone Cigano. Okay. Pra todos vocês ouvintes e pra galera aqui de Beijo Grande.
0: Joinha.
1: Deus abençoe seu trabalho aí, tudo bom aí.
0: Vamos embora então de Tairone nessa programação Grande Rio FM. Deus acertou grandão. Agora são 10h16.
2: Essa música é linda.

0: Obrigado, gente.
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2: Vamos que vamos nessa programação grande aqui, o FM, a gente curtiu à vontade, Menina Veneno, antes a gente curtiu também Solange Almeida e Elba Ramalho, Bate Coração. E tem mais gente por aqui, o Tairone também passou com Acertou Grandão, né? Mais gente conosco, bom dia.
3: Ok, desde já fico muito agradecido por ele ter sido escolhido e receber esse prêmio. Fico muito feliz, muito obrigado, minha amiga.
2: Obrigada, seu Carlos, um forte abraço. É falando ainda do Cláudio da Sebes. Eita, Deise, cadê a Deise? Tá todo mundo por aqui. A Deise é a próxima da vez aqui, olha ela. Oi.
4: Oi, princesa, bom dia, como é que você está, minha linda? Hoje eu gostaria que você colocasse uma música de... Top de Leonardo. Top de Leonardo, a música é. Sandra, bom dia, fica com Deus. Quero oferecer para todos os meus irmãos, para mim, toda a minha família e todos da Santa Cruz que estão todos me ouvindo. Tchau, querida.
2: Tchau, meu bem. Beijo, beijo. Obrigada pelo carinho da audiência.
5: Sim, eu abro escorrer, Sandra, porque eu errei o nome. Como é que ele está? Ele está bem? Jesus seja a força dele. Com saúde, paz, felicidade e muitos anos de vida.
2: Valeu, minha flor. Tá melhor, tá melhor, tá melhorando. Diz que do coração tá bem, graças a Deus. Logo, logo terá alta. A dona Giselda acredita que hoje ele vai ter alta para a enfermaria, mas vamos ver. Até o final de semana ele deve estar em casa, em nome de Jesus, né? Vamos agradecer a Deus e orar, confiar que já deu tudo certo.
6: É, bom dia, Sandra Maurício. Aqui é a filha da dona Josefa, que estava reclamando sobre a questão da piscina.
2: Oi, meu bem.
6: A piscina é aqui por detrás do clube do Penedense. E o dono, a gente não sabe quem é, né? Que até então tá fechado, né? O clube não funciona mais, tá fechado. Aí tem uma piscina, que essa piscina tem uma água verde mesmo, tá? Dá ruim, tá podre, né? No, aí o certo, né? Tem que vir alguém aqui pra dar uma olhada, pra desgotar nessa piscina, né? Por causa da dengue, né?
2: Isso, tem que
6: localizar. Como a gente sabe, dengue não é brincadeira, né? Dengue mata.
2: Eis aí o contato da Vigilância Sanitária, faça uma reclamação, dê o endereço direitinho, tá bom? E que eles devem providenciar, chamar o proprietário. Agora são 10 horas e 28 minutinhos, atendendo a pedidos, tem Frei Gilson. Colo de Mãe é o nome do sucesso, para todo mundo que pediu Frei Gilson.

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1: Delícia!
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12: Bora, vamos, são 10 horas e 38 minutos, quinta-feira, dia 28 de maio de 2026. Muita gente bonita curtindo o nosso programa, bonita assim como você. Nesse bloco tem Leonardo, tem também o sucesso de Rafinha Big Love para minha amiga Vanessa, lá no Brejo da Conceição. Minha querida Ana Célia, beijo, beijo, bom dia pra você, Ana Célia, e todo o pessoal do Sítio Alvorada, que curte a nossa programação. Meu querido amigo Daio.
13: Oi. Bom dia, Sandinha, bom dia
12: Sandinha. Menino.
13: Alô, Coab.
12: Alô, Coab.
13: Alô, Ponta Mufina.
12: Ponta Mufina.
13: O homem, tem notícia hoje? Ontem vi você falando no rádio.
12: Tá bem, né?
13: A gizada tá comendo loucura, mas é bom mesmo, que o bicho é teimoso. Ali é madeira ruim de se enregar.
12: Agora ele tá...
13: Tudo certo, não. Dando não, já deu, nem confundiu. Agora logo ele tá aí. Como é que tá? Se tiver notícia, diga.
12: Tá joia, meu amigo.
13: Ligado 24 horas. Começa no Luiz Danta, vai pra você. Começa no Antônio Silva e vai pro Eudes.
12: Beleza, muito bem. Beijo pra todo mundo.
13: Bom dia,
12: oi,
13: Sandra.
12: Bom dia, menino.
13: Aqui é o Carlinho do Campo Redondo. Sandra, toca aí a música de Paula Fernandes, é Amar de Novo.
12: Viu? Amar de Novo, vamos ver.
14: Pra mim e pra todos os ouvintes ouvirem.
12: Tá jovem, tchau, menino.
14: Bom trabalho.
12: Deus abençoe você. Tá se cuidando, menino? Tu se cuida, por favor, tá? Que mais? Oi. Eita, eu não botei aqui. Volta, pronto. 8235516600 para você pedindo sucessos atuais. 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Ninguém é forte sozinho. Anuncia Leonardo. Dia 11 eu estarei lá, se Deus permitir, porque eu vou, né? Eu quero ir, eu vou, não é isso? Oh, 10h41. Eita, Leonardo, manda essa carta logo, menino, que eu vou responder pra você.

0: de novo. Paula Fernandes na programação Grande Rio FM, é o Rio FM Show. Até o meio-dia, muita música, alegria. Eita, nós, emoção, hein? 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Aponta mais um ouvinte com a gente.
1: Bom dia, Sandra.
0: Bom dia, Solange.
1: Gostaria que você cantasse os parabéns para o Cícero Lessa, meu boy.
0: Ui.
1: Coloca uma música de Binho Alves. Se você
0: tiver, menino?
1: Se não tiver, os parabéns. Coloque uma música de Binho Alves.
0: Tem não.
1: Se você tiver aí.
0: Não sei nem quem é.
1: Se não tiver... Coloca qualquer um aí que você tiver, viu?
0: Todas,
1: pra
0: né?
1: Você canta os parabéns. Eu vou oferecer para ele, né, em primeiro lugar, para todo mundo da Santa Cruz, que eu tô passando uns dias aqui na casa das minhas irmãs, para elas que estão aqui do meu lado, meu sobrinho que veio de São Paulo e para todo mundo que tá escutando.
2: E a esposa
1: do meu sobrinho, a Dani.
0: Tá joia,
1: abração,
0: parabéns.
1: Sandra, querida, beijo. Tchau.
0: Beijo, beijo pra você, pro seu boy. Feliz aniversário.
2: Parabéns.
0: Muita luz no seu caminho, muito amor, alegria e muita paz. Agora ela me deixou assim, né? Ela me deixou, ai, ai, pra escolher a música. Então tá bom. Vamos lá para um forrozinho no ritmo bem gostoso de calcinha preta. Especialmente para você e seu boy aniversariante do dia,
3: Santa
0: Solange.
3: Maurício!
0: Calcinha preta, meu grande amor. 10h54.

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11: Vamos que vamos! 11 horas e 6 minutinhos. Gente do céu, como o tempo tá voando, hein? Fica à vontade, manda sua mensagem de texto de voz, pede o sucesso atual pra gente curtir até o meio-dia. É o Rio FM Show apresentando pra vocês as canções mais lindas, né? Isso, aquelas boas demais, que dá pra gente curtir e querer ouvir de novo. É claro que sim. Só aqui no Rio FM Show, da sua Grande Rio FM. Bora, você tá onde ouvindo a gente? Em casa, no trabalho, sozinho, acompanhado? Já fez as tarefas de casa, o som da gente? Quero saber de você.
12: Bom dia, Sandra Maurício. Aqui é Nazaré do Povoado de Saúde, município de Santana do São Francisco. Eu gostaria que você passasse a música de Pablo, Amor e Love You, para oferecer a meus filhos, Ramires, Maurício Neto e Nayane, e também meus netos Lúcio, Saul, Naira, Rafael e Rafaela, e também a minha irmã Magnólia. Muito obrigado, que Deus dê um bom dia. Essa música também é para você.
11: Obrigada, meu amor. Bênçãos sem fim para você e para toda a sua família. Vamos lá, de música é Pablo e Toque 10, I Love You Baby. 11:08. Na sequência tem Asas Morenas. Ui!

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Salva-me, calcinha preta na programação da Grande Rio FM. Antes, Silvana Berg, Tuas Paixões, Marlos Viana, Romance Rosa, Asas Morenas, Pablo e Toque 10 também passaram por aqui. São 11 horas e 26 minutos. Todo mundo gosta, as melhores músicas são aqui na nossa programação, com oferecimento total de cooperativa Pindorama, também em nome de Farmácia Permanente, Creatina Retigora Integral Médica, R$ 59,90, Nanlac 3, com 800 gramas, compra duas latas. 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Já já tem o último bloco do nosso Rio FM Show, são 11:29. Bom dia, bem-vindos!

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0: São 11 horas e 36 minutos, 11h36, muito bom dia para todo mundo que acompanha a nossa programação. Vamos lá, vamos lá, vamos lá. Para o último bloco, já já tem a Voz da Cidade com Antônio Silva. Olha, foi perdido um chaveiro com duas chaves de cadeado e a chave de uma moto nas proximidades do bairro Vitória. Quem encontrar, por favor, entregar aqui na Rádio Grande Rio FM. Opa! Aqui é Grande Rio FM, Sandra Maurício, bom dia. Diga seu nome, nome da cidade, do bairro, povoado em que você está curtindo a gente.
1: Bom dia, Sandra.
0: Bom dia, Mailane.
1: Bom dia. Eu quero dar bom dia para todos os ouvintes aqui do programa.
0: Que coisa
1: também,
0: boa.
1: Tá? Sandra Maurício, né? Esse sucesso do programa. Ô, Sandra, amanhã é o aniversário de Thiago Lagoa, o influencer do Carlinhos Maia. Eu acho que aqui em Penedo só tem ele, do pilates dele, né? Então, eu quero mandar um abração pro meu neto e dizer que eu tô muito orgulhosa dele.
0: Claro,
1: e
0: né?
1: Também
0: fenomenal.
1: O oferecimento do restante das músicas do programa, né? Que já está quase acabando. Da sua esposa, Eduarda, da sua filhinha, Maria Clara, da sua mamãe, Rejane, da sua irmã, Luana, né? E de toda a equipe que faz o Thiago Lagoa, né?
0: Isso.
1: Que faz a equipe do Thiago Lagoa. Tá bom? O cachimbo. Não posso esquecer do cachimbo. E aqui a avó dele, a Mailane Maria. Né? Com muito prazer, desejando feliz aniversário e os parabéns para o Thiago.
0: Grande Thiago. Coisa linda, Thiago, vida longa, próspera, abundante, continue sendo esse cara aí de muito sucesso, de família, principalmente, né? Muito apaixonado pela irmã, pelo filhão aí que tá chegando, ou que já chegou, não lembro, já chegou, né? A esposa, enfim, nome de toda a família, especialmente da vovó, que é maluquinha por você, Mailane Maria. Parabéns, Thiago!
2: Parabéns,
0: muitos anos!
2: Parabéns,
0: sou sua fã, né?
2: Você.
0: Ele sabe disso, ele sabe que eu sou fã dele. Toda a programação.
3: Bom dia, bom dia, bom dia, minha amiga Sandra Maurício. Vamos embora. Chama na bota, chama essa locutora animada. Todo mundo gosta da Sandra Maurício. Eu quero eu que não gosto da Maurício. Topada do chopado. Sandra Maurício, passa uma música aí do Calceira aí que eu peço.
0: Bora. Vou passar limão com mel.
3: Chama na bota, passa uma música assim. Essa vai do Calceira, topado do chopado.
0: Gente boa.
3: E Zé Padeiro. A música vai pra ele, Zé Branquinho,
0: sim.
3: Tio Willa, a todo o povão que couve essa rádio a 99.1, topada do safado.
0: É a melhor,
3: a
0: menino.
3: Tá oferecendo aí pra todo o povão, é o Zé Mauro que vai oferecer, viu?
0: Eu?
3: Zé Mauro, diga a música aí, aquela música, você sabe qual é que eu gosto. Atual, que eu só gosto de música. Vamos embora e chama a bola, tamo junto. Ai, chama Sandra Maurício.
0: Olha... Carroceiro, ei! Se você não gostar dessa daqui, você vai apanhar, viu? Porque eu vou colocar aqui um forrozão daqueles. Se você gostar, também me diga, por favor.
4: Bom dia, minha querida.
0: Bom dia.
4: Da cidade do povo.
0: Oi, senhor.
4: Eu não sei se vocês podem dar alguma informação, ou procurar saber alguma informação. Porque teve um meu colega aqui, ele foi tirar a identidade. Lá no cartório. Tudo direitinho, ele pagou. Aí, ele fez o pagamento. Aí depois fizeram um boleto que ele tinha que pagar na lotérica. Só que aí ele não estava com dinheiro. O colega dele foi e pagou pelo PIC, sabe?
0: Sim.
4: E agora disse, não vai, não tem identidade do rapaz, não. Vai devolver o dinheiro do rapaz. E ele tem que contestar os R$37 que pagou nesse boleto que eles fizeram.
0: Mas se ele tem a segunda via do boleto, aí ele leva lá a segunda via do boleto e o pessoal do cartório organiza isso para ele, tá bom? É o melhor lugar que tem ele ir lá. Agora ele leve o comprovante do Pix e leve o comprovante também do boleto que foi pago. Tá joia? Opa, quem tá de férias ouvindo a gente? A Rosimeire Garcia, agente de saúde lá do UBS São José. Olha, é um povo massa aí nesse UBS, né? Nessa unidade básica de saúde. Gosto muito de vocês. Muito, muito, muito obrigada por vocês estarem sempre aqui curtindo a gente. Toda a programação musical para vocês que participam também dessa grande, grande vertente importante na vida da gente, que é a saúde. Todos os funcionários da saúde, dos órgãos de saúde, beijo, beijo no coração. E vamos nesse clima! Paulo tá batendo na, na porta. Festa junina vem aí, ô Hélio Carroceiro.
5: Eu vou mostrar pra você.
0: E quem não gostou? Ah, quem não gostou se deita no chão e bola. Mas levanta dançando. 11h41. Cê é novo.

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0: Grande Vital, né?
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2: Esse bloco, tudo lindo. A gente curtiu Tati Gal e os... É, isso mesmo, Tati Gal. Eu já pensei em Superman, Mulher Maravilha. Tati Gal e os grandes amigos aí tocaram pra gente. É, que saudade de você. Solange Almeida e Fagner, Jardim dos Animais. Safadão e Zé Vaqueiro, 4 semanas de amor. Não me julgue do meu jeito. Ainda magníficos, Limão com Mel, Mastruz com Leite passaram por aqui com um forró bodão daqueles. Do jeitinho que o Hélio Carroceiro gosta, né? Chama na bota.
3: Beijo na Maurício. Topada de topada. Prazer tá aqui. Eu ia pedir de São João, mas não sabe qual é a música.
2: É, tchau.
3: Chama na bota. Tamo junto. Juntinho, Zé Maurício.
2: Foi bom, né? Deu aí pra curtir bastante forrozinho bom, não é isso? Eita, nós. Minha amiga Dona Lucinete.
4: Bom dia,
2: Sandra. Bom dia, minha linda Flor.
4: Obrigada. Meu amor. Bota aí, Sandra Marilson. Adeus, minha rosa. Adeus, meu amor. Até para o ano que nós vivos for.
2: Conheço.
4: Bota
2: não.
4: Esse forró aí, de São João. Ofereço para todo mundo, da Vila Primavera, Vila São Francisco, Vila Santa Clara, para todo mundo que estiver me ouvindo.
2: Essa, eu vou ver aqui se eu acho. Enquanto isso, eu quero lembrar para você que Central Motopeças, doutora
4: e
2: Patrícia Barreto. Oi. Oi, tô aqui. É, eu ofereço para todo mundo, né? Também estamos juntos com Central Motopeças. Eita, doutora Patrícia Barreto, Farmácias Familiar. 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É para o ano que a gente vai ter. E aí, então, agradecendo a todo mundo pelo carinho, a todo mundo pela audiência. A partir das 2 horas tem programa Derrubado. Já já tem Antônio Silva e Emanuel Rodrigues. E eu volto para ficar com todos vocês, se assim Deus permitir.
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2: 11:58. Eita!

0: Obrigado, Assisão.
1: Obrigado,
0: é 60 anos de forró.
1: Obrigado.
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12:22, 12:22. E a partir de agora está começando aqui pela 99, o meu, seu, nosso programa, A Voz da Cidade. Dizendo que a direção geral é dele, Moacir Andrade Filho, o Bola. Produção e apresentação.

A oração do Pai Nosso está na Bíblia, no livro de Mateus, capítulo 6, versículos de 9 a 13. O Senhor ensinou a oração mais eficaz e poderosa. Esta é a oração do Pai Nosso, que convidamos você a orar agora junto conosco. Em nome do Pai, do Filho e do Espírito Santo. Amém. Pai nosso que estais no céu, santificado seja o vosso nome. Venha a nós o vosso reino. Seja feita a vossa vontade, assim na terra como no céu. O pão nosso de cada dia nos dai hoje. Perdoai-nos as nossas ofensas, assim como nós perdoamos a quem nos tem ofendido. E não nos deixeis cair em tentação, mas livrai-nos do mal.

Olá, povo de Deus, queridos ouvintes, vamos acompanhar a partir de agora o Evangelho comigo, Padre Paulo Lima, para hoje, quinta-feira, 28 de maio, estamos no mês dedicado a Nossa Senhora, mês mariano, e eu convido você a acompanhar comigo o Evangelho para hoje, Marcos capítulo 10, versículos do 46 ao 52. Acompanhe comigo agora. O Senhor esteja convosco, Ele está no meio de nós. Proclamação do Evangelho de Jesus Cristo segundo Marcos. Glória a vós, Senhor. Quando Jesus saía de Jericó com seus discípulos, e enorme multidão estava sentado à beira da estrada, pedindo esmolas, Bartimeu, cego, filho de Timeu, quando soube que era Jesus de Nazaré, começou a gritar: Jesus, filho de Davi, tem piedade de mim. Muitos o repreendiam, mandando que se calasse, mas ele gritava cada vez mais alto: Filho de Davi, tem piedade de mim. Jesus parou e disse: Chamai-o. Chamaram o cego, dizendo-lhe: Tem confiança, levanta-te, ele te chama. Ele jogou para o lado o manto, deu um pulo e veio até Jesus. Que queres que eu te faça? Perguntou-lhe Jesus. Disse-lhe o cego: Mestre, que eu recupere a vista. Vai, disse-lhe Jesus, tua fé te salvou. No mesmo instante o cego começou a enxergar e foi seguindo a Jesus pelo caminho. Palavra da salvação, glória a vós, Senhor. Meus queridos ouvintes, o cego Bartimeu é um pedinte, está à beira do caminho, tem necessidade de se encontrar com Jesus. Por isso clama: Jesus, filho de Davi, tem piedade de mim. Experimenta o acolhimento e o poder de Jesus e se põe a segui-lo. Essa é a proposta do Evangelho para nós: sentir necessidade dele, aproximar-se dele e pôr-se a segui-lo fielmente ali naquele caminho com Jesus. Jesus, filho de Davi, tem piedade de mim. Quando as crianças fizeram algazarra em torno de Jesus, os discípulos reclamaram. Quando o cego começou a gritar, muitos sentiram-se incomodados. Pode ser difícil, mas temos de aceitar que os outros manifestem sua fé e sua religiosidade de um jeito que não nos agrada muito. Saibamos, queridos irmãos e irmãs, dar mais atenção à sua sinceridade e a seu amor do que a seu jeito de se expressar, cantar e rezar. Desça sobre você, a sua casa, a sua família agora, bênção do Deus Todo-Poderoso, em nome do Pai, do Filho e do Espírito Santo. Fica com Deus amanhã, aqui nesse horário. A gente se encontra meditando a palavra do Senhor. Até lá.

12h28 e a partir de agora vamos com as principais manchetes de tudo que será notícia no programa de hoje. Bilhetes com ameaça de ataque e referência nazista assustam alunos e professores da cidade.

e enterra a escala 6x1. Carro é encontrado completamente incendiado em Porto Real do Colégio. E a CBF confirmou lesão de Neymar e atacante pode perder estreia do Brasil na Copa. Comissão aprova projeto que exige autodeclaração de cor de candidatos e cria regras para cotas eleitorais. Comissão aprova uso de nome religioso em órgãos públicos federais. Olha o que disse um deputado quando foi falar sobre a PEC 6x1. Fazer sexo em paz, diz deputado ao defender pelo fim da PEC 6x1.

0: Operação Cerco Fechado prende 10 e cumpre 24 mandados em Alagoas. Polícia Federal apreende 287 mil em dinheiro vivo dentro de sacos de lixo na casa de servidor do INSS. Semana da Causa Animal, Penedo terá ações, feira e shows nesta sexta e sábado. Tudo isso e muito mais a partir de agora aqui na 99, no seu programa A Voz da Cidade, que já está no ar.
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Olha, boa tarde para você, ouvinte da Rádio Grande Rio FM. Estamos por aqui chegando, prometendo ficar com os senhores até às 14, trazendo muita informação e dizendo que você pode interagir comigo pelo 3551-6600, é o nosso telefone fixo, e o 3551-6600 é também o nosso WhatsApp aqui da 99.1 Rádio Grande Rio FM. Hoje, uma quinta-feira, dia 28 de maio do ano 2026, e você aí do outro lado, claro, é sempre a razão maior da nossa audiência, e onde quer que você esteja, o nosso muito obrigado pelo carinho da sua sintonia. Espero que você possa aí ficar conosco até às 14 horas, acompanhando aqui todas as informações do nosso programa A Voz da Cidade, viu? 12 horas e 34 minutos, você já almoçou? Vai almoçar? Espero que seu dia esteja aí na paz de Deus e que esteja tudo em paz com a sua família, viu? Obrigado desde já pelo carinho da audiência. Olha, um suspeito foragido há mais de 20 anos, acusado de duplo homicídio aqui em Penedo, ele foi preso dentro da Operação Cerco Fechado. A Polícia Civil de Alagoas intensificou ontem, dia 27 de maio, as ações da Operação Cerco Fechado e cumpriu 2 mandados de prisão ligados a crimes graves investigados pela Delegacia de Homicídios da 7ª Região, sediada aqui em Penedo. Um dos alvos dessa operação foi localizado na cidade de Arapiraca. Contra a esse alvo, havia um mandado de prisão preventiva relacionado a um duplo assassinato registrado no ano de 2022 aqui na cidade de Penedo. Conforme as investigações, duas pessoas estavam dentro de uma residência quando homens armados chegaram ao local e efetuaram vários disparos. A motivação do crime, segundo a Polícia Civil, estaria ligado a uma vingança. A principal vítima teria acusado o suspeito

feitos semanas antes do assassinato de participação em um esquema clandestino de comercialização de armas. Um dos envolvidos permaneceu foragido por mais de 20 anos, sendo encontrado somente agora, durante a nova fase desta operação. Já aqui em Penedo, os policiais civis cumpriram um mandado de prisão temporária contra o investigado por tentativa de homicídio. De acordo com a apuração, ele e a vítima consumiam bebida alcoólica juntos quando iniciaram uma discussão. Durante esse desentendimento, o suspeito teria atacado a vítima com diversos golpes de facão. A agressão só foi interrompida porque a pessoa, né, pessoas que estavam próximas conseguiram conter o autor antes que o crime fosse de fato consumado. Os dois presos foram encaminhados para a Delegacia Regional de Penedo, onde seguem custodiados à disposição da Justiça. A operação Cerco Fechado ocorre em diversas cidades alagoanas e mira investigados por homicídios, tráfico de drogas, roubos e outros crimes.

0: 12:38, seguindo, trazendo mais informações para você que está comigo. Já tem gente aqui falando comigo no programa. Nosso amigo Anselmo está por aqui. Aqui no nosso WhatsApp, mandou aqui a foto de uma boca de lobo, né? De um bueiro aqui, que está com a tampa quebrada. Tem um galho de árvore, salvo engano. Não, na verdade é um... Colocaram uma vareta aqui com um plástico em cima e um tijolo, acho que como forma de identificar, né? Para as pessoas verem. Isso aqui tá onde, Anselmo? Boa tarde, Antônio Silva. Essa tampa no meio da rua, no cruzamento da quadra B7 do Velho Chico 1, está quebrada há mais de 15 dias. Vou encaminhar isso aqui, irmão, para o nosso amigo Ivo Costa, viu? Vou encaminhar agora, ó. Já vou encaminhar para o Ivo e vou reforçar o pedido para ver se eles fazem uma manutenção nesse local aí, viu, meu amigo? Mas agradeço demais a sua mensagem e com certeza tá ajudando aí a população penedense, viu? Então, daqui a pouquinho eu entro em contato com o secretário Ivo e repasso essa informação para ele, viu, amigo? E é um perigo isso aqui, né? Uma pessoa de moto, uma pessoa de bicicleta. O carro ainda dá para passar até por cima, que o carro é largo, né? A não ser que o cara tenha o azar de colocar justo o pneu em cima da tampa, né? Mas uma moto e uma bicicleta e até uma pessoa idosa aí que esteja desatenta pode se machucar seriamente nesse bueiro aí. Obrigado, Van Anselmo, pela informação. Deus te abençoe. Sandoval do Madre, boa tarde, Antônio Silva e Emanuel Rodrigues. Aqui é Sandoval do Madre, que Deus abençoe nossa tarde, amigo. Valeu, Sandoval, um abraço. Nossa amiga Preta da Macaxeira também está por aqui, dizendo que já está na escuta. Valeu, Preta, Deus te abençoe, obrigado pelo carinho da audiência. Boa tarde, Antônio Silva. Fui ontem, o Emanuel me entregou o bilhete do forró. Deus te abençoe grandemente. Eu tirei uma foto com ele, vocês são uma bênção. Dona Maria das Graças, né, que ontem faturou aqui um bilhete para o forró Viver Bem, na terceira idade, né? Ela ganhou, sorteamos ontem aqui e ela ganhou ingresso e veio já fazer a retirada. Muito obrigado, viu, Dona Maria das Graças, e vá lá participar desse forró com a banda de forró, o trio Pé de Serra, a Riégua, e a cantora Sandra Moreno. Nós colocamos a Sandra Moreno no ar conosco ontem. Boa tarde, Antônio Silva e Emanuel, com a bênção de Deus para vocês, né? Professora Lurdinha, muito obrigado, professora, Deus te abençoe, viu? Emanuel hoje não pôde vir trabalhar, está aí dando um suporte à sua companheira, viu? Mas não sei se amanhã ele vai poder vir. Vamos seguindo por aqui. Maluquinho do Brega, de Peneda Lagoas, aquele abraço. Valeu, Maluquinho do Brega. Rita Andrade está conosco também. Fala, Dona Rita.
1: Boa tarde, Antônio Silva. Boa tarde, Emanuel. Aqui é Rita Andrade. Estou passando esse áudio para lhe desejar uma boa quinta-feira abençoada por Deus para você, sua família e todo o pessoal aí da Grande Rios. Eu estou na escuta, Rita Andrade. Uma boa tarde e um bom programa.
0: Muito bem, Dona Rita. Um abraço. Obrigado pelo carinho da audiência sempre. Deus te abençoe também ricamente. Minha amiga Jéssica da Cias das Panelas, boa tarde, boa quinta-feira, forte abraço. Valeu, Jéssica, um abraço também para você e toda a família, obrigado sempre por acompanhar o nosso programa. Professora Lurdinha, né? Amém, amém, amém. Valeu, professora, Deus te abençoe. Olha ele, rapaz, faz tempo que esse cidadão não manda mensagem mais para mim. Ele agora mudou, só manda mensagem pela manhã, no programa do Luiz Dantas, né? Tô ligado, viu, Geninho, que você agora mudou o foco. Toda manhã Você tá dizendo aí, olá, Luiz Dantas, é Geninho, tô ligado no programa. Nos abandonou, né? Fala aí, meu irmão.
2: Boa tarde, Antônio Silva. Cadê o Manuel Rodrigues, rapaz? Tô aqui na escuta.
0: Valeu, Geninho. O Manuel hoje não pôde, não. Vim trabalhar, viu? Mandou uma mensagem pra mim. Filho, não vou poder ir, não. A Yara parece que vai parir e tal. E ele tá na correria aí, viu? Vamos ver se esse menino vai chegar hoje, amanhã, porque o nascimento aí do filho do Emanuel e da nossa amiga Yara estava previsto justamente para o final de maio e início de junho. Parece que o menino já quer chegar, viu? Emanuel tá aí, doido que o menino chegue logo. Muito bem, quem tá comigo também é a dona Luzinete. Fala.
3: Antônio. Boa tarde, Antônio Silva.
0: Oi, dona Luzinete, boa tarde. Tudo bom?
3: Boa tarde, Antônio Silva. Já estou na sua escuta, viu?
0: Oh, muito obrigado.
3: Já estou na sua escuta.
0: Deus te abençoe, obrigado.
3: Nessa rádio linda e maravilhosa.
0: Que bom. Fico feliz. Viu?
3: E aqui é dona Luzinete. O que dona Luzinete lhe deseja, Antônio Silva, é uma ótima quinta-feira.
0: Amém, pra nós.
3: Muita saúde, muita paz, Antônio.
0: Verdade.
3: Que Deus te abençoe, te guarde e te ilumine. A tua quinta-feira, tudo de bom.
0: Muito obrigado, viu? Deus te abençoe. Muito obrigado pelo carinho da audiência. Obrigado aí pelas palavras da senhora. E por acompanhar sempre o nosso trabalho, por acompanhar sempre o nosso programa. Deus te abençoe, viu? A todos, né? Que nesse horário do meio-dia, tem muita gente que está aí coladinho conosco. Nós sabemos que é um horário meio complicado para se ouvir rádio, porque muita gente está se preparando para ir para o trabalho, né? E eu sei que é complicado. Mas, graças a Deus, muita gente acompanha e eu fico feliz, viu? E eu fico feliz. Só tenho a agradecer a todos pelo carinho da audiência. Muito obrigado mesmo. Quem tá mais por aqui? Meu amigo Hélio Carroceiro chegando. Fala, meu irmão. Fala, Hélio.
4: Silva, boa tarde, Silva. Chão na boa, tamo junto. Tô na escuta, viu? Dá um alô pra esse calceiro topado, chapado. E o Emanuel Rodrigo, chama na boa, tamo junto. Juntinho. Tchau! Chama na boa.
5: Eu vou falar em repente, eu não entro em desespero. Eu mando os palocutores pra o Hélio Carroceiro. Receba essa homenagem do amigo Gago Vaqueiro.
0: Eita! Ó pro Hélio, rapaz. Ganhando até aboio aí, rapaz, do Gago Vaqueiro. Muito bem. Valeu, Hélio. Um abraço aí, viu? Valeu, garoto. Um abraço, parabéns aí. Deixa eu ver se eu coloco aqui uns aplausos aqui. Deixa eu tirar aqui, pausar o nosso BGzinho pra colocar uns aplausozinhos aqui. Ó. Valeu, Hélio. Um abraço, meu irmão, viu? Obrigado pelo carinho da audiência. Nosso amigo Carlinhos da Coreia tá na nossa sintonia. É, rapaz, hoje nós teríamos aí um bate-papo com o amigo Carlinhos da Coreia, que infelizmente ficou impossibilitado de vir ao programa. O homem mandou um áudio pra mim, tá rouco, viu? Quem tá rouco é ele, é o Carlinhos da Coreia. Irmão, fique bom, meu irmão. Olha aí, ó. Fique bom que domingo tem, ó.
6: 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Organização Carlinhos da Coreia e amigos!
0: Tá vendo aí, Carlinhos? Fique bom logo, rapaz, porque tá chegando o dia da cavalgada e o senhor é o organizador, não pode ficar sem voz não, viu? Pode ficar sem voz não, até domingo o senhor está proibido de adoecer, viu, Carlinhos? É, até domingo você está proibido de adoecer, pode não, porque o senhor é o organizador aí da cavalgada de Fátima. Olha, atenção, dia 31, domingo, vem aí mais uma edição da cavalgada de Fátima do bairro Nossa Senhora de Fátima. A concentração vai acontecer a partir das 10 da manhã, ali em frente à escola Rotary. Puxando a cavalgada tem o Zelino, o Franklinho, o Gamara Boiador. Aí na chegada tem Guilherme Gustavo, Elaine Nascimento. E para encerrar essa grande festa tem o Joilson, o fenômeno do Arrocha. Rapaz, deixa eu ver se eu pego aqui alguma música do Joilson para mim colocar para tocar aqui. É Joilson, o fenômeno, né? Joilson, fenômeno do Arrocha, tá aqui. Agora eu não conheço nenhuma música do Joilson assim, né? Boa, tal. Deixa eu ver se eu pego aqui alguma interessante do Joilson, né? Joilson do Arrocha. Vou sair pra beber. Será que essa é boa? Vamos ver aqui. Cadê o homem? Eita, aí, ó. Fenômeno do Arrocha. É ele que vai estar lá no bairro Nossa Senhora de Fátima.

0: Muito bem, é esse homem aí que vai estar no bairro Nossa Senhora de Fátima, domingo, dia 31, encerrando aí mais uma edição da Cavalgada de Fátima, do bairro Nossa Senhora de Fátima, viu? Pera aí, Joilson, pare de cantar, desgraça, deixa eu falar, já cantou demais já, tá bom. Um abraço, Carlinhos, melhoras pra você, meu irmão, viu? Fique bem, porque domingo tá chegando, domingo tem festa, domingo tem mais uma Cavalgada de Fátima no bairro Nossa Senhora de Fátima e você tem que estar aí, né, de vento em popa. Minha amiga Terezinha Dias, boa tarde.
1: O Manuel hoje não pôde não vir trabalhar, viu? Mandou uma mensagem pra mim. Filho, não vou poder não, a Yara parece que vai parir e tal, e tá na...
0: Eita, Terezinha, a gripe pegou a senhora também. Rapaz, a gripe tá pegando meus ouvintes todos, é? A Terezinha Dias, a Dona Marli Lobo, é, muita gente gripado, né? Muita gente gripado mesmo. Se cuida aí, Tereza, se cuida aí, Dona Marli Lobo. Fiquem bem logo, viu? Diga aí, Hélio.
2: Pra mim e pra vocês aí, veja aí, escuta aí direito.
0: Ah, é? Tem pra mim também?
3: Ei, ei,

0: Você,
1: ah, mandou pros locutores, né?
0: Receba essa homenagem do amigo Gago Vaqueiro. Ei, ei.
1: É verdade, é.
2: Vocês aí, veja,
1: é, eu vi, já vi, homem. Já vi, é pra gente também. Os locutores, pra o Hélio Carroceiro, mandou pra todo mundo. Ana Paula, boa tarde.
3: Boa tarde, Antônio Silva, que Deus abençoe a sua quinta-feira.
1: Amém, a nossa.
3: Todos os ouvintes da Grande Rio.
1: Amém, aqui. Amém. Muito bem.
3: Ana Paula da Batatinha.
1: Muito bem, Ana Paula da Batatinha, foi isso que ela falou? Acho que foi, né? Deixa eu ver.
3: E a Paula da Batatinha.
1: É a Paula da Batatinha. Quando é que a Batatinha vai chegar aqui, hein? Uma batatinhazinha frita, no horário da tarde, assim, com refrigerantezinho. É bom, viu, Paulo da Batatinha? Dona Petrúcia, a beleza da vida está no coração das pessoas. Fica com Deus. Dona Petrúcia, ontem encontrei sua filha no comércio, conversei um pouquinho com ela, e eu disse pra ela que eu tô numa correriazinha também na minha casa, né? Mas assim que aliviar um pouquinho, eu vou aí lhe fazer uma visita, viu? Lhe fazer uma visita, falar um pouquinho, pra gente meditar um pouquinho da palavra de Deus, fazer uma tardezinha maravilhosa com a senhora aí, viu? Mas que Deus te abrace grandemente, ricamente, e aqui abençoe sua casa, seu lar, sua família, trazendo muita saúde e paz para todo mundo, viu? Um abraço, receba meu abraço aí de coração. É, fala, Sandro!
4: Até domingo você está...
5: Boa tarde, meu amigo Antônio.
1: Oi.
5: Antônio, pô, pessoal, o negócio da piscina aqui do Chicão.
1: Que foi?
5: Nunca apareceu ninguém. E se você conseguir falar com o Ivo Costa aí, pô, manda ele ver se a gente acha a estrada aqui, rapaz. Só dá pra passar um carro a pulso.
1: Onde é, irmão?
5: Faça esse apelo aí, meu irmão, por favor.
1: Faço, sim. Onde é essa estrada?
5: Uma boa tarde, fica com Deus.
1: Certo. Me diga aí onde é essa estrada que tá precisando passar a máquina. Mande pra mim aí a localidade que eu mando pra o Ivo já já. Viu, meu irmão? Boa tarde, Antônio. Estou na escuta. Deus abençoe vocês. Bom trabalho. Eu não bebo, mas essa música do Joilson é top demais. Ah? A Michelle, viu?
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1: A Michelle disse que não bebe, mas disse que essa música do Joilson aí, disse que é top demais, viu? Deixa eu ver se eu pego outra aí que dê pra tomar aquela cachaça. Deixa eu ver.
7: Joilson, um fenômeno do arroz.
1: Ah, essa é a mesma, né? Essa é a mesma, peraí, tem que pegar outra. Essa aí é Vai Beber, né? O Fenômeno do Arrocha. Essa é velha, viu? Essa é velha. Mas as músicas mais antigas são as melhores, né? Aí, é. Vai estar lá no bairro Nossa Senhora de Fátima, dia 31.

0: E essa música aí é velha. Nem eu lembrava dela. Essa é velha, viu? Eita, velho. Vai, Joilson. Olha. Ai, me canta aí. É ele aqui? É. Cadê? Deixa eu ver essa aqui. Bora. Nem ouvidos me deu. É o nome da música, viu? Joilson. O fenômeno do Arrocha.
1: O fenômeno apaixonado do Arrocha. Ai. É Joilson.
0: Olha ele aí.
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0: Ao
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0: vivo.
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0: Ai.
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0: poxa. Segura. Olha.
1: Você precisa.
0: Tem gente que vai tomar cachaça aí, será?
1: Que ela é uma amiga.
0: Eita peste, será que tem gente que vai tomar cachaça domingo lá no bairro Nossa Senhora de Fátima, no finalzinho aí da cavalgada? Boa tarde, Antônio Silva. Sempre que posso, estou te escutando. Parabéns pelo programa, sucesso. Queria aproveitar a oportunidade e mandar uma mensagem pra mulher que conquistou o meu coração. Ela é sua ouvinte. Eita, declaração, é? É a Carla da Cidade do Povo. Muito bem. Tá pega, rapaz. Declaração aí no rádio assim e tal. Muito bem, muito bem, muito bem. Um abraço aí. A Carla é nosso ouvinte, tá sempre ligada aí, acompanhando, né? Muito obrigado, Antônio. Está um show esse programa. É, Carlinhos. E o homem aí, Carlinhos, ó. Assim, ó.
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0: Eita, segura. É domingo, lá no bairro Nossa Senhora de Fátima. Tem mais uma edição da Cavalgada. Segura.
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0: É, você não pode perder domingo, ó.
2: 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Eu vou. E você também vai? Organização Carlinhos da Coreia e amigos.
0: Carlinhos, eu acho que eu conheço essa voz aí que gravou esse negócio da cavalgada. Eu acho que eu conheço. Conheço essa voz aí. Eu sou bom de identificar as vozes, viu, Carlinhos? Eu conheço essa voz. Começa com a letra B, né? Se eu não estiver enganado. Boa tarde, Antônio. Aqui é Carla da Cidade do Povo. Olha, a Carla tá aí ligada no programa também, sempre, né? Valeu, Carla. Um abraço. Obrigado pelo carinho da audiência. Tem mais gente aqui, tem mais. É, fala, ouvinte. Cadê o ouvinte?
3: Fala, meu amigo Antônio Silva. Boa tarde. Aqui é Jailson da cidade de Campina Grande.
0: Oi, Jailson.
3: Parabéns aí pelo programa.
0: Valeu, meu irmão.
3: Pra galera da Rua do Meio.
0: Ó, rapaz, meu amigo Jailson, filho da dona Maria do Carmo. Meu saudoso amigo Zomi. Família, gente boa demais. Um abraço, meu irmão. Deus te abençoe. O bicho tá longe, viu? Campina Grande, na nossa sintonia. Um abraço. É, boa tarde, Antônio Silva, estou na sua escuta, Joilson é topado. Boa tarde, bom trabalho pra vocês aí. Olha aí, ó. Ela gravou um pouquinho aí, ó. A Solange Diarista gravou a música aí e mandou pra gente, ó. Valeu, Solange, um abraço. Fala, irmão, onde é a estrada aí, tá precisando de um reforço aí.
4: Amigo Antônio, aqui descendo aqui de Acesena, aqui pra sair na Vila São Francisco, aqui na frente da casa do Michel aqui.
0: Ah, sim, sim. Já
4: aqui
0: entendi.
4: O cara desceu lá de Acesena aqui, certo. Pra Vila São Francisco.
0: Entendi, entendi.
4: Esse pedacinho de estrada.
0: É por trás do Penedense, né, irmão? Por trás do Penedense, não é isso? Tranquilo, amigo. Eu falo com ele sim, viu? Vê se a gente dá uma força aí pra recuperar essa estrada. Fala, é Cláudia, é isso? Fala.
5: Boa tarde, Tão Silva. O Joilson só tem de melhor a melhor. Pra quem conhece as músicas dele.
0: Eita.
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0: Eita, poxa. O pessoal gostou do Joilson aí, viu? Ele vai estar em Penedo, viu? Dia 31 vai estar no bairro Nossa Senhora de Fátima. Olha, a Ana Paula disse, Joilson é topado. Eita, Carlinho. O povo agora, viu? Endoidou aí pelo Joilson.
6: Boa tarde, meu amigo Tony Silva, que é o Valdério, viu?
0: Oi, Valdério.
6: Na sua escuta, na Travessa Freio de Amião.
0: Valeu.
6: Essa música que você botou aí de Joilson, os caras já estão começando a beber.
0: É mesmo?
6: Chama na bota, bota pra lá.
0: Vou colocar.
6: Beleza,
0: outra, então.
6: Carlinhos, chama lá domingo, viu?
0: Vai mesmo?
6: Um abraço.
0: Vai mesmo, Valdério, viu? Vá lá, vá tomar todas lá, acompanhando o showzaço do Joilson, que vai estar aqui em Penedo domingo, no encerramento da Cavalgada de Fátima, viu?
5: Domingo eu vou tomar todas.
0: Dona Rita, que conversa é essa? Senhora não vai. É só enxame, a senhora não vai. Boa tarde, Antônio, sempre na escuta, saindo agora para Maceió, meu amigo Ivan, taxista. Deus te abençoe, meu irmão, faça uma boa viagem aí, viu? Bom retorno à nossa capital alagoana. Um abraço aí, meu amigo Ivan, taxista, trabalhando e sempre na nossa sintonia. 13h04. Olha, gente, bilhetes com ameaça de ataques racistas, perdão, nazistas, assustam alunos e professores lá em Coruripe. Isso aconteceu aqui em Penedo também, né? Quem não lembra que teve um aluno também que escreveu aí no banheiro frases, né, com símbolos nazistas, e agora foi lá na cidade de Coruripe. A comunidade escolar de Coruripe viveu momentos de tensão após bilhetes com ameaças de massacre serem encontrados na escola municipal José de Carvalho Souza. As mensagens continham símbolos nazistas e provocaram preocupação entre alunos, pais e profissionais da educação. De acordo com informações da Polícia Militar, a direção da unidade acionou imediatamente as autoridades após localizar os recados dentro da escola. Um dos bilhetes fazia ameaça direta de um suposto ataque marcado para o dia de ontem, quarta-feira, dia 27. Na mensagem, a pessoa responsável alegava sofrer bullying e preconceito, afirmando que os estudantes mereciam esse fim. O conteúdo teria sido escrito no último dia 18. Outro bilhete encontrado apresentava uma versão diferente da situação, sugerindo que o plano seria falso e indicando que alguém saberia quem teria produzido as ameaças. As mensagens ainda citavam nomes de outros estudantes. Após diligências e levantamentos de informações, a Polícia Militar identificou uma aluna da própria escola como autora dos bilhetes. A idade dessa aluna não foi divulgada. Segundo a 9ª Companhia Independente da PM, foram adotadas medidas para acompanhamento da adolescente e investigação do caso. Foi definido um acompanhamento psicológico junto à suspeita e instaurado um procedimento junto à Polícia Civil para apurar o caso com total responsabilidade, informou a Polícia Militar. O Conselho Tutelar e a equipe de segurança da escola também acompanharam a ocorrência. O caso segue sob investigação da Polícia Civil de Alagoas. O que chama a atenção aqui não justifica a questão dos bilhetes das ameaças lá para os professores e para alunos da escola José Carvalho Souza, uma escola municipal de Coruripe. Mas o que chama a atenção aqui é que a pessoa que escreveu, que deixou esses bilhetes, disse que era vítima de bullying e de racismo. Eu estou dizendo que não justifica. Mas o que é interessante também é alertar essa juventude que, se de repente você sofre bullying numa escola, e se você também, por alguma razão, é alvo de algum tipo de racismo dentro de um colégio, hoje isso não é mais tolerado. No meu tempo de escola, lá atrás, a gente sofria bullying na escola e nem percebia, né? Quantas e quantas vezes não riam de você, de mim, de alguém, apelidando o cabeção, o outro é magrelo, o outro não sei o quê. Muita gente sofreu bullying na escola há muito tempo atrás, mas nós nem sabíamos que palavra era essa, bullying, e o que ela significava. Mas hoje os tempos e a realidade é outra. Então você aluno, você aluna, que de repente sofre preconceito, sofre bullying numa escola, tem outras formas de você resolver hoje isso aqui, sem precisar você estar ameaçando, massacrar todo mundo, matar todo mundo. E eu não sei agora onde esses jovens foram buscar esses símbolos nazistas para estar colocando na parede, no bilhete. Deve estar assistindo muita coisa aí de Hitler, viu? Deve estar assistindo muita coisa aí que não é boa. Porque tem jovem, infelizmente, que ocupa a mente assistindo porcaria e depois quer fazer. Se você está sofrendo bullying, se você está sofrendo algum tipo de preconceito, informa teus pais. Os pais, junto com você, vai até a direção da escola. Informa de que forma esse bullying está acontecendo, porque hoje isso não se tolera mais, é crime. O preconceito, o bullying, tudo isso hoje aqui é crime e tem penalidades para quem pratica. Então, ao invés de você assustar toda uma escola com um bilhete, com símbolos nazistas, com ameaça de massacre, que vai matar professor, aluno, vai exterminar, vai fazer, vai acontecer, procure resolver da forma certa, da forma legal. Porque bullying, preconceito, seja ele que tipo de preconceito for, não é tolerado. É crime. E hoje, quem for identificado tem as penalidades da lei. Existem as formas legais para tentar se resolver uma situação. Essa forma de escrever bilhete, de escrever na parede de banheiro de escola, como foi o caso de Penedo, não resolve nada. Não vai resolver. A melhor forma de você resolver essas questões é denunciando. Denunciando. Essa é a melhor forma de você resolver situação de bullying e situação de preconceito que porventura aconteça aí dentro da escola. Viu? Minha amiga Terezinha, fala aí, minha irmã.
7: Trabalhando e sempre na nossa...
8: O Joilson sempre foi o meu fã.
7: 13:04.
8: Eu tomei todas, meu amigo.
7: Bilhetes com ameaça.
8: Falando sério.
0: Olha, a Terezinha disse que sempre foi fã do Joilson aí, que já tomou alguns pileques aí ouvindo o Joilson. Eita, meu Deus do céu, muito bem, viu? Sabia não, Tereza, que você tinha tomado umas geladas aí ou umas quentes ouvindo o Joilson. Quando eu voltar do comercial, eu coloco mais, viu? Um pouquinho de Joilson aí pra rapaziada. Olha, sabe o que foi que um deputado falou quando ele foi fazer um comentário falando com relação à PEC, o fim da PEC 6x1? Rapaz, tem parlamentar que tem a cabeça vazia. Tem parlamentar que não nos representa e nem deveria estar numa Câmara Federal, em um Senado, em uma Câmara de Vereadores, porque são pessoas completamente vazias do que se refere a um discurso em prol de uma nação. O cara tá falando do fim da escala 6x1, viu? Aí ele diz que as pessoas vão ter tempo. Olha, veja bem o que foi que o deputado disse, viu? Ele disse, perdão, ele disse que o fim da escala 6x1 e a adoção da escala 5x2, onde o trabalhador vai trabalhar de segunda a sexta e vai folgar o sábado e o domingo, ele disse que as pessoas vão ter mais tempo para fazer sexo em paz. Olha, sabe quem disse isso? Isso veio de um pastor, viu? E o cara falou isso com a Bíblia na mão. Brincadeira um negócio desse. O deputado pastor Sargento Isidório do Avante da Bahia chamou a atenção ao defender a redução da jornada de trabalho para que os trabalhadores tenham mais tempo com a família e possa fazer sexo em paz. Quer ouvir aí ele falando? Ô, deputado, Fala aí, e o homem é pastor, viu? E o cara ainda é pastor. Fala aí, rapaz. Cadê o áudio do homem? Ah, peraí.
9: Quebra a máquina. Olha. E nessa escala 5x2.
0: Olha.
9: Além de melhorar a...
0: Ah, peraí.
9: O trabalhador doente, além de não render, quebra a máquina. E nessa escala 5x2, além de melhorar a vida das famílias, os trabalhadores e trabalhadoras terão tempo, inclusive, para terem mais filho, portanto, fazerem seu sexo em paz e com mais tranquilidade. O Avante vota sim, porque nós não somos escravos, trabalhadores e trabalhadoras não são escravos. São seres humanos, têm dignidade e são a alavanca do progresso de uma nação, são seus trabalhadores e suas trabalhadoras.
0: Olha, ouviram bem aí o que o deputado disse? Deputado, pastor, sargento Isidório do Avante da Bahia. Eu sou a favor do fim da escala 6x1, que é para o povo poder ficar 2 dias em casa e poder fazer sexo em paz. Olha, repare mesmo. Diz aí, se uma criatura dessa é para estar numa Câmara Federal, pelo amor de Deus. Não. Diga aí, Tereza.
8: Não tem aqueles quiosques, né? Lá no comércio.
0: Sim.
8: Eu me juntava mais 4 amigas. A gente, quando largava do serviço, né, do trabalho, a gente corria pro comércio. Umas 5h30 para 6h da noite. Quando a gente chegava no comércio, emendava uma mesa na outra.
0: Ei.
8: A gente lascava o pau.
0: Ei.
8: Era cerveja, era cachaça, era
0: azoa, tomava
8: era
0: tudo.
8: Era coca-olho, era tudo.
0: Coca-olho?
8: Aí a gente subia. Quando dava 2 horas da manhã, a gente saía para aqui, para a parte alta, né? Que eu sempre morei aqui na parte alta.
0: Sei.
8: E a gente saía tudo bêbado, com os calçados na mão.
0: Ei.
8: Só curtindo o Joilson. Aí eu gritava: me ajuda, Joilson, que eu tô doida. A menina dizia, era tudo chorando, viu? Gritando no meio da rua: Joilson, eu te amo. Amanhã a gente volta de novo. Olha que onda.
0: Repara mesmo. Brincadeira, né, Tereza?
2: Ei. E amigos!
1: E se você se lembrar, manda uma...
0: Eita, Tereza danada, é? Tomou todas aí ouvindo o Joils. Muito bem. Gostei da história, viu, Tereza? Gostei da história. Gente, 13 horas e 16 minutos. Eu vou um rápido bloco de intervalo comercial. Volto já já trazendo muito mais informações. Sai daí não, Tereza.
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com o nosso programa Voz da Cidade. É, já tem alguns dias que algumas pessoas estão me perguntando onde as pessoas que não puderam ir buscar a escritura da casa lá no ginásio Dom Bosco, do Nossa Senhora Auxiliadora, no dia do evento, onde essas pessoas poderão buscar o documento, né? Então prestem atenção, que eu vou passar a informação para você agora. Moradores da Vila Matias, contemplados pelo programa Moradia Legal, que não retiraram as suas escrituras no dia da solenidade da entrega, terão uma nova oportunidade para buscar o documento. A partir do dia 1º de junho, agora de São João, os títulos estarão disponíveis no cartório do primeiro ofício, localizado próximo ao Colégio Imaculada Conceição. O atendimento será realizado das 8 da manhã ao meio-dia e das 14 às 17 horas. A orientação, viu, é que os beneficiários procurem o cartório dentro dos horários informados para concluir a retirada da escritura do seu imóvel, das 8 ao meio-dia e das 2 da tarde até as 5. A etapa do programa Moradia Legal da Vila Matias beneficiou 225 famílias penedenses com a entrega gratuita das escrituras dos seus imóveis. A solenidade foi realizada no dia 18 de maio, lá no Ginásio Dom Bosco, do Centro Juvenil Maria Auxiliadora, na própria comunidade. A ação é fruto de uma parceria entre a Prefeitura de Penedo, o Tribunal de Justiça de Alagoas e a Associação dos Notários e Registradores de Alagoas, ANOREG. O programa garante regularização fundiária gratuita para famílias com imóveis de até 250 metros quadrados, assegurando o título definitivo de propriedade de forma rápida, simples e sem burocracia. Além de promover a segurança jurídica, cidadania e valorização do patrimônio das famílias, a iniciativa também representa uma grande economia para os moradores, considerando o valor médio de R$ 21.679,49 por imóvel registrado. A etapa da Vila Matias gerou uma economia total de 4.877.885,25 para as 225 famílias que foram beneficiadas. A Prefeitura de Penedo reforça que as escrituras da Vila Matias, que não foram retiradas no dia do evento, estarão disponíveis a partir do dia 1º de junho, no cartório do primeiro ofício. A retirada do documento é uma etapa essencial para garantir oficialmente a propriedade do imóvel e assegurar mais tranquilidade às famílias contempladas. Retirada de escritura do programa Moradia Legal da Vila Matias, a partir do dia 1º de junho, onde? Cartório do primeiro ofício, próximo ao Colégio Imaculada Conceição. Que horário? Das 8h.

0: 8 ao meio-dia e das 14 às 17 horas. Entenderam? Que muita gente me perguntando, tal, e eu estou aqui explicando, viu? Boa tarde, Antônio Silva, sobre essas escrituras das casas. Vai ter esse mutirão aqui no bairro Santa Luzia, porque minha casa é no recibo. Ó, meu ouvinte, acredito que sim, mas não agora. Porque o prefeito anunciou no dia da entrega dessas escrituras da Vila Matias, ele anunciou que o próximo evento será em um povoado. O próximo evento do programa Moradia Legal será na Ponta Mufina, porque até agora só foram contemplados moradores da cidade. E ele disse que quer levar o programa também para os povoados também serem contemplados. E no dia do evento, o prefeito anunciou que o primeiro povoado que vai receber esse programa Moradia Legal será o povoado Ponta Mufina, viu? Então, deve chegar aí para você também, mas acredito que vai demorar um pouquinho, viu? Porque o próximo evento vai acontecer no povoado Ponta Mufina, viu? Nosso amigo Fernandão, presidente do bairro Santa Cecília, tá mandando mensagem pra gente. Fala, meu irmão.
1: Boa tarde, meu amigo Antônio Silva. Boa tarde, meu amigo Amanda Rodrigues. Rapaz, eu tô meio arriado, hein? Nem passei aí, vim embora pra casa. Tô com uma dor no estômago, né? Aí vim pra casa. 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
0: Ok, então tá aí o nosso amigo Fernando, presidente do bairro Santa Cecília, falando dessa caravana para a Arquidiocese de Aracaju, para esse evento aqui, viu? Então restam poucas vagas no ônibus. Você que ainda não reservou, reserve já sua vaga aí no ônibus e vá para esse evento aí com o nosso amigo Fernandão lá em Aracaju. Eu vou tentar um contato aqui com o presidente do Esporte Clube Penedense, viu? Minha amiga Vanúzia, um abraço, viu? Dona Vanúzia, seu João Walter, na primeira travessa Fernando Peixoto, na nossa sintonia. Que pastor é esse, né, minha irmã? Viu a história do pastor aí? Misericórdia, viu? O pastor disse que o povo tem que ficar em casa 2 dias pra fazer sexo em paz. Pense, viu?

0: 13h41 em Penedo. Daqui a pouquinho eu converso com o presidente do Esporte Clube Penedense, Ayrton Reis, que daqui a pouquinho vai estar comigo na linha, para falarmos com relação a alguns avanços do Esporte Clube Penedense. Está sendo feito um grande empreendimento lá no Penedense, ali na parte de dormitórios, alojamento para os jogadores. Eu quero saber do Ayrton em que etapa está essa construção. Vi também um vídeo, vi também um vídeo onde o presidente e a comissão, diretoria do Penedense estiveram reunidos com o prefeito de Penedo, Ronaldo Lopes. Eu quero saber o teor daquele encontro, daquele bate-papo, mas também eu quero saber do presidente do Penedense, o que é que está acontecendo aí com a piscina que funcionava aí nesse espaço, onde era do, acho que é Chicão, né, que chamavam aí. Houve uma reintegração de posse, Penedense tomou conta do espaço, mas o ouvinte agora há pouco me mandou um áudio falando aí da situação da piscina lá onde funcionava o espaço do Chicão. O Ayrton já está comigo na linha, eu vou colocar o presidente do Penedense comigo para que ele possa explicar para a população penedense quais as providências que ele já está tomando no sentido aí dessa piscina, desse espaço que era do Chicão e que hoje voltou a ser do Esporte Clube Penedense. Presidente Ayrton Reis, boa tarde, seja bem-vindo ao nosso programa. Dizer que é uma satisfação sempre voltar a falar com Vossa Excelência. Boa tarde. Me ouve, Ayrton? Alô, tá. Ayrton, me ouve? Alô, agora? Boa tarde. Antônio. Boa tarde, irmão, pode ficar à vontade agora.
1: Boa tarde, meu amigo Antônio Silva, todos os ouvintes do programa Voz da Cidade. A satisfação é nossa, né, em estar conversando com você, Antônio, principalmente para a gente falar sobre o nosso Esporte Clube Penedense, né? Uhum. Dentre as três colocações que você me questionou aí, Antônio, é sobre a obra, né, que está sendo realizada, sobre a reunião com o prefeito e agora, por último, sobre a questão do espaço lá que foi construído aquela piscina. Então, eu vou começar logo por esse assunto, que eu acredito que foi o que o seu ouvinte, né, te mandou uma mensagem.
0: Isso,
1: então,
0: mandou um áudio pra gente aqui.
1: Um áudio, né? É importante a gente esclarecer, né? Primeiro, Antônio, que aquele espaço, na verdade, ele nunca foi do Chicão, né? E aquele espaço ali, ele estava cedido, né? Ele foi cedido para que o Chicão fizesse, né, o trabalho, né, que ele sempre fez em outros locais, em relação a uma escolinha, enfim, com crianças. Só que o que acontece? Além do campo, né, o Chicão, ele começou a construir, né, construir um espaço de lazer, que nesse espaço de lazer inclui essa piscina, tá? Até aí tudo bem, nós não sabíamos que isso aí tinha sido cedido, né, para que ele ficasse nesse espaço e enquanto não tivesse incomodando a gente, não teria por que a gente do clube, né, atrapalhar alguma coisa, né? Isso aí é fato. Só que acontece, o ano passado, aliás, 2024, né, no ano 2024, uma das bolas nossas caiu no terreno, que fica nos fundos, né, do clube. E quando um dos gandulas, né, desceu para buscar a bola, tinha um senhor lá que reclamou porque estava indo buscar a bola lá. E esse gandula veio falar comigo, né? Dizer que tinha sido repreendido por um senhor que estava lá, que esse senhor não era o Chicão. E aí eu fui tomado de surpresa, né? Porque como é que o espaço é do clube, o terreno é do Penedense, está emprestado e quem está lá vai reclamar do nosso funcionário. Então eu desci lá junto com outros diretores que estavam lá para tomar essa satisfação. Por que estava reclamando? Que ali, no final das contas, é do clube. Todo mundo tinha ciência disso. Só que aí, quando a gente chegou lá, a gente foi surpreendido com esse senhor que estava lá, né? E ele disse: não, isso aqui é meu. Eu e meu genro compramos. Aí eu disse: que história é essa? Me senta aí, você me conta essa história direito. Aí o cara, ele falou, né, esse senhor que estava lá, falou que o Chicão simplesmente vendeu o espaço. Ou seja, ele estava lá emprestado e vendeu esse espaço, e não só esse espaço lá, mas dois terrenos do lado ele saiu vendendo também, né, para pessoas, inclusive conhecidas nossas. Então, eu fui pego, nós fomos pegos de surpresa. De imediato, eu solicitei uma reunião com o presidente do conselho, né? Expliquei toda a situação. Liguei pro Chicão, né? Pro Chiquinho. E aí o Chicão me disse que realmente vendeu, porque ele achou que o terreno tinha sido doado para ele, né? E aí ele chegou, simplesmente vendeu o espaço e vendeu outros dois terrenos do lado. E aí o presidente do conselho orientou, né, para que fosse justamente entrado com a ação de reintegração de posse. Houve ainda uma tentativa de venda para o pessoal que estava atualmente lá, mas o conselho deliberativo não autorizou, né, preferiu deliberar por estar com o terreno que é do clube. Então aí a gente, antes de demandar judicialmente, lógico, nós procuramos atualizar, né, todas as métricas, né, memorial descritivo, as plantas, né, tudo que é necessário para comprovar realmente que ali se tratava de um espaço do Esporte Clube Penedense, né? Então eu deixei bem claro para os proprietários que foram enganados, a verdade é essa. O próprio Chicão, hoje conversei com ele, inclusive nesse momento, e ele disse que realmente tinha vendido porque teve um gasto a mais e infelizmente ele se atrapalhou nas contas e teve que vender porque não teve como manter o espaço. Só que eu disse, olha, Chicão, infelizmente isso aí não era o procedimento a ser feito. Antes de qualquer coisa, você deveria procurar a gestão do clube para que a gente explicasse a você, né, que você não poderia ter feito isso. Infelizmente, o pessoal que comprou ficou no prejuízo, porque a gente demandou judicialmente, conforme a orientação, e assim, eu deixei bem claro para essa família que tinha adquirido esse imóvel, né, que disse, olha, isso aqui eu estou fazendo em relação a gestor do clube. Eu, enquanto gestor do clube, eu tenho a obrigação de procurar o que for de melhor para que o nosso clube não perca, principalmente terreno, né? Que é um imóvel e ali é um patrimônio de Penedo. Não deixa de ser, porque tem sócios patrimoniais ali, mas preza o estatuto que no dia que que fez encerrar as atividades, vai ser destinado à prefeitura. Isso aí a gente espera que nunca aconteça, né? No entanto, Antônio Silva, depois desse fato, a gente demandou judicialmente e foi deferida, né, a liminar, para que a gente tivesse, né, a posse novamente, né, na reintegração da posse do terreno com todos o que tinha lá. E assim, eles recorreram, né, a família recorreu da decisão, isso é natural. Não, até hoje não tem uma decisão final sobre o que eles recorreram, né? Isso aí o nosso jurídico acompanha diariamente e a gente está aguardando a decisão, que é a reafirmação da liminar, né, na sentença. Então, eles saíram, né, de imediato, foram obrigados a sair e a posse voltou a ficar para o clube, temporariamente, porque só vai ser confirmado na sentença, né? Mas a liminar, ela é favorável ao clube, até porque o juiz analisou, ele não iria dar uma sentença, e principalmente um juiz experiente como o doutor Claudomiro, né? Que foi, eu acredito que o último ato dele aqui antes de ir para Maceió, né? Foi essa liminar a favor do Penedense. Então, hoje a situação encontra-se desse jeito, está na posse do clube, né? No entanto, há uma contestação, isso é natural, como eu falei, e eu reforço, Antônio, eu sempre deixei claro para essa família que foi lesada, eu digo assim porque o próprio Chicão assume que vendeu e não deveria ter vendido. Por outro lado, eu imagino também que a família foi um pouco leiga, porque deveria procurar uma orientação jurídica antes de comprar esse terreno, como, por exemplo, o Chicão tentou vender a uma pessoa e essa pessoa foi perguntar ao doutor Tico Guerra. O doutor Tico Guerra ligou para mim e disse, como é essa situação? Eu expliquei tudo a ele. Diga o pessoal que não compre, porque senão vai tomar um prejuízo. E aí o Tico foi, falou para essa família, só, realmente não compre. Então, deveria ter feito esse procedimento, procurar alguém que entendesse da lei e procurasse se inteirar. Mas não, essa família, eu acredito que, pelo preço ter sido abaixo, né, do mercado, porque foi 90 mil que comprou aquele espaço todo, eu desconfiaria, né? Você comprar um patrimônio que tem uma piscina, uma área de lazer grande, com um campo, por esse valor de 90 mil, então é praticamente o valor de um terreno no Buriti. Então eu acredito que foi leiga, deveriam ter procurado, né, informações, e terminou ficando prejuízo, né? Isso aí, infelizmente, a gente não tem muito o que fazer, é cumprir o que está determinado na lei. A gente entrou com essa ação e eu deixei bem claro para eles que não era nada pessoal, não tinha nada contra eles. Conheciam de vista eles, mas não temos amizade, mas conhecia de vista, né? Infelizmente, isso aconteceu. Estão recorrendo aí, o que resta é aguardar a decisão final, Antônio.
0: Ah, Ayrton, por gentileza, mas a ligação aqui pra gente, eu entendi tudo que o senhor falou com relação ao contexto aí da venda desse terreno. Agora, certo. Nesse espaço, tem alguma piscina e essa piscina está sem algum tipo de tratamento? Está trazendo algum risco aí para a população? Acho que foi nesse contexto que o ouvinte mandou o áudio pra gente. O que é que tá havendo com essa piscina aí?
1: Não, essa piscina, como bem toda a parte dos demais espaços, né? Eles estão realmente sobre a custódia do clube, né? Estão de volta à posse do clube. A piscina, ela foi esvaziada, né? A gente esvaziou porque tinham crianças, né, indo para lá, como no início, né? Isso foi no início, que essa liminar, o processo foi dado em 2024, mas tramitou e a liminar foi dada de fato agora no final do ano passado, né? E aí, quando teve essa liminar, a gente, logo nos primeiros dias, como as crianças ali da região viram que não, a notícia também se espalhou, aí começaram a frequentar toda tarde. E aí a gente recebeu essa informação e mandou secar a piscina. Ela tá seca, né? E eu confesso a você, Antônio Silva, a não ser que ela tenha enchido agora com água da chuva, alguma coisa do tipo.
0: Né? Pode ter sido isso, Ayrton, porque ultimamente tem chovido, né?
1: Isso, pode ter sido que deva ter acumulado, né? O que eu posso dizer ao ouvinte é que a gente vai procurar ainda hoje verificar como é que está essa situação para mandar esvaziar de novo, mas que não está funcionando, ali está realmente está fechado, né? E assim, foi feita a visita, inclusive, do pessoal da saúde e colocou aquele produto, né, que previne que o mosquito da dengue, por exemplo, de chikungunya, enfim, ele não nasça, mesmo que tenha a pouca água lá da chuva, né? Então isso aí já foi tomada essa providência para deixar o seu ouvinte tranquilo em relação a isso, mas que o teor que fica cheio lá, né? Pode ter certeza que foi esvaziado, inclusive eu tava no dia, o caminhão pipa, o trator pipa, no caso, foi sugar aquela água lá, né? Isso aí você nem se preocupe, a gente vai vou lá verificar em loco, né? Hoje ainda, para verificar se realmente, constatar se realmente a água da chuva encheu um pouco o nível lá da piscina.
0: Muito bem, o ouvinte que mandou o áudio para mim, ele inclusive fez uma ligação aqui para mim, eu não consegui atender porque eu tô com o senhor na linha, mas se o ouvinte quiser mandar um áudio, eu coloco no ar e o Ayrton tá com retorno ligado. Tá em casa, Ayrton?
1: Tô em casa.
0: Tá com retorno aí, não tá?
1: Tô sim.
0: Pronto, se o ouvinte quiser mandar um áudio, você manda o áudio, viu, meu ouvinte? E a gente coloca aí o presidente.
1: Oi. Enquanto o ouvinte que ligou, ele vai enviando o áudio, aí eu posso também já ir adiantando
0: aqui. Sim, sim, eu quero que você fale para mim como está a construção aí dos alojamentos para os jogadores no Esporte Clube Penadense. Como é que está essa construção?
1: Então, Antônio Silva, a gente iniciou hoje, está, né, eu acredito que aproximadamente próximo de 50 dias, né, que essa obra iniciou, já está bem avançada, eu acredito que pela estimativa ela deva ser concluída antes do prazo previsto, né, que era a partir do mês de abril, 4 meses, né, mas eu acredito que deva ficar concluída antes para que a gente possa justamente estar usando já na temporada 2027, que esse é o nosso objetivo. Essa construção, Antônio Silva, ela foi feita justamente com o legado, né, deixado pela Copa do Brasil. A gente participou da Copa do Brasil esse ano, então recebemos uma cota financeira e essa cota financeira serviu para que a gente pudesse sanar alguns débitos do clube, algumas dívidas e conseguir, né, ter esse caixa para construir a concentração de forma tranquila, onde a gente vai, já tem toda uma programação, né, junto com a equipe de engenharia do Rômulo Cota, que foi a que venceu, né, a tomada de preço que a gente fez. Porque assim, Antônio Silva, mesmo que o Penedense hoje não seja uma entidade pública, mas nós, até pela questão de um melhor planejamento, né, financeiro, inclusive, fizemos uma tomada de preço que equivale a uma licitação, né, com 3 empresas. Foram 2 aqui da cidade de Penedo e 1 de Maceió, e a do Rômulo foi a que teve o melhor valor, né, como uma licitação normal. A gente apresentou ao Conselho Deliberativo as propostas em nome do Dr. João Luiz, né, que é o presidente do conselho, e aí iniciamos, né, iniciamos essa obra e graças a Deus está bem andada e eu acredito que logo em breve, em julho, julho para agosto, deva estar 100% concluída para que a gente possa já, né, tá utilizando ela para a próxima temporada. Ela é uma construção que terá dois andares, né, dois andares, com quatro apartamentos cada, serão dois apartamentos duplos, que são os dois de entrada, né, que deve provavelmente ficar a comissão técnica, né, que são os de fora, né, que a maioria da comissão hoje é aqui da cidade de Penedo, né, auxiliar técnico, fisioterapeuta, preparador físico, que são aqui da cidade de Penedo, e geralmente quem vem de fora é o gerente ou supervisor e o treinador, né, e o preparador de goleiros. Então a gente tem dois apartamentos duplos e seis apartamentos triplos, né? Um total de 22 hóspedes que vão poder ficar nessa concentração. E assim, muitas vezes a gente é questionado sobre como ficará essa concentração no período que o clube não tiver em atividade profissional. Então a gente aqui até já adianta, né, que é possível que a gente hospede, né, atletas das categorias de base. Isso aí é muito importante, porque a gente tem atletas que não residem aqui na cidade de Penedo, residem nos povoados, até cidades vizinhas. Então, devido até essa dificuldade, nós temos atleta aqui, tem um menino feliz de Zé, né, uma categoria sub-20, que se tivesse, né, jogou aí no Palmeiras, na base, voltou por motivos pessoais e poderia estar ajudando aqui a nossa base, mas não tem onde alojar, né, porque o custo com o hotel é muito caro, a gente pagava, né, 20 mil reais por mês. Então, essa concentração, acredito que num curto a médio prazo, já deva estar ela mesmo se pagando, né? Como diz. Por outro lado, Antônio Silva, também eu em conversa, né, com o pessoal da Secretaria de Educação, própria Secretaria de Esportes, existe às vezes uns intercâmbios, né, entre escolas, que aí vai uma escola daqui para o Recife, por exemplo, participar uma semana de jogos, 4, 5 dias. E as equipes lá do estado vizinho, né, hospedam os atletas aqui. E quando vier para Penedo, ao invés de hospedar, como geralmente era, em escolas, em colchonetes, vai ter uma concentração, porque ali não vai ser só do Penedense, ali é um patrimônio que vai ficar para nossa cidade, né? Até porque existe um comodato entre a Prefeitura Municipal e o Penedense que permite isso, que a Prefeitura use da estrutura do clube, né, para beneficiar os penedenses. Então, é possível também, é uma hipótese, né, de benefício que essa concentração vai trazer, mas o principal realmente é para o futebol propriamente dito, né, para fazer uma concentração, para que ele possa estar lá no dia a dia, facilitar o máximo, né, porque aí eles, em vez de fazer logística de deslocamento do hotel, para o campo, para treinamento, vai estar próximo ali, cansa menos, né, o desgaste vai ser menor, e a concentração que vai ter é que nem um hotel, pelo projeto, Antônio Silva, é que nem um hotel, vai ser os quartos triplos com banheiro individual cada um. Então praticamente não, é um hotel, né, só que como está dentro do estádio, é para mobilidade, modalidade esportiva, chama-se de concentração, mas é um hotel perfeitamente como existe aí o Laçador e outros hotéis aqui da cidade.
0: Muito bem, eu vou só complementar aqui, mas você me responde já. Eu quero saber se o senhor tem verba já, se a verba está garantida para chegar à conclusão da obra sem ter nenhuma interrupção, sem que a obra pare, porque faltou dinheiro e tal. Quero saber se o dinheiro está garantido até o final da obra. O senhor responde já, porque o ouvinte mandou um áudio, o Sandro José. Ele é morador ali da região da Vila São Francisco e a preocupação é do pessoal da Vila São Francisco, que fica próximo aí a essa piscina, a esse terreno do Penedense. O senhor está com o rádio ligado aí, dá para ouvir bem? Vou colocar áudio no ar. O senhor consegue ouvir?
1: Consigo sim.
0: Vamos lá, ouça aí então.
2: Esse é o nosso objetivo. Boa tarde, Antônio. Sou de novo. Olha, a piscina não está cheia, mas ela está com bastante água. Cada poça d'água cria a praga, mosquito da dengue. E outra, tem muita bagaceira, garrafa de vidro, tudo lá, céu aberto. Tem muita coisa lá, tem que fazer uma limpeza, uma geral. Entendeu? Já que eles não vão fazer nada agora, eles tinham que aterrar essa piscina. Não, a gente ficar aqui do jeito que o mosquito da dengue anda aí a céu aberto aí, uma piscina daquela prejudica a gente aqui. Entendeu? Eles têm que ver isso. Se eles tomaram, se a justiça tá para tomar posse desse negócio aqui, todo mundo sabia que isso aqui era. Toda a vida todo mundo soube que isso aqui era do Penedense. Aí vai, em tempo de eleição, vai uma coisa, vem outra. Aí o cara construiu aí, hoje quem passa por que a gente tá passando é a gente aqui. Negócio desse aí é arriscado. Prejudicar a sociedade aqui da Vila São Francisco. Entendeu, Antônio? Valeu aí pro depoimento aí que o professor está dizendo aí, ele deu uma força aqui por a gente de São Francisco. E a gente é quem sofre aqui, bem em cima de um negócio desse aqui. Ela tem uns 2 a 3 pão de água. Eu acharia que o certo era aterrar.
0: Bem, presidente, o senhor ouviu aí, realmente o ouvinte está dizendo que tem uns 3 a 4 palmos com água, deve ser proveniente das chuvas, até porque o senhor falou que ela foi esgotada, mas como tem chovido ultimamente, pode ter um acúmulo de água. E a preocupação é do pessoal aí da Vila São Francisco, estão ouvindo a gente, o que o senhor diria para eles?
1: É, perfeito. É, Sandro, boa tarde, boa satisfação, né? Ouvir aí o seu feedback, isso é muito importante para a gente, para que a gente possa realmente tomar as medidas necessárias. É, como eu te falei, no início do ano foi colocado realmente produto, mas o lapso temporal já é grande. Eu vou novamente procurar, né, os amigos aqui da Secretaria de Saúde para aplicar novamente, né, para que evite o acúmulo de larva, na verdade, né? Porque realmente a água parada é um perigo. Então, não se preocupe que hoje ainda eu vou buscar resolver isso aí, mas se for por esse problema aí do acúmulo, esse produto, né, pode até pesquisar aí na internet, ele evita que o mosquito prospere aí. Não se preocupe. Sobre a questão do aterramento, é possível também, nós vamos ver essa viabilidade, até porque a gente não tem, assim, a necessidade nem de usar esse espaço aí, né? A não ser que essa decisão ela aconteça de forma antecipada e a gente possa, de repente, dar uma estrutura, uma melhorada nisso aí para de fato, o clube utilizar. Mas, como ele bem colocou, toda a vida todo mundo soube que aquele espaço era do Penedense, né? No entanto, o próprio Chicão, como ele mesmo assumiu para mim, para todos, não tem para que mentir, ele, por ter se aperreado financeiramente, vendeu, né? Simplesmente pegou um patrimônio que era do clube e vendeu. Não só, como eu disse, não só esse espaço da piscina, mas outros terrenos do lado. Então, não se preocupe, viu, Sandro José, que a gente vai procurar aí dar esse feedback também a vocês aí. Eu aviso o Antônio Silva, né, que nós somos ouvintes dele, para que ele divulgue aí as ações que a gente vai tomar à medida em relação a essa piscina aí.
0: Agora, presidente, fala pra gente que encontro foi aquele do senhor, diretoria do Esporte Clube Penedense, no gabinete do prefeito Ronaldo Lopes, aquele encontro, aquela reunião, qual foi a pauta? Tratou-se do que exatamente?
1: Olha, Antônio Silva, realmente foi um encontro que a gente já estava esperando, né? Era para ter sido feito logo após a temporada, mas você sabe que são muitos compromissos, não só do prefeito, mas também a gente tem a questão de rescisões, enfim, tudo para a gente fazer para ficar tranquilo, e também teve início da obra. Mas ontem foi um dia que as agendas aí se encontraram, o prefeito nos recebeu, a gente, na verdade, foi mais fazer por todo o apoio, né, nesses 4 anos, esse ano é ano de eleição, é ano que a gente está passando o bastão, né, para outro diretor assumir. Então, a gente foi fazer esse agradecimento, né, de forma até antecipada, visto que a eleição ainda é em dezembro, mas aí a gente já foi fazer esse agradecimento, entregar uma flâmula em forma de gratidão, uma bola da Copa do Brasil, né, que a gente jogou lá, a bola realmente é do jogo, né, nós conseguimos trazer 7 bolas lá de Londrina. Então, mais que justo, a gente agradece por tudo que ele fez, né, não só o prefeito Ronaldo, mas o vice-prefeito Valdinho também, a gente vai postar mais tarde, mas já estive hoje de manhã com a diretoria também fazendo uma visita ao vice-prefeito Valdinho, que também é um grande parceiro e apoiador do nosso clube. E na oportunidade, Antônio Silva, lógico que a gente também conversou com o prefeito sobre a próxima temporada 2027, né? E o prefeito de pronto assumiu o compromisso que vai estar mais uma temporada junto com o Penedense, né? A gente sabe que o Penedense é um patrimônio da nossa cidade, e ele deixou claro que a gente elogiou o trabalho também da diretoria, né, que hoje o clube, ele tá muito viabilizado, é um clube hoje que não permanece na elite do futebol alagoano, né, que em outras épocas, infelizmente, acontecia muito isso, prender, subia no ano, no outro ano voltava para a Série B. E graças a Deus, né, com esse apoio da prefeitura, o apoio da torcida, né, dos patrocinadores, da iniciativa privada, nós estamos conseguindo manter o nosso clube sempre na elite. Então, foi basicamente esse, né, essa pauta principal, né, dentre outros que a gente falou, mas o mais relevante mesmo foi essa questão do agradecimento, e falamos sobre a temporada 2027.
0: Muito bem, presidente. Ô Ayrton, eu queria saber... Oi, tô aqui. Eu queria saber do senhor o seguinte: nós temos alguns clubes aqui no estado, em algumas cidades, onde os gestores, eles, quando vão planejar o orçamento do ano futuro, por exemplo, o prefeito tem que se organizar para saber quanto vai precisar gastar no ano 2027. E, geralmente, dentro desse planejamento, desse orçamento, se coloca lá uma verba destinada a um clube da cidade. Quem faz muito isso é a cidade de Palmeira dos Índios com o CSE. Aí eu queria saber se o nosso Esporte Clube Penedense se conta com algum orçamento anual que é votado na Câmara, que passa por lá pela Câmara, se o senhor tem isso garantido ou se essa ajuda financeira que chega é de forma esporádica apenas durante os campeonatos.
1: Na verdade, Antônio Silva, hoje a forma que a prefeitura fomenta o Penedense, e assim, só para deixar o ouvinte ciente do que fundamenta, né, essa ajuda, né, porque às vezes pode surgir alguma dúvida. O Penedense, ele tem três documentos que subsidiam a prefeitura municipal para fomentar o clube. Esses documentos, na verdade, são leis, né? Que a primeira é a que tornou o Penedense de utilidade pública municipal, né? O segundo documento é o que tornou o Penedense de utilidade pública estadual no ano de 2018, né? Que esse projeto foi do então deputado Sidoca, né? Alcides Andrade Neto, que colocou na época, né, o Penedense, ele assumiu em 2018, colocou o Penedense como colocou o Penedense como utilidade pública estadual e foi homologado, né, pelo então governador Renan Filho, né, que naquela época era o governador do estado de Alagoas, e desde então, desde 2018, o Penedense passou a ser de utilidade pública estadual. E em 2021, tem uma lei municipal, né, de autoria do vereador Hernando Pinheiro, que tornou o Penedense patrimônio imaterial de Penedo.
0: Isso tem facilitado em quê para ajudas financeiras para o Penedense, para a gente trocar em miúdos?
1: Certo, então, esses documentos, né, essas três leis que tornam o Penedense de utilidade pública e patrimônio imaterial, ajudaram para que o clube fosse fomentado, não só pelo município, mas também que a gente pudesse participar de projetos do governo federal, onde a gente já divulgou nas redes sociais do clube que nós fomos contemplados num projeto da política Aldir Blanc, né, do governo federal, onde nós iremos receber um recurso para que a gente possa fomentar trabalho com jovens aqui na nossa cidade, a política Aldir Blanc do governo federal. E a prefeitura também, ela tem um convênio, né? E esse convênio, ele só é possível justamente por conta dessas leis, né? E esse convênio, ele é anual, né? Ele é anual, é um convênio que a gente trata todo ano. Não é como você perguntou, Antônio Silva, se é uma coisa que é lei, que é obrigada a ter todo ano. Não é, vai depender do gestor. Se o gestor for um prefeito no perfil do prefeito Ronaldo Lopes, né? Que é aqui da cidade, que é um penedense nato, ele vai sempre estar renovando esse convênio. Né? Então, não é uma lei que diga, todo ano o Penedense vai ter recurso X. Não, é necessário que tenha assim, uma negociação, um diálogo, né? um interesse público em fomentar o clube. Até porque o Penedense hoje, tenha certeza, Antônio Silva, ele não é só o futebol profissional. A gente já abriu muitos leques de oportunidades. Hoje nós estamos trabalhando o voleibol, né? Inclusive está tendo treino que nós vamos participar do voleibol feminino, categoria sub-18, participar da Copa Alagoas, né? Que vai ser agora em julho. Nós tivemos também futsal, handebol, então nós temos outras modalidades, atletismo, né? Que nós somos federados aí em diversas federações, nós somos filiados, na verdade, a diversas federações. Mas o principal, o carro-chefe, logicamente, é o futebol, né? Mas não podemos deixar de de apoiar outras modalidades quando nós somos provocados. O próprio Taekwondo, né, através do professor Claudio Nô, né, que a gente também está trabalhando aí para conseguir filiar o clube na Federação de Taekwondo, para que possa também fomentar os atletas que fazem parte, né, dessa categoria, que também, essa modalidade esportiva, que é muito importante e vem crescida aqui na nossa cidade.
0: Ok, presidente, grato, viu, por sua atenção, por aceitar falar conosco no programa Voz da Cidade. Dizer ao senhor, viu, rapaz, que o espaço aqui está sempre aberto. Quando quiser, de forma espontânea, nos fazer uma visita, independente de convite para o senhor falar, é só aparecer, que é sempre um prazer para a gente falar das coisas do nosso Esporte Clube Penedense. Grato por sua atenção e também por você atender aqui os nossos ouvintes fazendo essa reivindicação. Eu tenho certeza que o senhor tomará providência. Me mantenha informado para que eu possa, através do rádio, comunicar os moradores aí das proximidades da Vila São Francisco. Obrigado, meu irmão. Um abraço, viu?
1: Obrigado, Antônio Silva. Pode ter certeza que eu vou dar esse retorno para você, para o Sandro, pertinente à preocupação dele. E agora é uma preocupação nossa também. Pode ter certeza que hoje ainda eu vou descer lá, como eu falei, vou solicitar aí dos amigos para colocar o produto lá, para evitar essa questão do mosquito. E o quanto antes decidir se nós vamos aterrar, se nós vamos novamente tentar puxar essa água aí. Mas eu que agradeço, Antônio Silva. Você sabe que eu sou ouvinte do seu programa e não é de hoje, e tenho certeza que tudo que você fala aí é com profissionalismo, com ética, né? Independente de qualquer coisa, isso que é o importante, viu, meu amigo? Muito obrigado e um bom fim de semana, né? Praticamente amanhã já é fim de semana.
0: É verdade.
1: E que Deus abençoe a todos nós.
0: Ô, presidente, obrigado. deixa eu mudar o foco do nosso bate-papo rapidinho. Como o senhor é da área do futebol, rapaz, eu tô com uma notícia aqui que já me deixa de orelha em pé.
1: Do Neymar?
0: Fizeram um rebuliço só, porque Neymar tinha que ser convocado. Agora Neymar já está com lesão, o médico confirmou que Neymar está lesionado e garantiu que Neymar pode estar na Copa, mas parece que já não joga agora no amistoso que teremos no próximo domingo. Então, como é que o senhor, quanto uma pessoa que lida com o futebol, acompanha futebol, vê essa novelinha do Neymar? A Copa nem começou, é mês que vem, mas o homem já está aqui apresentando seus problemas.
1: Olha, Antônio Silva, eu particularmente fui um dos, em roda de conversas, em como você falou, em bate-papo esportivo, eu fui a favor, né, quando eu me posicionava, da ida do Neymar. Que de certa forma é uma referência, é um atleta que é maior artilheiro, né, da seleção, né, de todos os tempos. Então é um atleta que realmente faz temer o adversário, né, e tem uma liderança também grande, é bem quisto, né, pelo grupo, e o grupo é muito importante, né, numa Copa do Mundo. Como eu estava ouvindo a entrevista do Carlo Ancelotti, realmente quem vence a Copa do Mundo não é o que está melhor qualidade técnica, é aquele que está com a equipe mais serena, mais tranquila e mais focada, né? Mas assim, partindo desse princípio do que a gente vem acompanhando, que o atleta está lesionado, então realmente eu hoje não teria, não, se dependesse de mim, por exemplo, e levaria, eu já não levaria, porque está machucado, não vai render. Então, infelizmente, omitiram, né, essa informação lá no Santos, no clube dele, omitiram. A própria CBF, eu acredito que deva ter omitido. Que saber, eu tenho certeza que eles sabiam, né? Eu acredito que eles sabiam, mas o principal fator que o Neymar deve estar indo também é a questão da publicidade. Você sabe que isso é muito importante, né? A publicidade que ele traz, a mídia que ele leva, né? Volta tudo para ele, porque de certa forma é um fator determinante para que o atleta vá, principalmente num evento como esse.
0: Uma lesão de grau 2 na panturrilha é muito sério?
1: Não é, mas também não é uma lesão que possa dizer que vai daqui a 10, 15 dias. Tem que tratar.
0: Ele precisa de 3 semanas, segundo o médico, 3 semanas para poder tratar.
1: Exatamente, 21 dias, é justamente como eu tinha falado. E depois que ele tratar, ainda vai ter uma readaptação, que a gente chama de uma transição, né? Ele vai sair do departamento médico para o departamento físico, ele vai ser tratado com preparador físico para depois voltar a treinar com bola, porque não é ele, depois que ele ficar pronto, depois de 3 semanas, ele não vai diretamente treinar com bola, ele vai para transição, né? É assim que funciona nos clubes tanto no Penedense quanto no Flamengo, é a mesma coisa. O atleta está no DM, faz o tratamento, né, com o médico, e depois vai para a transição com o preparador físico, né, e fisioterapeuta acompanhando, para daí iniciar o trabalho com bola. Então, quando ele vier iniciar o trabalho com bola, já vai ser praticamente perto da estreia, né? Então, é. Eu hoje não levaria, né? Preferia, como ficou de fora o João Pedro, né, que tá no Chelsea, eu preferiria ter levado o João Pedro do que o Neymar, nesse caso, né, que ele apresentou realmente confirmando essa lesão, porque realmente não é o que vai somar, infelizmente.
0: Ok, falar com quem entende, falar com quem tá lidando com futebol no dia a dia. Meu irmão, mais uma vez, Deus te abençoe, obrigado pela participação, um abraço, viu?
1: Deus te abençoe, obrigado.
0: Valeu. Conversamos com o presidente Ayrton Reis, do Esporte Clube Penedense. Falamos de tudo um pouco, né? Nós aqui não fugimos de nenhum tema, porém, não temos objetivo de desqualificar, desmanchar ou desmerecer o trabalho de ninguém. A gente pergunta o que tem que perguntar dentro do respeito, da ética e tal, atendendo os nossos ouvintes. Isso que é importante. Eu aprendi a fazer rádio desse jeito, é por isso que estou há 20 anos e, graças a Deus, nunca tive problema com ninguém, porque nós não fugimos da responsabilidade quanto imprensa, mas também não somos aquela imprensa agressiva que, para perguntar, tem que aparecer. Não, a gente pergunta ali, vai comendo pelas beiradas, vai perguntando, e o entrevistado se sente tão à vontade que termina falando de tudo um pouco. Essa é a nossa linha e a nossa forma de trabalhar, viu? Obrigado, presidente, um abraço para o senhor. Quando quiser aparecer aqui para tomar um cafezinho conosco, sinta-se à vontade. 14 horas e 18 minutos, 14 e 18, como eu falava aqui com o presidente Ayrton, a CBF realmente confirmou uma lesão, olha, falei bonito agora, não foi? Perdão pela pronúncia, falei totalmente errado, mas acontece, quem não erra? A CBF confirmou uma lesão de Neymar e atacante pode perder estreia do Brasil na Copa. A seleção brasileira ganhou um problema importante às vésperas da Copa do Mundo. O médico da CBF, o Rodrigo Lasmar, confirmou ontem na Granja Comari que Neymar sofreu uma lesão grau 2 na panturrilha e deve ficar afastado dos gramados entre 2 a 3 semanas. O pronunciamento foi realizado antes das entrevistas coletivas de Casemiro e o Everton. Isso aconteceu lá em Teresópolis, onde a seleção iniciou a preparação para o Mundial. Segundo o preparador, né? Segundo aqui o médico, Neymar passou por exames médicos completos após se apresentar à concentração da equipe. Uma ressonância magnética apontou um quadro mais grave do que o inicialmente informado pelo Santos. Olha, então será que o Santos mentiu para Neymar ser convocado? O médico está dizendo que o Neymar passou por uma ressonância magnética que apontou um quadro mais grave do que o informado pelo Santos. Neymar se apresentou ontem aqui na Granja Comari, fez todos os exames médicos que determinou uma ressonância magnética que terminou com uma lesão grau 2 na panturrilha, não apenas um edema. A expectativa é de que entre 2 a 3 semanas ele esteja liberado, afirmou o médico da CBF. Antes da convocação, o Departamento Médico do Santos havia informado a CBF que o atacante apresentava apenas um edema e estaria apto para iniciar os treinamentos normalmente. Com o novo diagnóstico, Neymar está fora dos amistosos preparatórios da seleção contra Panamá, que acontece domingo, dia 31, no Maracanã, e diante do Egito, no dia 6 de junho, lá nos Estados Unidos. Com o prazo mais longo de recuperação, caso esse prazo mais longo de recuperação se confirme, o camisa 10 também pode desfalcar o Brasil na estreia da Copa do Mundo, marcada para o dia 13 de junho contra Marrocos. Nesse cenário, o retorno poderia acontecer apenas na segunda rodada do campeonato, diante do Haiti, no dia 19. O regulamento da Copa do Mundo prevê que a lista definitiva das seleções seja enviada à FIFA até o dia 1º de junho. Após esse prazo, alterações só poderão ser realizadas em caso de lesão ou doença grave, mediante justificativa oficial, até 24 horas antes da estreia da equipe no campeonato. Então, eu vou acompanhar aí o raciocínio aí do meu amigo Ayrton Reis. Eu acho que estava na hora já de pensar em alguém para substituir o Neymar. Não era o caso nem de levar mais. Brasil estreia dia 13 de junho. Ele pode já nem estrear na Copa. Aí aqui está dizendo que quando ele ficar apto para o futebol, pode estrear na Copa já na segunda rodada do campeonato. Homem, deixa esse cara aqui no Brasil para ser mais um torcedor pela nossa seleção, viu? Será que o Pato Broco vai dizer que o Neymar tá 100%? Diga aí, Jorge.
3: Boa tarde, meu amigo Antônio Silva. Eu pergunto, se fosse outro jogador, se fosse aquele jogador do Botafogo, tinham levado ele. Então fica aí, né? O Neymar foi convocado por causa da pressão da imprensa, os clubes.
0: Concordo.
3: O Neymar não tem condições físicas nem mental para estar disputando uma Copa do Mundo. O Neymar é doido, rapaz. É doente. Cara cheio de presepada.
0: Neymar é doido.
3: Eu não sou contra a convocação do Neymar. Deixaram o João Pedro, que tá comendo a bola lá no Chelsea, para levar o Neymar podre, machucado. É um absurdo isso, rapaz. É por isso que não vai para frente. O futebol brasileiro é disso a pior, meu irmão. Um abraço. Essa é a minha opinião, Tony.
0: Mas eu concordo com você, Jorge. Eu acho que houve muita pressão para que o Ancelotti, né, ele convocasse Neymar. Realmente houve sim essa pressão em cima do técnico da seleção, né? Só que eu acho que tem muito jogador ou jogadores bons que poderiam ser convocados aí. É a hora agora do técnico Ancelotti ele já pensar em deixar Neymar e levar outra pessoa. Você já vai levar pra Copa um cara bichado? Raciocine. Tu já vai levar pra Copa um cara que não vai jogar os dois amistosos, que não pode jogar a primeira rodada da Copa, pode iniciar jogando na segunda rodada da Copa do Mundo. Então tu já vai levar um cara bichado. Que amor é esse? Que paixão é essa por esse Neymar? Nada contra o Neymar, não. É um jogador excelente, já deu muitas alegrias ao futebol brasileiro, mas cada fase passa, né? Passa, o tempo do Ronaldo Fenômeno, o tempo do Ronaldo Fenômeno já passou, tá lá com o buchão, todo gordão, porque quando eu olho pra o Ronaldo Fenômeno hoje, misericórdia, a barriga dele tá maior que a minha, pra um cara que era um atleta nato, né? Bom de bola. Aí Ronaldinho, outro Ronaldinho Gaúcho, também já tá aí. Então, gente, são fases. Neymar tem que entender que talvez o tempo dele, assim, de muita glória e tal, já tá chegando o tempo aí dele se acalmar. Não tá no Santos? Fique lá, filho, no Santos, viu? Fique lá jogando.
4: Boa tarde, eu tô no Silvio, concordo, né? Leva o Pedro, mandou o Ancelotti levar o Pedro.
0: Olha, tá vendo? Olha o pessoal dizendo, pra levar o Pedro. Eu não sei nem quem é o Pedro, mas leva o Pedro. Boa tarde, Antônio. Na minha humilde opinião, Neymar 50% é melhor que muitos aí. Márcio Reis. Ok, Márcio, a gente respeita a sua opinião, viu? Beleza, agora. Aí vamos lá, Márcio. Tu tá formando um time. Tu já levaria um cara lesionado? Seja sincero. Tu tá formando um time pra um campeonato mundial, onde você vai competir com seleções de vários países, tu levaria já um cara lesionado? Tu investiria em um cara que já não vai nem jogar agora os dois amistosos aqui, um aqui e outro fora do Brasil? Tu levaria um cara que já pode não jogar a primeira fase lá da Copa? Então, temos que pensar, né? Quem tem o objetivo de ser hexa, porque esse é o objetivo do Brasil, é ser hexa, é ganhar uma Copa do Mundo, Tem que pensar alto, gente, tem que pensar positivo. Eu vou, e aqui, ó, para quem tá me ouvindo, e aqui não é campanha contra, contra a Neymar, não. Nada contra ninguém. Nada contra ninguém. Mas eu tô falando do ponto de quem quer sair vitorioso de um campeonato, gente. Entendeu? Nada contra o atleta, nada contra o jogador, não, viu? Boa tarde. Quem foi que ganhou um prêmio de R$1.000? Foi o Cláudio das Sebes, viu? Foi o Cláudio ali das Sebes, do projeto Sopão Solidário. A entrega foi feita ontem aqui na Rádio Grande Rio. Viu, meu ouvinte? Um abraço, Beto. Boa tarde, Antônio. O cara mal joga no Santos, só vive machucado. O que esperar na seleção? Infelizmente, esse é um jogador que a torcida confia, né? É o Gugu, do bairro Santa Isabel. Tá vendo aí? Muita gente tem uma opinião semelhante à opinião que eu tenho, né? O ouvinte tá dizendo aqui que o cara mal joga no Santos. Mas, gente, já pensaram, já pararam pra observar que Neymar parece que é o cara das lesões? Não, já pararam pra ver isso? O que esse cara se lesiona não tá no gibi? Não tá no gibi. Falei de Neymar, pronto. O povo agora parece que acordou. Edinalva, fala.
5: Ah, Antônio Silva, que é Edinalva do Saco do Arroz.
0: Oi, Edinalva.
5: A minha sugestão é dele levar o Pedro.
0: Oi.
5: Não, Neymar. Neymar fica onde está. Vamos fazer uma alegria com o Pedro na seleção para ver se esse ano a gente tem alegria.
0: É, ainda aí? Rapaz, eu tô achando impressionante que as mulheres também estão dando opinião, viu? Mostrando que entende de futebol. Muito bem, parabéns às mulheres também aí. Fala, Jorge, ó, Pato Broco voltou. O Pato Broco disse, Neymar é doido. Fala, Pato.
3: Antônio, o Ancelotti disse que só ia pra seleção quem tivesse bem fisicamente. Agora eu pergunto, o Neymar tá bem fisicamente? O Neymar não tá bem de nada, rapaz. O Neymar só sabe é bolar em campo e mais nada. Porque ele fazer palhaçada. Só o que ele sabe. Tudo que tá acontecendo com o Neymar, foi ele que puxou pra cima dele. Apareceu o Messi, ninguém quebrou o Messi, o Cristiano Ronaldo, porque eles são profissionais. O Neymar é moleque.
0: É, bem colocado aí a questão do Messi, do Cristiano. Bem colocado. Os caras ali na maior linha, né? Passa o tempo todo jogando nos seus clubes, mas quando chega num período aí de campeonato mundial, você não vê dizer que esses caras estão quebrados, arrebentados, mas aqui no Brasil, infelizmente, problema sério aí, viu? Bom, vamos lá. Obrigado, viu, gente? Eu falei do Neymar aqui, se eu soubesse, tinha falado mais cedo, pra gente ficar falando muito mais aqui com relação ao campeonato mundial.
6: Outra coisa, tem que ver que vai ter seleções de nível alto, alto nível. Vai ter jogadores, melhores jogadores do mundo nessas seleções.
0: Verdade.
6: Tanto tecnicamente como psicologicamente preparado, entendeu?
0: Verdade.
6: E não dá pra fazer o que lá? Atrapalhar a seleção. É o que ele vai fazer lá.
0: Aí tu já pensou, né? Essa maior euforia pra o técnico convocar o cara, aí convoca o cara, aí de repente o cara chega lá e é um fiasco. Aí todo mundo chateado. Ah, porque levou o cara? Não sabia que o cara tava bichado? Que o cara tava... Por que levou? Ai, pelo amor de Deus, né? É um negócio sério aí, viu? Fala aí, Regis.
7: Ô Antônio, isso aí é olho gordo em cima do Neymar. Eu acredito seriamente que foi feito um trabalho grande pra acabar com a carreira do Neymar, porque ele tem condição não.
0: Que é isso, Regis? O Regis disse que acha que é olho gordo em cima do Neymar. Tá, poxa. Valeu, Regis. Rapaz, eu tô gostando do bate-papo, viu? Fala aí, Mariane. Fala aí, minha amiga. Cadê a mulher?
8: Ah, da minha opinião, né? Neymar tinha que ficar em casa. Se aposentar e tchau.
0: Assistindo, era?
8: Aí, é o famoso, cai. Vai fazer o que na Copa do Mundo? Se prepara os brasileiros, porque pra esse...
0: Cai é no tempo da quaresma, tá na jura.
8: Difícil. E agora ficou pior.
0: Ei.
8: Neymar, cai. Tanto jogador aí bom que tinha pra levar no lugar do Neymar.
9: Era melhor ter levado o Manuel Rodrigues. Eu garanto que jogava melhor do que o Neymar.
0: Será? Valeu, Mariane. Um abraço para você e todos aí do povoado Saúde, viu? Obrigado pelo carinho da audiência.
10: Boa tarde, Antônio Silva.
0: Oi.
10: Ele tem que se aposentar.
0: Já?
10: A chuteira dele.
0: O caba tá novo ainda.
10: Você quer apostar que esse ano não tem Hexa mais uma vez?
0: Não, diga isso não.
10: Olha o que eu tô dizendo, Neymar não vai fazer nada. Não.

0: Mas Paquetá tá tão ruim assim, ô, meu amigo Dr. Léo Amaral? Paquetá tá tão ruim assim? Eu tô perguntando porque eu confesso que eu não acompanho muito futebol, viu? Vocês que entendem mais, mulheres aqui talvez entendam mais do que eu. O Paquetá tá tão ruim assim, meu irmão, que você tá dizendo que a seleção que tem Paquetá, por que não Neymar? Então, não sei se Paquetá tá ruim, tá bom. Geninho, diga aí, qual é a sua opinião?
1: Era melhor ter levado Geninho de Jeda. Olha, jogador igual a Ronaldinho Gaúcho, o Brasil não vai ter mais nunca.
0: Também tivemos vários ótimos aí, seleções maravilhosas, né? Bebeto, Neymar, Roberto Carlos, o Dunga. Seleção de caras, né? Que realmente dava o sangue aí, no campo. Fala, Carlinhos, do Campo Redondo.
2: Boa tarde, Antônio Silva. Estou ouvindo aqui o programa. Rapaz, vamos já se machucou.
0: Já
2: Rapaz, essa
0: se
2: convocação do
0: machucou.
2: Neymar é só uma da fama. E Neymar, eu
0: O
2: já
0: homem
2: vi o
0: nem
2: que tinha
0: começou a
2: de dar.
0: jogar, já se machucou.
2: Neymar, quando tá bom, só joga nos clubes, chega na seleção, só dá para cair. Mas fazer o quê, né? A opinião do técnico para lá e do da. Os que gostam muito dele, os seguidores dele,
0: Mas tem
2: tá
0: muita
2: certo,
0: pressão
2: mas
0: também para um
2: e
0: técnico
2: com isso ele ganha
0: deixar um
2: muito
0: cara
2: mais
0: desse de
2: fama
0: fora.
2: ainda, terminando
0: Tem
2: essa
0: que ter
2: Copa,
0: coragem, viu?
2: encerrando, bem dizer, encerrando a carreira com a Copa, vai ser muito bom para ele. Olha o gol em cima de quê? Só se for o dinheiro dele, mas de futebol não. Futebol já deu o que tinha de dar.
0: Ai, meu Deus do céu, tô me divertindo com essa história do futebol. Liga, o Jorge voltou de novo, velho.
3: O próprio nome dele já diz, pra que tá? Então, menino, vai ser difícil, viu? Olha, pra que tá? Olha, pra que tá, Neymar?
0: Essa
3: Os laterais do
0: quietar.
3: Flamengo, o zagueiro. Pra que, meu Deus
0: Pra
3: do céu?
0: que
3: Não
0: tá, né?
3: tem. Não segurou o ataque do Vitória. Não segurou o ataque do Palmeiras. Vai segurar o ataque da França. Paciência, essa zaga do Brasil, viu?
0: Eita, meu Deus do céu. Diga aí, Hélio, você entende também de futebol, meu amigo Hélio Carroceiro?
4: Ele se machucou na descida do homem, meu jovem. Com uma bola foi chutar. Se machucou. Chama a bola, Antônio Silva. Chama na bola.
0: Certo. Fala aí, meu amigo Léo Amaral.
5: Boa tarde, Antônio Silva. Antônio, é o seguinte.
0: Oi.
5: Eu acho que Neymar foi convocado para a seleção por falta de opção.
0: Será,
5: Porque a
0: velho?
5: seleção hoje não tem, não está bem. Praticamente não tem jogador de nível de 2002, de 94. Não tem um Ronaldinho Gaúcho, não tem um Romário, não tem um Bebeto, tá entendendo? A seleção hoje é aquela seleção que não tem hoje praticamente jogadores diferenciados bons que fazem diferença. Então por isso que Neymar foi convocado, foi por isso, na pressão.
0: Na
5: E se tivesse
0: pressão.
5: jogador do nível de jogadores de antigamente, Neymar ficava longe da convocação, tá entendendo? E por
0: Sei.
5: isso que ele foi, por causa da pressão. Agora, pelos jogadores que tem na seleção brasileira, eu concordo que Neymar vai. Por quê? Queira que não queira, ele tá fora de forma, mas ele, queira que não queira, os jogadores de lá de fora da seleção brasileira, de França, Argentina, ainda respeita o homem. Então, queira que não queira, por mim, pelo time que a seleção tem, ele deve ir sim, com certeza. Valeu?
0: Aí, meu amigo Léo, lá do centro da cidade, o homem que tem o melhor pastel aí da cidade de Penedo é aquele suco de maracujá, né? Maravilhoso. Um abraço, meu irmão, para você. Obrigado aí por estar acompanhando nosso trabalho, nosso programa, viu? Gente, preciso terminar o programa e a história do Neymar rendeu, né? Agora o Regis aí bateu o recorde, o Regis. Disse que é olho gordo em cima do homem, viu?
6: Por que não levar Pedro? Centroavante bom.
0: Olha, Pedro é?
6: Por que não levar Pedro? Centroavante bom.
0: Diga aí, Cícero, centroavante de onde? É Pedro, é? Centroavante de onde? Me fala aí. Muito bem, gente, 14 horas e 36 minutos. 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

0: 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Já tem gente mandando áudio aqui pra gente, é? Liga aí, Marilã.
1: Pedro é atacante do Flamengo, Antônio.
0: Ah, é?
1: É do Mengão.
0: Ah, do Flamengo. Eu acho que quem mais teve jogador convocado para a seleção foi o Flamengo, né? O Flamengo bateu recorde aí de jogador convocado para a seleção. 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Muito obrigado a todos pelo carinho da audiência. Encontro marcado com os senhores amanhã, com a graça de Deus, a partir do meio-dia, com mais uma edição do nosso programa A Voz da Cidade. Na sequência, os senhores ficarão com a Sandra Maurício e o programa Derrubado até às 18. Tchau!

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Deus Pai de bondade, Criador de todas as coisas e santificador de todas as criaturas. Suplicamos, Senhor, a tua bênção e proteção sobre este local de trabalho. Que a tua graça, Senhor, a salvação de Jesus Cristo e a consolação de teu Espírito Santo habitem dentro destas paredes, para que sejamos abençoados e prósperos, e que não haja contenda nem desunião. Afasta, Senhor, deste local de trabalho todo o mal. Que teus anjos de luz acampem dentro e ao redor deste estabelecimento. E somente a paz, a união e a prosperidade habitem este local. Concede, Senhor, aos que aqui trabalham, um coração justo e generoso, para que o dom da partilha aconteça e as tuas bênçãos sejam abundantes. Dá, Senhor, saúde, paz e prosperidade aos que retiram deste lugar o sustento da família, para que saibam que só o Senhor é Deus, que só Jesus Cristo é o Salvador, que só o teu Espírito Santo é o Consolador, para que possam sempre cantar em louvores a ti, Senhor, a Jesus Cristo e a teu Espírito Santo. Em nome de Jesus Cristo. Amém.

0: tarde, boa tarde. São 2:54. Eu falei 2:54. É o programa Derrubado que está no ar a partir de agora com música, alegria, alto astral, informação e dinheiro. Isso mesmo, dinheiro pro povo. 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Ontem teve ganhador, vamos lá conferir quem foi que faturou ontem. Giro da Sorte, cadê você? Giro da Sorte, o resultado. Bora, tô procurando aqui, tá? No grupo do resultado, Giro da Sorte. Ontem, quem faturou o prêmio no valor de R$5.000, nossa, Deus benza, foi a Estela lá da cidade de Neópolis, ela recebeu R$5.000 e o Giro da Sorte de hoje traz mais R$4.000, você não apostou, tá perdendo tempo, tá perdendo dinheiro, porque o Giro da Sorte paga. 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Os finos valendo R$100 cada. São eles: 25,34, 25,34 e 25,36. 25,36 valendo R$100. Eu volto já para vocês. Programa Derrubado.
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0: Confira comigo a hora certa, são 2:56 dessa quinta-feira, 28 de maio de 2026.
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0: Vamos lá, vamos lá, vamos lá, vamos nessa. 3 e 3, tudo igual por aqui. Bem-vindos todos ao nosso programa Derrubado de hoje, quinta-feira, quase sextou. Vamos nessa, 28 de maio hoje, nós comemoramos, festejamos o Dia Internacional de Ação pela Saúde da Mulher. Dia Nacional da Redução da Mortalidade Materna, ô benção de Deus. Dia do Ceramista, uhul! Meus amigos ceramistas lá no Carrapicho e Santanenses maravilhosos. Olha, Pelé, Pinóquio, Aguinaldo. Tem mais ceramistas aí que eu não sei o nome? Manda o nome pra mim, essa turma todinha, os líderes são eles. Todos os funcionários das cerâmicas aí do Carrapicho, que faz peças maravilhosas. Parabéns a vocês, todos são especiais. Que chique! Hoje também festejamos em memória o aniversário de Ian Fleming. Também do Cecil Thierry, que pena, eu gostava dele. André Riquese e Augusto Lix, esses dois seguem vivos, graças a Deus. São famosos, mas eu não conheço nenhum, vou mentir. Eita, desses aí eu só sei que Cecil Thierry era ator. Acontecimentos marcantes. Nepal tornou-se oficialmente uma república. O ano foi 2008. Em 1977, Joseph Hatzin Bento XVI foi ordenado bispo. Opa, nós conhecemos ele como Bento XVI, né? Em 2002, limpeza do Marco Zero em Nova York foi concluída após 11 de setembro. Eu lembro daquele episódio terrível, né? Na religião e espiritualidade, hoje é dia de São Germano de Paris. E hoje é seu dia, que dia mais feliz. Saúde, alegria, paz, chuvas de bênçãos pra você. Opa, quem tá por aqui curtindo a gente?
1: Boa tarde,
0: Sara, menino.
1: Boa tarde, todos os ouvintes da Grande Rio FM.
0: Hoje, Manoel, acho que vai ficar de pixilinga.
1: Eu vou contar uma piada, viu?
0: Vai.
1: Pare bem, é rápido.
0: Você sumiu, menino.
1: O pedreiro tava trabalhando na casa de uma senhora.
0: Sim.
1: Aí a senhora chegou pra ele e perguntou: seu Zé, por que o senhor terminou com a sua esposa? Aí ela disse: só porque ela só me chamava de meu nego.
0: Oxi.
1: Aí ela chegou e disse: mas seu Zé, meu nego é um tratamento carinhoso. Aí disse: mas quando eu fui olhar no celular dela, tinha tanto meu nego que parecia uma senzala. Eu quero escutar, Sandra, uma música de Robin Rosa, Deixa o Tempo Passar.
0: Deixa o tempo passar, vou procurar, como diria o Matuto, tá bom? Quem mais tá por aqui nesse clima bom de festa, curtindo a gente? Cidinho! Agora, peraí, deixa eu só confirmar aqui o nome da música, Deixa o Tempo
1: Passar. Olha, eu quero escutar, Sandra, uma música de Robin Rosa, Deixa o Tempo Passar.
2: Okay. Boa tarde, Sandrinha.
0: Opa, menino.
2: Boa tarde, amigona. Gostaria de ouvir aí qualquer uma música aí de Agnaldo Timóteo.
0: Uhul!
2: E oferecer aqui para o meu colega aqui, que estou aqui nesse momento na porta dele, Mingau. Estamos aqui ouvindo o programa, como sempre, deixar de ouvir Agnaldo Timóteo, beleza?
0: Valeu, querido! Boa tarde! Vamos matar a saudade do rei do brega, do rei da cornagem, ele! 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

0: Vamos, olá! São 3 horas e 24 minutos. 3 e 24, vamos dar continuidade ao nosso programa Derrubado. Vamos saber o que que a gente... Já falei, né? O que que a gente festeja no dia de hoje, já. Ô, meu amigo Cidinho, eu coloquei aqui a música, mas parece que a sua música do Agnaldo Timóteo não tocou, né? Pulou. Vou colocar os brutos também amam. Lá vou.
1: Boa tarde, Santa Marilson.
0: Boa, menino.
1: Aqui fala é o Lauro, da cidade de própria Sergipe. Sandrinha, por favor, passe qualquer uma música de Regis Danese pra mim. Ofereço Lia, da Rua de Maruim. Vanessa, da Rua de Maruim. E Neguinha, da Rua de Maruim. Priscila, de Mussuípe. Tamires, de Mussuípe. Giovanete, de Arapiraca. E Lidiane, da cidade de Penedo.
0: Ok, menino.
1: Que Deus
0: menino.
1: Lhe abençoe, que Deus lhe dê uma tarde
0: a nós
1: de
0: todos,
1: felicidade.
0: A nós todos.
1: E mãe rainha, 3 vezes ao dia que cubre você de tudo que é ruim.
0: Obrigada, amém. Meu querido. Assim seja, para nossas vidas. Amém. Bora lá? Chicão Sumidão.
2: Sandra Maurício, boa tarde a todos os ouvintes aí da Penedo, da Grande Rio FM. Tô pedindo aí que Deus me livre. Xambinho e Juan Vitor, o vaqueirinho, bota aí pocando. Eu ofereço pro apaixonado, que está apaixonado, com as botas, com o solado arriado e as botas dele, o chapéu que eu dei a ele, o carroceiro. Me disse que ele com esse chapéu que eu dei a ele, não, só dá ele, viu, nas cavalgadas.
0: Eita,
2: tá
0: bombando
2: ele. Só que tá apaixonado, né? Manda essa música, não é. Eu quero essa pra mim. E quero a outra, agora esqueci o nome da música do que ele canta aí, com parceria também, Juan. Bota aí, aqui você bota aí é pra ele, carroceiro, top linha.
0: Valeu, menino.
2: O nome da outra música é Amanheceu, bota aí, pocando, que ele tá apaixonado, show de bola. Até as botas de Hélio foram o pneu.
0: Valeu, menino, valeu. Bora então, vamos lá, de sucesso. 3h26, Chicão, Cid.

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0: Muita música, muita agitação. Oh, meu Deus, como tem gente bonita curtindo a gente. Você já mandou mensagem pra mim hoje, ainda não? Ô, Chicão, já toquei uma com o Xambinho. E daqui a pouquinho eu tô tocando Iguinho e Lulinha, o sucesso que você me pediu, né? Que se chama Amanheceu. E o Hélio Carroceiro pira, pira, com a carroça dele andando mundo afora. E na sintonia da Grande Rio FM. Quem tá pintando por aqui no pedaço é ela, nossa querida amiga Rita Andrade. Boa tarde, menina.
1: Carinha.
0: Tudo bom?
1: Estou passando esse áudio para desejar uma boa quinta-feira.
0: Que assim seja,
1: que
0: menina.
1: Que ela seja abençoada por Deus.
0: Oh, glória
1: pra
0: a Jesus,
1: você,
0: obrigada.
1: Sua família e todo mundo.
0: Livra-nos de todo mal, amém.
1: E eu gostaria de ouvir a música de Altemar Dutra, de O Meu Velho, só pra curtir. Uma boa tarde e um bom programa, minha linda.
0: Obrigada, minha flor.
1: Porque hoje, minha linda, amanheci com a saudade do meu querido velho, meu pai. Viu? Por isso que eu pedi essa música.
0: Não tem como, né? A gente não sentir a falta do nosso querido velho, né? Altemar Dutra, não é isso? Gente, eu tô tocando aqui no espaço errado. Sem olhar o teclado, duas vezes já. Deu pra sentir, né? Que abaixa o som. É a letra. Tô tocando aqui sem querer na letra errada. Aí cada letra do teclado, ela traz um comando. Enquanto isso, a Duílio tá lá em Neópolis pra curtir uma música de Raul Seixas. Uma excelente tarde pra nós, querido. Chuva de bênçãos, olha ele.
2: Boa tarde, minha amiga Sandra, Maurício, chama na boa. Tamo junto, calceiro topado. De Peneta Lagoa, chama na bota. Bota aí essa música aí. Desça daí, seu corno, e oferecer a minha ao Chicão, dando a perola, o Dudé, a todos que curtem essa rádio maravilhosa. Peneta Lagoa, chama na bota. Principalmente é o Chicão, essa música. E ao tio Willas, Zé Branquinho, eita, chama na bota.
0: Chama.
2: Ao Bem Vaqueiro, ao Ailton, ao Valdério aqui na Vila Matia, a todos que curtem a rádio maravilhosa. Peneta Lagoa, chama na bota. Tamo junto. E zero, sem esquecer ninguém. Chama na bota.
0: Chama, Hélio Carroceiro, tem mais gente.
3: Eita, Emanuel, boa tarde.
0: Tá não,
3: boa
0: hoje.
3: Tarde, sem nem ouvir o rádio. Rádio
0: quebrou. Eita.
3: Já dois rádio que pifa, que quebra. Agora eu tô sem radinho, agora só quando aparecer outro, Emanuel.
0: Ouve a gente pela internet.
3: Quer dizer, né, boa tarde para vocês todos por aí, que Deus o abençoe.
0: Pois, daqui a pouquinho eu vou mandar um link para você ouvir sim a gente através do seu celular, tá bom? Vou mandar um link, você vai baixar o nosso arquivo que é bem pequenininho e vai poder ouvir a nossa programação todos os dias, inclusive no Brasil e no mundo, tá bom, Rosiane? O Emanuel, ele hoje pode ser que ele fique na pichininga, certinho, gente? Isso, o Emanuel hoje foi convocado... foi convocado e tá lá na Santa Casa com a esposa dele, no repouso, e estamos vendo aí se vai ou não vai chegar ao mundo hoje o bebezão aí do Emanuel Rodrigues, né? Vamos orar a Deus. Aí ela foi para o médico e de lá pedido para ela ir para Santa Casa. Ela tá em observação, que venha na hora de Deus, amém, né? Que chegue no momento certo, que venha um meninão saudável para trazer mais felicidade para a família do Emanuel Rodrigues, que tá aí, né? Doidinho, para colocar o bebezão no colo. Logo, em nome de Jesus. Porque no nome dele tudo é perfeito. Vamos lá, atendendo o pedido do Chicão, Iguinho e Lulinha. Juan Vitor, Vaqueirinho, Amanheceu. 3:48.

0: isso aí, né? Isso é sim. Futuca Burra tá por aqui ouvindo a gente. Duílio, já separei aqui Raul Seixas Guita. Mas antes tem meu querido, meu velho. Aliás, meu velho é o nome do sucesso do Altemar Dutra. Especialmente pra Rita Andrade. Rita Luna, você também tá ligadinha com a gente. Ceissa Mello. A Dani lá no centro da cidade, um abraço.
1: Eita, glória a Deus.
0: Será?
1: Mais
0: será?
1: Um anjo na terra.
0: Amém.
1: Jesus. Que Deus o abençoe. Boa sorte.
0: Amém, amém.
1: Nome
0: amém.
1: De Jesus, para Emanuel, o bebê dele vai nascer, a esposa amém. E para todos que esperam, né? Em nome de Jesus.
0: Amém. Ó, baixa aí, aí nessas letrinhas azuis, você clica, autoriza que você vai baixar o nosso aplicativo e vai poder nos ouvir, tá bom? Beijo, querida. Obrigada por estar conosco. Eita, vamos lá. Olha, o Antônio Silva me mandou aqui a seguinte informação. Eu vou ler aqui a manchete, tá bom? Moradores da Vila Matias, atenção, você que é ouvinte da Grande Rio FM, ouvinte do programa Derrubado, moradores da Vila Matias, que ainda não retiraram escrituras do Moradia Legal, devem procurar cartório a partir de segunda-feira, 1º de junho. Tá joia? Então autorizado, você não vai pagar nada. Os moradores da Vila Matias podem ir até lá, tá bom? Os contemplados pelo programa Moradia Legal, que não retiraram suas escrituras no dia da solenidade da entrega, é só ir até um cartório a partir de segunda-feira, dia 1º de julho, para receber, então, o documento, tá joia? Pronto, tá tudo certo. Obrigada aí, Antônio Silva, pela informação. E vamos lá agora, atendendo a pedidos. Quem chegou por cá? Altemar Dutra. Meu velho. 3h53.

0: 23h56. Guita, Raul Seixas, meu amigo Pato Broco, é pra você também, do Ilho Neópolis, Sergipe.
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0: Já já a música volta, são 4 horas e 1 minuto.
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0: Minutos, eita nós, não temos, né, o momento da carta do corno, porque o Alves Corrêa ainda está se cuidando, e a gente vai orando para que toda a família Grande Rio FM tenha saúde, saúde. Júnior Dantas, encontrei com o Júnior Dantas hoje de manhã, tem um abraço nele, estava ele e o Matheus, eu fui até o laboratório do município fazer exames e coletar o sangue, né, e encontrei com ele lá. Amanhã ele vai estar em Maceió. Ainda tá vendo aquela questão da bolsa, né? De colostomia. E o Alves Corrêa continua lá na UTI. A dona Giselda deve falar comigo à noite para trazer notícias a respeito dele. E tá dando tudo certo, graças a Deus, né? E as orações de todos, que todos sejam abençoados, com saúde, com felicidade, paz, que Deus dê livramento, que todos os problemas, sejam eles em qualquer ordem, sejam solucionados, na qual todos possam ter paz, paz e seguir em frente no novo tempo, né? Com novas oportunidades de felicidade. Amém.
1: Boa tarde.
0: Olha ele.
1: Sandra,
0: oi,
1: Sandra,
0: meu querido. E aí?
1: Tamo junto, você ouviu, né?
0: Ouviu sua música?
1: De Penedo Lagoa, chama na bota, bota aí essa música aí. Deixa daí seu corno,
0: ah,
1: a minha, o Chicão, dando a Perola, o Dudé, a todos que curtem essa rádio Maranhão, Penedo Lagoa, chama na bota, finalmente é o Chicão essa música.
0: Ah,
1: e ao tio Zé Branquinho, tchau, chama na bota. Ao Bé Vaqueiro, ao Ailton, ao Valdério aqui na Vila Matia, a todos que curtem essa rádio Maranhão, Penedo Lagoa, chama na bota, tamo junto, e zero sem esquecer ninguém, chama na bota.
0: Desça daí, seu corno, ele me pediu. E também tá por aqui pedindo Samarica Parteira, o Genilton, Thaís e todo o pessoal que tá trabalhando aqui de frente à Rádio Grande Rio FM. Quero abraçar com carinho todos os construtores que trabalham todos os dias com rádio ligado aqui na Grande Rio FM. Outro dia eu falava com uma pessoa, e não me recordo, sou péssima, mas que disse, gente, que no interior é bombástica a audiência do programa Derrubado. Gente, disse que no interior é interessante demais a audiência daqui. E eu fico muito feliz de saber que vocês estão com a gente, seja em Sergipe, aqui Alagoas, Igreja Nova, Piaçaba Sul, Feliz Deserto, Coruripe, amigos do Pontal do Peba, vocês que curtem a gente lá em Luciápolis, Teotônio Vilela. Tem outra, Junqueiro, amigos de São Brás, Porto Real do Colégio, onde mais, Sandra Maurício? Propiá, Sergipe, Santana do São Francisco, Neópolis, Japuatã, Brejo Grande, quem mais? Ilha das Flores, Carmópolis, enfim, todas as cidades ribeirinhas que curtem a gente, Traipu. Obrigada, obrigada de coração. Olha, o Beto Friedman tá aqui na sintonia para saber qual é o nome, né? Me chama de gata de botas. Saber o nome do príncipezinho do Emanuel Rodrigues, mas eu não lembro. Não tenho certeza se é Gabriel. São 4h10.
2: Boa tarde.
0: Boa Fátima tarde.
2: Belo. Tudo bom, minha linda?
0: Tudo Deus bem, minha abençoe. Flor? Opa, mais uma vez eu lembro, Mariane, o Emanuel tá, talvez ele esteja de Pixininga mais tarde, né? A esposa dele tá em observação e ele acompanha ela na Santa Casa de Misericórdia. Quem sabe se o bebezão deles vem ao mundo hoje, né? 4h11, que Deus dê a graça de todos estarem tranquilos, com muita segurança, que seja um parto maravilhoso, abençoado por Deus. Enquanto isso, 4h11. Eita, Silvano Salles! Essa conversa não é boa para todo mundo, não. Desça daí, seu corno! Simbora, e na sequência, Samarica Parteira. 4h11.

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0: porta do carro velho embaixo, cumprimentou o capitão, entrou pra camarinha, vestiu o vestido verde e amarelo, padrão nacional, amarrou a cabeça com pano e foi dando as instruções. Acendo um incenso. Boa noite, dona Juvita. Ai, sua marica, que dor. É assim mesmo, minha filha, aproveite a dor. Chama as mulheres dessa casa para rezar a oração de São Raimundo, para esse cristão vir o mundo nesse tanto. Boa noite, comadre Tota.
1: Boa noite, sua marica.
0: Boa noite, comadre Gerolina.
1: Boa noite.

Chega o fumo, dona Jovita. Capitão Barbinho, tem cibola do Cabrobó? Ai, Samarica, cibola não, que é espirro. Pois é, pra espirrar mesmo, minha filha, ajuda. Ui, aproveite a dor, minha filha. Aguenta nas orações, mulher. Mastigue o fundo, dona Jovita. Capitão Barbinho, bota uma faca fria na ponta do dedão do pé dela, bota. Mastigue o fundo, dona Jovita. Aguenta nas orações, mulheres. Ai, Samarica, se eu soubesse que era assim, eu não tinha casado com um diabo desse velho macho. Pois é assim mesmo, minha filha. Vai me ser casou com...

0: o fumo, dona Juvita. Ai, que dor. Aproveite a dor, minha filha. Dê uma garrafa pra ela soprar, dê. Ô, mulheres. Essa era Santo São Raimundo mesmo?
1: É.
0: Mas vocês não sabem outra oração?
1: Não sabe,
0: uma oração mais forte do que essa vocês não têm?

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0: é Bastião.
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Vamos nessa que tá bom, Abessa. São 4 horas e 33 minutinhos. Notícia quentinha. Dona Giselda informou agora há pouco que o Alves Correia já está na enfermaria, graças a Deus, né? Daqui a 2 dias, no máximo, ele já deve estar em casa e vai se recuperar mais rápido ainda, recebendo os mimos, né? Dos filhos, dos netos. Eita, coisa boa. Que bom, que bom. Valeu a pena, valeu a pena. Vamos lá, Mariane, povoado de saúde, um abraço para você. Arleide, boa tarde, querida. Boa tarde, Sandrinha. Que Deus abençoe a recuperação do Alves Correia. Ele está fazendo falta, né, as resenhas dele. Me chamo Antônio, sou do bairro Santa Cecília. Quero ouvir Zé Ramalho, Mistérios da Meia-Noite. Ofereço para Luan. Ok, Luan. E quem mais? Luan. E o Antônio, um abraço para vocês no bairro Santa Cecília, lá no Matadouro, ouvindo a gente. Que coisa boa. Mistérios da Meia-Noite. Zé Ramalho, que pedido massa, hein? Mistérios da Meia-Noite. Vamos lá, ver se a gente acha aqui. Eita, não achei a música. Mas o nome é esse mesmo? Vamos descobrir, né? Mistérios da Meia-Noite. Enquanto isso, agradecendo a todos vocês pelo carinho, pela audiência e dizendo que amanhã é sexta-feira. Não vou estar aqui não com vocês, tá bom? Porque eu tenho um trabalho para fazer e um trabalho externo para fazer e não vai dar para eu estar aqui não com vocês, mas o Emanuel possivelmente estará aqui, tá bom? Mistérios da Meia-Noite. Ou é mistério? Vamos tentar assim. Zé Ramalho, não deu. Não deu, não deu, não deu. Então, vamos lá, vamos baixar. Daqui a pouquinho, enquanto eu providencio, chegou Mistérios da Mistério da Meia-Noite. Bora. Agora deu, especialmente aí, Luan e toda a família que tá de rádio ligado curtindo a gente. São 4 horas e 36 minutinhos. Gente, daqui a pouquinho tem momento gospel no programa Derrubado. Tem mais gente? Manda sua mensagem de texto ou de voz para o 3551-6600.

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0: Vamos lá. Eita, coisas boas acontecem o tempo todo. Já são 4 horas e 53 minutos. A gente nunca mais fez um mico musical, né? É porque tá complicado, tá difícil. Mas vocês me entendem, o bom é isso, que vocês são os melhores ouvintes do mundo. Sabe quem tá chegando por aqui? Ó, o Luan, oi.
1: Boa tarde, Sandra.
0: Boa tarde, querido.
1: Sou eu, Luan, do Baixo da Sicília. Sandra, toque aí o sucesso de Canairos do Reis. Mas hoje eu não vou oferecer para ninguém, porque eu estou no clima de te dançar. Até umas horas. Toque aí minha música, viu? Se não tocar, já sabe, né? Eu lhe cobro. Você Canário. Sabe que eu faço isso.
0: Canários do Reino, né? Eita, um forrozão do bom aí. Valeu, querido. Beijo pra você. Obrigada pelo carinho de sempre. E agora, o que é que eu vou tocar? Ah, uma resenha musical. Viu, menino? Bora? Ui! Já tem Momento Gospel na Grande Rio FM. São 4 horas e 54 minutos, Canário do Reino. Ai, eu nem vou dizer o nome da música.
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3: Eu não.
2: Mas diria que sou mais rei.

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Vamos que vamos! Vamos lá, são 5 horas e 12 minutinhos. Muito boa tarde para todo mundo que tá aqui no clima dessa tarde gostosa de quinta-feira, dia 28 de maio. E eles já estão por aqui. Padre Zezinho, bem-vindo. Jumentinho, muito obrigada por mais uma tarde conosco. A oração pela família começa já em forma de canção. É o momento gospel que está no ar às 5 horas e 12.

0: Muito obrigada, Padre Zezinho. Vai ali pra cantina tomar um suco de goiaba com a Ana Pacotão, tá bom? Jumentinho, serve ele aí com alguma coisa, Ana. Procura alguma fruta, alguma coisa pra jogar aí. Ou coloca ele aí fora. Cuidado, cuidado, que às vezes ele bagunça tudo, né? Mas nessa hora eu quero saber de você. Jesus, o quê? E com esse amor de Cristo a gente canta para adorar e servir o nosso Salvador. Vamos juntos?
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0: Bem alto, porque Jesus...
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0: Que maravilha, o amor de Cristo por cada um de nós. Então vamos louvar, vamos agradecer, vamos bem dizer o nome do nosso Salvador Jesus. Hosana nas alturas.

0: Porque ele o quê? Jesus o quê? Bem alto eu quero ouvir.
1: Jesus!
0: E sempre vai nos amar. Obrigada a todos, Padre Zezinho. Monta no jumentinho e boa viagem, tá? Segunda volta com a gente, se não puder vir amanhã. 5h21.

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4: Eita, coisa boa. Obrigada a todo mundo pelo carinho. Obrigada a todo mundo pela agradável companhia. Sou Sandra Maurício. Sandra Maurício, beijo, beijo pra todo mundo. Nesse bloco, a gente vai trazer por cá ele, o Alves Correia, com a festa derrubada. Aparpando pra todos. Taxistas, motoristas, cobradores, para o pessoal dos mototáxis e para os mecânicos, também para todo o pessoal que trabalha em oficina, seja ela mecânica, carro, moto, seja outro tipo de oficina aí fabricando, kombucha, pirá, que mais o quê? Seu artesão, por exemplo, oficina. Os meninos ceramistas, porque hoje só dá eles. Afinal de contas, hoje é o dia do ceramista. Essa música é pra vocês especialmente. Sigue 30.
5: Eu viro porque essa música também tá no meu CD. Ela começa no congote, passa aqui por riba, passa por aqui, vai descendo, pula pros pés. E no CD ficou mais ou menos assim. Bora, atenção!

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Peraí, não é assim não. Eu comi pipoca e tá saindo palha da boca. Não é assim não, menino. Tem que botar no ritmo. Deixa eu ver se eu me lembro. Bota em quem, homem? Bota aí dentro, foi? Ave Maria. E aparpando, e aparpando, eu levei tapa na cara. Ela disse: agora estudar ninguém quer. Agora aprender safadeza é no instante. Bora, bora, bora, bora.

Se vocês nunca viram gemido de mulher no arroxo, vai ouvir de um bocado agora. Primeiro, eu vou na Bruna. Atenção.

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1: Vá, bote o rosto no meu peito. Ouça o meu coração como por ti bate. Eu dei-lhe... Não balança não, deixa assim mesmo. Uma butada tão grande.
2: Ai.
1: Ixi, não.
0: Um negócio desse, eu fico... É uma emoção tão grande que dá nele. Menino, eu não sei nem como é que eu posso repassar essa emoção para vocês, mas eu só sei que a emoção é tão grande que até os cabelos do papeiro arrepiam. Agora, eu vou exatamente na Fabiana.
1: Eu dei-lhe. Arrocha.
0: Não precisa se abaixar, não. Fica em pé mesmo, para ficar na altura.
1: Eu dei.
0: Pessoal, quando acaba, diz que eu sou homem.
1: Eu dei.
0: Pessoal, diz que eu sou safado. Mas safado não, porque eu só fui agarrar aquele, abaixou. É que só aqueles carros bons de estrada, quando o cara aperta o acelerador, ele puf, abaixa. É realmente uma garantia em cima da pista.
1: Eu dei-lhe, Fabiana.
0: Quem é, Zé? Você tá olhando? Tá com inveja, é? Pense, Fabiana. Uma butada tão grande.
2: Ai.
0: Agora é na Vaninha. Rapaz, todo dia é esse negócio aqui, ué. Não aguento não. Tô vendo a hora dos grãos pocar. Vai inchando assim, vai inchando. Aqueles boi Nelore.
1: Eu dei.
0: Gente, não costuma por isso.
1: Eu dei-lhe uma chumbregada tão grande.
2: Ai.
0: Os donzelos com faia, vai. Ô Diva, minha colega do rádio, ela também geme, canta, geme também. Eu vou... Diva, só prepare-se. Quer agarrar eu? Quer? Agarre eu só uma vezinha. Pense. Vá, minha bichinha, sinta eu. Eu tento implorar você. Olha como a polícia fica séria ali. Eu já vi um policial sério. É, os meninos que ganham mais dinheiro no estado das Alagoas é a polícia militar. Nunca vi uma coisa dessa. Mas um dia chega lá, viu?
1: Eu dei-lhe, Diva, uma butada tão grande.
2: Ai!
0: Fia da fé. Fia do cranco. Agora é em tu, Bastinho. É, sim. É nele ou não é, galera? Sanfoneiro aqui tem que tomar no pé do papeiro. Eu dei-lhe, Bastinho. Também? No Caio? Caio, a menina quer ouvir o teu... Aí. Mas primeiro eu vou botar no Bastinho, viu? Eu dei-lhe, Bastinho, uma rochada no pé do papeirinho.
3: Tô fora.
0: Caio, vem mais pra frente. É ele. É ele. É ele. Tá fraco demais. É ele. Eu dei-lhe, Caio, uma rochada nesse papeiro murchinho.
3: Não, aqui não. Aqui não. Tô fora feito baixinho. Tô igual.
0: Essa
3: ao Bastinho,
0: não era pra hoje. Olha, vocês fizeram uma sequência no meu show agora. Que amor, as meninas.

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É isso aí, gente. Já são 5 horas e 45 minutinhos, né? Coisas boas acontecem o tempo todo para cada um de nós. E como é bom ter vocês conosco, tá bom? Agradecendo a todos pelo carinho. Hoje não será apresentado o programa do Eudes. Ele precisou viajar. O Emanuel está acompanhando a Yara na Santa Casa, então o programa não vai acontecer, mas você vai ficar aqui com muita música boa. Enfim, aproveita a programação da Grande Rio FM, que é primeiro lugar em todo lugar, sempre tem coisas boas para nos apresentar. Vou deixar por aqui, ó, um sucesso. Um sucesso aqui do Toque 10, pra galera também que gosta. Vamos pra gente poder ir para o último bloco do intervalo comercial. Sigue 46.

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2: 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Caso o último número seja o 9, o fino será o 0. 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São 2 finos por sorteio e cada fino vale R$100. 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

Estamos indo embora, né? Em breve ele estará aqui de volta na programação. Eu agradeço a todo mundo pelo carinho, pela audiência. Nossa programação segue aqui com Ave Maria já já. E hoje não teremos o programa Grande Rio, Ronda na Grande Rio. Mas a nossa programação segue com muita música boa. E eu só tenho que agradecer a você que esteve conosco até agora e dizer que segue, porque até as 0 horas tem muita coisa boa para você viver aqui, tá bom? Obrigada a todos pelo carinho de sempre. Fiquem todos com Deus. Abençoado seja a nossa noite, nosso amanhecer, uma sexta-feira espetacular, de coisas boas o tempo todo pra gente. Um bom dia de trabalho amanhã, não é isso? É, porque amanhã é dia de sextar, trabalhando primeiro pra depois fazer farra, né? Isso, amanhã eu estarei também apresentando o Festival de Músicas Sacras aqui de Penedo, na Catedral Diocesana, a partir das 19 horas. É entrada grátis, está todo mundo convidado, vão lá, é um momento muito lindo. Os coralistas preparam, né, junto com os seus maestros, as canções belíssimas que fazem bem para nossa alma. Então não perca, amanhã, às 19 horas, Festival de Música Sacra na Catedral Diocesana. É um evento realizado pela Secretaria de Cultura, junto com a Prefeitura Municipal de Penedo e esses coralistas que vêm de longe para cantar pra gente, tá bom? Vamos embora, agradecendo a vocês pelo carinho. Para matar a saudade, o Alves Corrêa tá chegando aqui com mais um de seus sucessos. Melry é o nome da canção, boa noite para todo mundo e até segunda-feira, aliás, até amanhã.

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0: Que essa é sucesso, é pra comemorar.
1: Maiara e Maraísa!
0: Maiara Azevedo.
2: Eudes Alves.
3: Que música de arrepiar é essa, hein?

0: Está no ar a Voz do Brasil. As notícias do governo federal que movimentaram o país no dia de hoje.
1: Boa noite.
2: Boa noite para você que nos acompanha em todo o país.
1: Quinta-feira, 28 de maio de 2026.
2: Vamos ao destaque do dia. Emprego.
1: Brasil tem o menor desemprego para o trimestre encerrado em abril desde 2012.
2: Em abril foram geradas mais de 85 mil novas vagas de trabalho formais. Luana Karen.
3: O Brasil encerrou abril com mais de 47 milhões e 800 mil empregos com carteira assinada.
1: E ainda, presidente Lula sanciona projeto que cria a Universidade Federal Indígena.
2: Será a primeira instituição de ensino superior do país voltada aos povos originários.
4: Aos poucos a gente vai ensinando o mundo a compreender que é possível, de forma civilizada, a gente garantindo a todos aqueles que habitam o planeta a ter os seus direitos.
1: Você vai ouvir também combate ao crime organizado.
2: Nova operação avança na asfixia financeira e no fim das fraudes no setor de combustíveis.
1: Ação também impede.

0: promoção em um restaurante no centro de Brasília. Ela estava desempregada há 6 meses e buscava uma oportunidade de trabalho que permitisse que ela tivesse mais tempo com os filhos.
1: Porque eu curto muito as crianças agora, né? Final de semana eu estou em casa com eles, é feriado, não trabalho. É uma coisa garantida, né? Ter um emprego fechado. Com a carteira assinada e tudo, eu vou ter todos os meus direitos, um dia eu sair e tudo mais.
0: Assim como o Willy, milhares de brasileiros conseguiram um emprego no país este ano. Cenário captado pela Pesquisa Nacional por Amostra de Domicílios. De acordo com a PNAD Contínua, a taxa de desocupação no trimestre encerrado em abril foi de 5,8%, o menor nível da série histórica iniciada em 2012 para o período. No mesmo trimestre do ano passado, o percentual de pessoas procurando emprego no Brasil estava em 6,6%. A taxa de desocupação calculada pelo IBGE inclui apenas pessoas desempregadas que estão disponíveis para trabalhar e tentando encontrar uma posição. A coordenadora de pesquisa por amostra de domicílios do IBGE, Adriana Beringui, comentou o resultado.
2: O nível da ocupação segue em patamares elevados, né, mostrando que a capacidade de geração de trabalho e renda no mercado brasileiro segue de forma sustentada.
0: Outro dado que mostra o bom momento por que passa o mercado de trabalho no Brasil é o Cadastro Geral de Empregados e Desempregados, o CAGED, que mede a quantidade de trabalhadores com carteira assinada. Segundo o CAGED, em abril, foram criados no país 85.888 empregos formais. 3 dos 5 grupos da atividade econômica monitorados tiveram saldo positivo: serviços, construção e indústria. Já entre as unidades da federação, 24 das 27 criaram empregos em abril, com destaque para São Paulo, Rio de Janeiro e Minas Gerais. O ministro do Trabalho e Emprego, Luiz Marinho, destacou que o país deve continuar gerando empregos formais.
3: O potencial da economia brasileira é de crescimento. Ele vai continuar crescendo, portanto, creio que nós teremos mais de 1 milhão de empregos gerados como possível esse ano.
0: De acordo com o CAGED, o Brasil encerrou abril com mais de 47 milhões e 800 mil empregos com carteira assinada. O salário médio de admissão em abril foi de R$ 2.386,56. Reportagem Luana Karen.
4: Em suas redes sociais, o presidente Lula destacou a aprovação na Câmara dos Deputados do fim da escala de trabalho 6x1, sem redução de salário.
5: Segundo ele, as 2 folgas semanais significam mais tempo para estudar, se divertir, cuidar da saúde e ver os filhos crescerem.
4: Hoje, o presidente comemorou a aprovação durante encontro com a presidente do Suriname e disse que é uma conquista da sociedade brasileira.
6: Quem sabe um dia a gente consiga fazer com que as pessoas trabalhem o suficiente para sobreviver, o suficiente para enriquecer a economia brasileira, mas o suficiente para que eles possam ser felizes no mundo do trabalho.
5: Durante o programa Bom Dia Ministro, produzido pela Empresa Brasil de Comunicação, Paulo Pereira, do empreendedorismo, da microempresa e da empresa de pequeno porte, comentou um impacto sobre as mulheres.
7: Vou pegar um exemplo, as trabalhadoras domésticas, né, que vão ser muito afetadas pela escala 6x1. Nós temos 1,5 milhão de trabalhadoras domésticas. A mulher trabalha 6 dias, chega em casa, vai fazer o quê? Trabalhar, cuidar dos filhos, cuidar da família. Então, o impacto sobre as mulheres, sobre os setores menos escolarizados, sobre os setores de menor renda é muito grande para que essas pessoas possam ter uma vida melhor, cuidar melhor das suas famílias e, como eu estava dizendo, estudar mais, empreender mais. É importante ressaltar isso, o impacto econômico vai ser bom para muitos segmentos. E aqueles segmentos que podem ter um impacto diferente, nós vamos cuidar, nós vamos achar soluções.
4: A proposta do fim da escala 6x1 segue agora para avaliação do Senado Federal.
5: Um passo inédito para o futuro dos povos indígenas no Brasil.
4: O presidente Lula sancionou agora há pouco a lei que cria a Universidade Federal Indígena, a primeira do país.
5: Com sede em Brasília, a nova universidade terá camping em diferentes regiões e vai oferecer cursos de graduação e pós-graduação.
8: Prevista para entrar em atividade no próximo ano, a UNIND, Universidade Federal Indígena, será destinada a valorizar os saberes dos povos originários e práticas ancestrais. O ministro dos Povos Indígenas, Eloy Terena, é formado em Direito e diz que a Universidade Federal é um sonho de lideranças indígenas visionárias. Ele relata que a iniciativa será o maior

0: investimento na escolarização dos povos indígenas.
1: A universidade será composta por indígenas em seus quadros e irá retratar essa pluridiversidade étnica que é o nosso país.
0: A Universidade Federal Indígena atenderá inicialmente 2.800 estudantes. A sede será em Brasília, mas unidades descentralizadas serão construídas em outras regiões do Brasil de acordo com a demanda e concentração dos povos indígenas. O ensino será voltado para a formação nos níveis de graduação e pós-graduação. Os cursos terão ênfase em gestão ambiental e territorial, políticas públicas, sustentabilidade socioambiental, línguas indígenas, saúde, direito, agroecologia, engenharias e tecnologias e formação de professores. Para o presidente Lula, o Brasil não pode abrir mão dos saberes milenares dos indígenas.
2: Aos poucos a gente vai ensinando o mundo a compreender que é possível, de forma civilizada, a gente garantindo a todos aqueles que habitam o planeta a ter os seus direitos. E a gente não pode prescindir do conhecimento milenar que os povos indígenas acumularam ao longo de tanto tempo nesse país e no mundo. Cabe agora ao Estado brasileiro pegar o prédio, prepará-lo para que a gente possa, no menor prazo de tempo, fazer uma festa com os novos alunos que vão entrar.
0: A Uninde vai contribuir para a formação de profissionais especializados em educação intercultural e garantir a preservação das 274 línguas faladas pelos 305 povos indígenas do Brasil. Reportagem Graziele Bezerra.
3: O presidente Lula recebeu hoje a presidente do Suriname, Jennifer Gerling Simons.
4: No encontro, os dois líderes assinaram acordos de cooperação e se comprometeram a estreitar laços entre os países.
5: Durante visita oficial, a presidente do Suriname, Jennifer Gerling Simons, chegou ao Brasil acompanhada de mais 5 ministros. Durante encontro com o presidente Lula, os líderes assinaram 13 acordos de cooperação em áreas como defesa, segurança pública, comércio, energia e proteção da Amazônia. O Suriname vive um momento de crescimento econômico após a descoberta de grandes reservas de petróleo e gás natural. Lula afirmou que o Brasil quer ampliar ainda mais o comércio bilateral. Mesmo com um crescimento de 25% desde 2023, o presidente afirmou que ainda existe potencial para esse aumento.
2: Como vocês agora vão se transformar em grandes produtores de petróleo, a Petrobras pode trabalhar com vocês, aí a gente vai poder equilibrar a balança comercial, porque nós vamos importar um pouco de petróleo de vocês para compensar a nossa colaboração com o Suriname.
5: Na área ambiental, os dois países pretendem ampliar ações conjuntas de combate ao desmatamento e ao crime organizado na Amazônia, como afirmou o presidente Lula.
2: Estamos unindo esforços regionais no enfrentamento ao narcotráfico, ao tráfico de drogas, pessoas e armas de fogo. O novo acordo com a Polícia Federal vai ampliar nossa cooperação no combate a ilícitos transnacionais, com destaque aos crimes ambientais e de mineração.
5: Os governos também assinaram acordos para ampliar as conexões aéreas e marítimas entre os dois países e avançar no chamado Anel das Guianas, projeto de integração regional que liga o norte do Brasil aos países vizinhos da região amazônica. Reportagem Raquel Mariano.
3: Quase 60 mandados de busca e apreensão foram cumpridos hoje na Operação Fluxo Oculto.
4: A ação conjunta entre o governo do Brasil e estados tem como objetivo desmantelar fraudes e lavagem de dinheiro no setor de combustíveis.
6: Nesta nova fase da Operação Carbono Oculto, foram cumpridos 59 mandados de busca e apreensão em 5 estados: São Paulo, Paraná, Mato Grosso do Sul, Minas Gerais e Rio de Janeiro. A ação, batizada de Fluxo Oculto, contou com a participação de órgãos federais e estaduais. O alvo é um esquema criminoso no setor de combustíveis, envolvendo fraudes, sonegação e lavagem de dinheiro. As investigações identificaram 6 novas fintechs, empresas voltadas voltadas para serviços financeiros digitais, que, na verdade, operavam como bancos paralelos das organizações criminosas. O ministro da Fazenda, Dario Durigan, destacou a grande movimentação financeira das fintechs no esquema.
7: Uma movimentação total de 26 bilhões de reais em 6 fintechs nos últimos anos, o que acende o sinal de alerta dos órgãos de inteligência, que a gente espera avançar no combate ao crime organizado da maneira que encorpa, da maneira inteligente, que é fazendo asfixia financeira.
6: Em outra frente de atuação, os agentes cumpriram mandados contra empresas e pessoas que atuavam na adulteração de combustíveis. Somente com um esquema que utilizava nafta petroquímica, os prejuízos aos cofres públicos atingem a marca de 200 milhões de reais em 2 anos. De acordo com o diretor da Agência Nacional do Petróleo, Gás Natural e Biocombustíveis, Júlio Nishida, a operação vai impedir que milhões de litros de gasolina adulterada sejam repassados aos consumidores.
8: A Agência Nacional do Petróleo, em etapas anteriores, interditou e apreendeu pouco mais de 2 milhões e meio de litros de gasolina adulterada com essa nafta, e com o trabalho de hoje, a gente impede de outro quantitativo igualmente danoso chegar ao consumidor, chegar à sociedade, em fraudes que envolvem qualidade, dano ao consumidor, dano ao erário, lavagem de dinheiro e vários outros danos à sociedade.
6: Participam da Operação Fluxo Oculto 135 servidores da Receita Federal, além de dezenas de servidores dos órgãos parceiros. Com locução de Graziela Mendonça, reportagem Gabriela Noronha.
3: Em 2015, com o rompimento da barragem do Fundão em Mariana, Minas Gerais, despejou-se resíduos tóxicos e lama no Rio Doce, contaminando a água em Minas Gerais e no Espírito Santo.
4: Desde então, a água do rio vem sendo monitorada. Inicialmente, esse trabalho era feito pela Fundação Renova, que foi extinta em 2024.
3: Agora, com o novo acordo do Rio Doce, o monitoramento passa a ser feito pela FUNASA, a Fundação Nacional de Saúde, ligada ao Ministério da Saúde.
4: Esse mês, a FUNASA começou a segunda etapa de verificação e testagem da qualidade da água em 173 pontos dos dois estados.
3: Mais cedo, nós conversamos com Lenildo Moraes, presidente da Fundação, sobre esse trabalho e também sobre a segurança hídrica proporcionada pelo programa Cisternas, na região do semiárido brasileiro. Acompanhe.
4: Presidente Lenildo Moraes, um prazer ter o senhor com a gente aqui na Voz do Brasil. Vamos começar falando do trabalho que a FUNASA vem desempenhando no monitoramento da qualidade da água do Rio Doce. Isso é necessário ainda por causa das consequências do rompimento da barragem do Fundão em Minas Gerais em 2015. Como é que é feito e onde é feito esse monitoramento?
9: Boa noite a todos os ouvintes da Voz do Brasil, boa noite Mariana, boa noite Luciano Seixas. Olha, a Operação FUNASA presente no Rio Doce começou com 3 frentes simultâneas, né? De monitoramento da qualidade da água em 32 municípios de Minas Gerais e do Espírito Santo. A operação começou com 173 pontos de monitoramento ao longo da bacia do Rio Doce. É importante dizer que a primeira frente foi no município de Mariana e no Vale do Aço. A segunda percorreu cidades do médio Rio Doce e da divisa entre Minas Gerais e Espírito Santo, incluindo Governador Valadares, Conselheiro Pena, Resplendor e Aimorés. E a terceira e última frente foi nos municípios capixabas, lá no Espírito Santo, com coletas em Aracruz, Linhares, Colatina, São Mateus, Conceição da Barra e Marilândia. A FUNASA disponibilizou a nossa equipe, né, 3 unidades móveis, junto com as equipes, para coleta da qualidade, né, identificar a qualidade da água, além de carros, apoio de equipes técnicas especializadas. Os laboratórios móveis permitiram a realização de análises físicas e químicas e microbiológicas, né? Isso foi importante, porque a partir daí nós podemos identificar a real qualidade, né, e necessidade de futuras ações que a gente precisa fazer a partir dessas análises.
3: Presidente, quando é que os resultados desse monitoramento serão divulgados, especialmente para as comunidades atingidas pela contaminação lá de 2015?
9: As análises já estão em fase final de análise, né? Devemos entregar nos próximos dias. Mais tardar, a próxima semana, nós já estaremos com todos esses dados monitorados para que a gente possa apresentar para toda a sociedade.
4: E esse monitoramento, ele vai ser permanente, presidente? Como é que vai ser a periodicidade desse acompanhamento?
9: Vai ser permanente. Nós já temos um acordo de cooperação técnica assinado com a AGESUS, que é a Agência Brasileira de Apoio à Gestão do SUS, e ele vai permitir que o governo, através da FUNASA, Fundação Nacional de Saúde, através de seus técnicos, possa fazer esse monitoramento de forma permanente.
3: E existe um outro trabalho desempenhado também pela FUNASA em relação à segurança hídrica, que é o programa Cisternas. Como é que ele atua para garantir água para as famílias de regiões secas ou semiáridas?
9: A iniciativa permite acesso regular à água potável para consumo humano por meio da captação e armazenamento da água da chuva. É importante que as populações do semiárido que estão nos escutando já sabem como funciona. Então, na realidade, nós, na prática, o programa ele funciona como uma instalação de reservatórios, né? Os reservatórios têm capacidade de 16 mil litros conectados aos telhados das residências, né? Então, nos períodos das chuvas, a água é captada, filtrada e armazenada para ser utilizada nos meses de estiagem.
4: O presidente, quantas famílias já são atendidas pelo programa atualmente? Há previsão dele ser ampliado?
9: Olha, nós estamos atendendo agora 20.976 famílias, quase 21 mil famílias. E a ideia é que a gente faça essa ampliação ainda, tá certo? Os estados beneficiados nessa primeira etapa são Bahia, Ceará, Minas Gerais, Paraíba, Pernambuco, Piauí, Rio Grande do Norte e Sergipe, né? Os investimentos chegam a 250 milhões de reais.
3: E quais são os critérios de seleção das famílias atendidas pelo programa de cisternas?
9: Olha, boa pergunta, Luciano. Olha, o edital estabelece alguns critérios obrigatórios para participação. Por exemplo, as famílias precisam viver em comunidades rurais do semiárido, não ter acesso regular à água potável por rede de abastecimento e não ter sido atendido por programas de cisternas. Além, é claro, das residências ter as condições mínimas para instalação do equipamento. Telhado adequado, a captação da água da chuva, é importante que se tenha espaço suficiente no meio do terreno, né, para poder ter essas condições técnicas necessárias. Outro dado importante é que os critérios são situação de vulnerabilidade social, a pessoa tem que estar inscrita no CAD único. As famílias chefiadas por mulheres têm prioridades. A presença de pessoas com deficiência também. Se é um deficiente na família, um deficiente físico, no núcleo familiar, tem prioridade também. E, obviamente, e um dado muito importante, que está se dando como prioridade também as populações de comunidades quilombolas.
4: Agora, presidente, as famílias que tiverem interesse em receber esses equipamentos, elas devem fazer o quê? Procurar a prefeitura, a FUNASA diretamente, preencher um cadastro? Como é que funciona?
9: Olha, essas 20 mil 976 cisternas já foram feitas a partir de um critério já estabelecido pela FUNASA. A prefeitura fez o levantamento inicial e encaminhou a superintendência, né, da FUNASA, e as pessoas agora devem procurar a prefeitura para poder saber quais os locais. A prefeitura previamente já tem todas as comunidades que vão ser beneficiada. E nós da FUNASA também. Nós vamos divulgar todas as comunidades que foram pré-selecionadas pelas prefeituras.
3: Muito bem, nós conversamos com o presidente da FUNASA, a Fundação Nacional de Saúde, Lenildo Moraes. Muito obrigado por sua entrevista aqui, a Voz do Brasil.
9: Obrigado, Mariana. Obrigado, Luciano. Boa noite a todos os ouvintes da Voz do Brasil.
4: O Ministério da Previdência Social e o INSS realizam nesse fim de semana um grande mutirão para atendimentos em diversas regiões do país.
3: São mais de 59 mil vagas destinadas a perícias médicas e avaliações sociais do INSS. As etapas obrigatórias para concessão de benefícios previdenciários e assistenciais.
4: O secretário de Regime Geral de Previdência Social, Benedito Brunca, disse que o tempo de espera vem caindo e destacou a importância do agendamento.
10: No Brasil, o tempo médio de espera no mês de abril estava em 40 dias. Na parcial que tiramos esta semana, esse tempo médio já caiu para 30 dias, o que é uma evolução de 10 dias. É importante que as pessoas que estão aguardando os atendimentos possam entrar em contato ou com o 135 ou no próprio aplicativo do meu INSS para poder fazer a confirmação e antecipar seu atendimento, porque isso vai abreviar o tempo da decisão do seu benefício.
3: Hoje, dia 28 de maio, é comemorado o Dia Internacional da Dignidade Menstrual.
4: No Brasil, dados do IBGE indicam que 15% das adolescentes deixaram de ir ao menos um dia na escola por falta de absorvente.
3: Para tentar mudar essa realidade, o governo do Brasil promove o Programa de Proteção e Promoção da Saúde Menstrual.
4: Em 2 anos, mais de 3 milhões de pessoas foram beneficiadas com itens de higiene e ações educativas.
11: A mineira Mariana Soares conta que menstruou pela primeira vez aos 13 anos de idade e desde então sintomas como fortes dores e enjoo são comuns para ela. Hoje, aos 22 anos, ela luta para que mais mulheres possam falar sobre saúde menstrual.
12: Eu sei que tem muitas vozes de meninas que sofrem como eu, mas não têm a oportunidade de às vezes saber que ela pode viver melhor. Isso é um direito nosso.
11: Combater preconceitos e tabus é um dos objetivos do festival Alana Ideia Fest 2026 para tratar sobre dignidade menstrual e proteção de meninas e adolescentes, como explica a diretora executiva do Alana, Flávia Dória.
13: 6 entre cada 10 meninas têm a rotina escolar abalada por essas dores menstruais e 4 em cada 10 meninas chegam a faltar na escola pelo menos uma vez por mês por causa dessas dores, que muitas vezes são incapacitantes. A gente precisa falar sobre isso.
11: A programação faz parte das ações do Dia Internacional da Dignidade Menstrual, comemorado nesta quinta-feira. Desde 2023, o governo do Brasil distribui de forma gratuita absorventes por meio do Programa de Proteção e Promoção da Saúde Menstrual. Em 2 anos, mais de 500 milhões de unidades já foram distribuídas, de acordo com a Coordenadora Geral de Atenção à Saúde das Mulheres do Ministério da Saúde, Mariana Seabra, além do fornecimento de produtos, ações educativas.
14: O programa tem o eixo de dispensação desses absorventes, né? Através do programa Farmácia Popular. E hoje é possível retirar essas autorizações para os beneficiários que estão inscritas no Cade Único através do aplicativo Meu SUS Digital. A segunda forma é através do programa Pé de Meia e a terceira forma é justamente na Unidade Básica de Saúde, onde além da autorização, ela vai poder também ter todo o leque de informações.
11: Lembrando que o absorvente é distribuído de forma gratuita e o benefício é destinado a pessoas com idade entre 10 e 49 anos, inscritas no Cade Único e com renda mensal de até R$ 218,00, estudantes da rede pública de baixa renda e pessoas em situação de rua. Reportagem Gabriela Noronha.
3: Amanhã é o último dia para fazer a declaração do imposto de renda.
4: A Receita Federal já recebeu mais de 37 milhões de declarações e a expectativa é chegar a 44 milhões de documentos.
3: Quem entregar fora do prazo estará sujeito à multa.
4: E essas foram as notícias do Governo do Brasil.
3: Uma realização da Secretaria de Comunicação Social da Presidência da República.
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3: Fique agora com as notícias do Poder Judiciário e do Congresso Nacional. Boa noite.
4: Boa noite para você e até amanhã.
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17: STF homologa acordo para viabilizar operação de crédito ao BRB.
18: STJ define que qualificadora de violência de gênero também se aplica a agressões contra a mulher em relação homoafetiva.
17: Semana na conciliação. Trabalhadores de empresa de tratamento de água e saneamento de Campinas fecham acordo de mais de 7 milhões de reais.
18: Boa noite, eu sou Marcela Luiza.
17: E eu sou Walter Lima.
18: O Supremo Tribunal Federal homologou nesta quinta-feira um acordo entre a União, o Governo do Distrito Federal, o Banco Central e o Banco de Brasília para viabilizar uma operação de crédito destinada ao reforço financeiro do BRB.
17: A decisão foi tomada durante a audiência de conciliação conduzida pelo ministro Luiz Fux, Marcelo Della Libera.
19: O acordo permite que o Distrito Federal contrate um empréstimo junto ao Fundo Garantidor de Crédito para capitalizar o banco. A operação terá garantia de um sindicato de bancos e contragarantia vinculada às verbas do Fundo de Participação dos Estados e do Distrito Federal e do Fundo de Participação dos Municípios.
18: O Comitê Nacional de Inteligência Artificial no Judiciário aprovou duas medidas para ampliar a segurança da inteligência artificial usada pela Justiça.
17: Coordenada pelo Conselho Nacional de Justiça, a manifestação técnica validou os riscos de inserção de comandos escondidos em documentos processuais e instituiu um Programa Nacional de Segurança para capacitação e com suporte e prevenção de riscos.